prática da caridade. Estou devendo a ti a prática da caridade, horas de trato mais manso, dias de fala serena, semanas de escuta atenta e alguns meses de abraço. Estou devendo a ti a prática da caridade, a hora difícil de desistir do ódio, os dias sem ensaio de desforra, semanas largando o que ainda guardo e alguns meses voltando a ser livre. Estou devendo a ti a prática da caridade, aquelas horas sem sentença, dias sem malícia em todo olhar, semanas compreendendo, compreendendo, e meses a mais meses de auto-vigiar. Estou devendo a ti, sim, a prática da caridade. O apóstolo Paulo estabeleceu a caridade como o amor em ação, afirmando que se não a exercesse, seria como o metal que soa ou como o sino que badala. Jesus entende a caridade basicamente em três grandes práticas: benevolência para com todos, indulgência para com as imperfeições alheias e perdão das ofensas. Em nossas reflexões diárias, aquelas realizadas ao fim do dia, vale pensar em como estamos na relação com cada uma delas. Quanto de benevolência exercitamos hoje? Benevolência no trato, bondade nas ações, em doação a todos e a qualquer um, desde que são nosso próximo. E quanto de indulgência colocamos em prática? Com que olhos julgamos, avaliamos, examinamos as situações e as pessoas ao nosso redor? Nossas lentes estão bem ajustadas? Será que estamos enxergando unicamente o mal, o pior, e nunca o bom e o melhor? Nossas lentes ainda nos levam a julgar sumariamente, sem um mínimo de compreensão? Ou será que já estamos conseguindo ter uma pequena dose de empatia? Por fim, quanto de perdão fomos convidados a exercer no dia de hoje? Perdão das pequenas coisas e também das grandes, daquelas que ainda guardamos conosco e não conseguimos deixar para trás. Quanto de ódio, raiva, sentimentos que nos deprimem, nos machucam, ainda guardamos dentro de nós porque não nos propusemos a exercitar o caminho do perdão. Caminho, pois é uma estrada, um processo de libertação que nos permitirá sermos livres de sofrer. Estamos mesmo devendo ao outro a prática da caridade. Após conhecer o exemplo de Jesus, o seu sacrifício, o seu amor, prometemos que iríamos nos esforçar um pouco mais. Alguns de nós, antes de voltarmos ao mundo, nos comprometemos a trilhar um caminho de redenção, buscando apagar um passado difícil. Tenhamos certeza de que esse caminho passa, inevitavelmente, pela prática da caridade. Será que esquecemos? Perdemos a vontade ou nos perdemos na estrada? Ainda há tempo. Não é um mestre que nos cobra, mas nossa consciência. Nós mesmos, lembrando do que traçamos de melhor para esta nossa nova encarnação. A prática da caridade não pode deixar de estar em nossos planos, em nossos objetivos. Diariamente, mantenhamos ligado esse sensor que identifica as oportunidades e não as desperdicemos. Benevolência para com todos, indulgência para com as imperfeições alheias e perdão das ofensas. A caridade em sua mais pura essência. Pensemos nisso.

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0: Bueno, bueno, ¿qué?
1: Hackeo.
0: ¿O qué? Eu acho. O cara não se garante, a culpa é nossa.
2: Nunca.

0: Guilherme Benuto.
1: Tamo junto.
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0: do gol!
1: Rapaz!
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0: 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Bons sonhos e boa noite.
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0: Meia-noite 10.

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3: Meia-noite 41.

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4: 1:03.
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2: 1:33.

já presenciei, dentro da minha cabeça, a eterna briga besta entre Deus e o diabo. Pois quando Deus fez o homem, o diabo ficou calado. Mas quando Deus fez a mulher, o diabo fez o rebolado. Deus deu a ela dois peitos pra amamentar seu filhote, e o diabo tratou de inventar o vestido com decote. Deus deu a ela uma boca pra ela se alimentar, um ornamento tão lindo que ainda serve pra beijar. E o diabo, que é sozinho, numa maldade enorme, só pra se vingar de nós, deu a ela uma voz. E agora?

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4: 2 e 3.

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3: 12:35.

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0: 3 e 3.

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3: 3:30.

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1: 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Fala, galera! Bom dia, bom dia, bom dia, bom dia, bom dia! Madrugada gelada do mês de julho, hein? Oh, meu Deus do céu! Se achando que o inverno tinha passado, hein? Que a friaca tinha diminuído, que nada, meu irmão! Uma semana gelada que passamos, né? E coroando esse sábado, dia 11 do mês de julho, um friozinho gostoso para despertar você para o lado bom da vida, que é sentar à beira de um fogão a lenha, tomar uma cuia de chimarrão, conversar com a galera e ouvir a Rádio Catarinense embalando a madrugada. Bom dia, papai, bom dia, mamãe, alô, vovó, tá na hora, né? Tá na hora do Bom Dia Trabalhador despertar você. E sem delongas, vamos meter moda nesse povão pra chacoalhar a galera. Adalberto Adriano, Tempo, Zico e Zeca, Caboclinha Sertaneja, bom dia.

0: Tem que pegar o baldão d'água e atirar hoje, né? Não adianta e não adianta. É só dessa maneira pra gente despertar a população, ouvinte da Rádio Catarinense, hein? Cê tá doido! Zico e Zeca, Caboquinha Sertaneja, Adalberto e Adriano, deram o recado na Rádio Catarinense do Bom Dia Trabalhador de hoje. Ô, gente, vamos acordar, tá na hora. Bom dia, turma!
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Esse é o Bom Dia pela Rádio Catarinense. Trabalho junto com você, junto comigo, junto com todo mundo, com todos os trabalhadores e trabalhadoras dessa madrugada. Eliseu Peruso Júnior, o Junico da galera, Cleiton Silva, fazendo esse som gostoso chegar até a sua casa, até o seu carro, até o seu trabalho, até você. Que o dia seja maravilhoso. Vamos com o Grupo Codiona, o jeitão de domingueiro. E na sequência tem Sérgio Reis.

Rádio do Uruguai, Sérgio Reis na Rádio Catarinense, para marcar essa manhã de sabadão gostoso demais, demais, demais. Abriu todas com o Grupo Cordiona, jeitão de domingueiro para chacoalhar geral. Um forte, longo e caloroso abraço.

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Abraço pra você, meu irmão, abraço pra você, minha irmã, abraço pra ti, querido, que tá ligado na Rádio Catarinense, um forte abraço para os amigos que estão aí na padaria, panificadoras, curtindo a Rádio Catarinense, né? Lanchonetes, lancherias, restaurantes, pessoal que tá comendo aquele pastelzinho gostoso na manhã, né? Pastelzinho de rodoviária não tem pra bater, né? Eita, nós! Os nativos, canta Catarina, Victor e Léo, Deus e eu no sertão, bom dia, boa madrugada, bom...

É sábado na Rádio Catarinense, desse jeito vamos até pertinho das 8 horas da manhã, mesclando música e informação, fazendo aquele bate-papo gostoso, fazendo e acontecendo para você. Aqui Catarinense, Michael Oliveira, e um sábado gelado, ninguém fica sem frio, meu Deus do céu.

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0: 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Dá volume no rádio, dá volume na cachola, que o modão chega com João Chagas Leite. Ô, rapaz, essa moda é linda, né? Aí mata a saudade mesmo. Desassossegos, na sequência tem Querência e o Gaita Velha.

0: Tocou na Rádio Catarinense o Grupo Querência e Gaita Velha. Tocou também aí João Chagas Leite, Desassossegos. Toca a gente, né? Ô, rapaz, é uma melhor que a outra. Você tá doido? Bom dia, bom dia, bom dia, bom sabadão.
1: Cinco e quarenta e quatro.
0: Tá levando o som da Rádio Catarinense junto contigo aí? Um bom amanhecer para você, para toda a sua família, tudo de melhor nesse final de semana. E o final de semana perfeito passa sempre pela Rádio Catarinense FM com toda absoluta certeza. Miguel Marques, Clave de Lua, Tonico Tinoco, Viva a Viola.

0: Alô, região, bom dia. Alô, você ligado na Rádio Catarinense, um dia lindo. Alô, meus amigos e minhas amigas, que o dia seja maravilhoso, que o sábado seja perfeito. Tocou Tonico e Tinoco, viva a viola. Tocou também Clave de Lua, de Miguel Marques. Toca a gente, né? Tomando mate, tomando café, chazinho. O importante é aquecer esse dia com a Rádio Catarinense. Você tá doido, gente? Aumenta e gruda na Catarinense. 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
0: Aquele abraço apertado, carinhoso, caloroso nessa manhã. Bom dia, bom dia, bom dia. Tá na hora. Tá na hora do bom dia despertar você, gente, é preciso acordar, tá cheio de compromisso aí, cheio de conta pra pagar, pelo amor de Deus, vambora, chega de preguiça, cê tá doido. João Luiz Correia, no Fandango das Chilenas, Leandro Leonardo, pé de milho.
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0: Vambora, povo! Pé de milho do Leandro Leonardo. O João Luiz Correia tocando na Rádio Catarinense do Fandango das Chilenas. Nesse tranco, a gente desperta você para a vida. Bom dia, bebê!
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2: 6:05.
0: Uma boa manhã pra gente, um bom final de semana, um bom sabadão na Rádio Catarinense. Fica aí o nosso forte, longo e caloroso abraço para os amigos, para as amigas que estão com o rádio bombando. Tá na hora, tá na hora, tá na hora, meu irmão. Alô, minha maninha, alô, meu compadre, minha comadre. César Benotti e Fabiano, último julgamento. É uma linda poesia que foi transformada em canção pra gente. Milionário e José Rico, Águas Passadas.

0: Baita moda. Bilionários é rico, águas passadas, turma. César Menotti e Fabiano, último julgamento para deixar essa manhã maravilhosa. Gelada manhã de sabadão, hein? Pelo amor de Deus, né, bebê? Puxa mais um cobertor, passa mais um pullover aí, bota mais um pauzinho de lenha no fogão e dá volume!
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Não adianta, né, produção? Não adianta. Tem que afundar a lâmina, porque a moda é boa. Afunda a lâmina aí, patrulheiro, que a moda é boa na Rádio Catarinense. Aquele abraço pra você, meu irmão, minha mana. Curtindo a emoção do bom dia de hoje. Tchê, garotos, a vida que o venho mandou. Grupo Minuano, nossa vaneira pra chacoalhar geral.

0: piada.
1: Tocou o Grupo Minuano, Nossa Vaneira, tocou Tia Garotos, a Rádio Catarinense. Toca a gente, é demais, né? Chacoalha, aquece por dentro, aqui Catarinense.
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3: 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Uma produção do Sistema CNA Senar.
4: Você sabe como funciona o Sistema CNA, FAESC, Senar, Sindicatos Rurais? Em âmbito nacional, a CNA é a voz institucional do setor agropecuário, com atuação junto aos poderes públicos, na defesa de políticas para o campo e na elaboração de propostas voltadas ao desenvolvimento do agronegócio. Em Santa Catarina, a FAESC representa os interesses dos produtores e articula ações estratégicas para o setor produtivo. O Senar atua na formação profissional, na promoção social, na assistência técnica e gerencial, entre outras ações. Já os sindicatos rurais formam a base do sistema nos municípios, mantendo contato direto com os produtores, identificando demandas locais e mobilizando o setor. Juntas, essas entidades trabalham para fortalecer o agronegócio. 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
1: A Rádio Catarinense desperta você para conhecer a vida, para despertar para a vida, para te motivar para esse sabadão, hein? Eu sei que é difícil, né, gente? É, não é mole não, rapaz. Mas é o que a gente tem, vambora. Enquanto a gente não tem tudo aquilo que a gente deseja, vamos ser grato porque temos as nossas mãos ao nosso alcance, tá bom? Combinado assim? Marcelo Maga e Cristiano, meninos da nossa terra, gente da nossa gente, o velho paiol na Catarinense. Na sequência, os Garotos de Ouro.

0: Só pra quem tem uma geadinha no cabelo, né? O branco dos teus cabelos, do Garoto de Ouro, na Rádio Catarinense. E Marcelo Magui e Cristiano abrindo todas no Bom Dia de hoje, nesse sabadão.
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É o sábado gostoso da Rádio Catarinense. É o sabadão maravilhoso para você aumentar e deixar no alto. O Caçador de Tatu do Grupo Reponte. E na sequência tem Mococa e Paraíso.

tocou Atalho do Mocoque Paraíso, tocou Grupo Reponte da Manhã da Rádio Catarinense. No Bom Dia de hoje, um dia incrível pra você.

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0: 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É sábado diferente, envolvente na Rádio Catarinense, pra deixar esse sabadão gostoso, gostoso, oh, rapaz. É uma melhor que a outra, né, produção? É o melhor playlist, tenho dito, tenho dito. Eric Henrique, uma recordação, e na sequência tem Escolta de Vagalumes.

0: Rick Renner na Rádio Catarinense. Eric Henrique dando o recado nessa manhã maravilhosa.
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Rolando Boldrin chega nessa mistura do Bom Dia Trabalhador com Eu, a Viola e Deus. Uma moda que é um verdadeiro hino do modão sertanejo do mundo caipira aí, né, Tiburcio?

0: Vem aí na sequência, 5 minutos com Jesus. Em seguida, Jornal Primeira Hora e o Programa da Alegria. Eu me despeço, volto domingo com o Rádio Saudade. Pra você, um bom final de semana, um forte, longo e caloroso abraço. E a gente se esbarra por aí.
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3: Bom dia, prezados ouvintes. Este é o programa 5 Minutos com Jesus, oferecido pela Igreja Evangélica Luterana do Brasil, Congregação Santíssima Trindade de Joaçaba, em parceria com as paróquias de Catanduvas e Luzerna. 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Na narração deste programa, o pastor capelão Christian Pribe. Não guarde ódio no coração contra outra pessoa, mas corrija-a com franqueza para que você não acabe cometendo um pecado por causa dela. Levítico capítulo 19, versículo 17. Vamos meditar no tema, não guarde ódio. Pensamentos negativos guardados no coração vão nos destruindo aos poucos. O rei Salomão diz que devemos cuidar com o que pensamos, porque a nossa vida é conduzida por nossos pensamentos, conforme está registrado em Provérbios capítulo 4, versículo 23. Somos por natureza pecaminosos e temos a tendência de observar, julgar e pensar nas situações de maneira inapropriada. Facilmente nutrimos ranços contra certas pessoas, guardamos rancor e alimentamos o ódio. Jesus nos pede exatamente o contrário. Ele pede para amarmos o nosso próximo. A palavra de Deus nos adverte: não guarde ódio no seu coração contra o outro, mas corrija-o com franqueza, para que você não acabe cometendo um pecado por causa dele. Por isso, quando percebemos que estamos sentindo algo ruim por alguém, precisamos logo resolver isso. Se repararmos que nosso próximo está fazendo algo errado, cabe-nos corrigi-lo com amor, não com presunção e orgulho. Devemos orar a Deus pedindo perdão e perdoando aos outros. Se não deixarmos de lado os pensamentos nocivos, o pecado nos dominará e prejudicará a nossa própria vida. Jesus sofreu nas mãos da humanidade, mas ele não guardou rancor. Ao contrário, quando ainda éramos inimigos de Deus, ele nos amou e morreu em nosso lugar. Assim, ele renova nossa mente e coração e nos liberta de todo o mal. Nele temos perdão e com ele podemos perdoar e viver em bondade. Vamos falar com Deus em oração. Gracioso Deus, lamentamos que o pecado exista em nós. Pedimos perdão e força para vencer o ódio e a todos os sentimentos ruins. Queremos guardar em nosso coração apenas a tua palavra, pois ela nos purifica e nos enche de paz. Ajuda-nos em nome de Jesus. Amém.

0: Avisos para as comunidades. Catanduvas, amanhã domingo, culto às 18 horas. Luzerna, hoje sábado, 16 horas, culto na Congregação São Lucas em Água Doce. E também hoje às 19 horas, culto na Congregação São Mateus em Luzerna. Treze Tílias, hoje sábado, 14 horas e 30 minutos, culto em Lajeado Rodeio. E também hoje, às 19 horas, culto em Treze Tílias. Joaçaba, hoje sábado, 19 horas, culto na Congregação Bom Jesus, no bairro Anzolim. E nesse mesmo horário, culto na Congregação Santíssima Trindade. Acesse ao templo pela entrada principal do colégio. Amanhã, domingo, 9 horas, culto na Congregação Cristo para Todos, no bairro Flor da Serra. Que a graça do nosso Senhor e misericordioso Pai esteja contigo e com a sua família, hoje e sempre. Amém.
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0: Sábado, dia 11 de julho, temperatura na marca dos 13 graus. A partir de agora, você acompanha as principais informações desta manhã.
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0: Porte de arma para mulheres sob amparo da Lei Maria da Penha pode ser autorizado. Lei amplia direitos de domésticas resgatadas de trabalho escravo. Confiança do comércio catarinense volta a crescer em junho após 5 meses de queda. Alesc debate controle de javalis para proteger lavouras e suinocultura em Santa Catarina. Secretaria de Agricultura e Defesa Civil se mobilizam após chuvas intensas em Luzerna. Festa do Colono acontece amanhã na comunidade de Linha Duas Casas, em Joaçaba. Deputado Antídio Lunelli confirma pré-candidatura ao Senado. E ainda nesta edição, o giro de notícias pelo Brasil, o resultado das loterias e também as informações do esporte do setor da segurança pública. Da agência PD Radar, as informações do tempo com o meteorologista Daniel Panobianco.
2: Sábado com previsão de variação de nebulosidade em toda a nossa região. A frente fria que chegou nas últimas horas trouxe chuva à maior parte dos municípios e, com isso, mantendo as temperaturas mais baixas. A sensação, inclusive, é de frio. Previsão feita pelos meteorologistas do CPTEC INPE não afasta. Chance de chuva de novo sobre nós, mas especialmente na primeira metade do período. A tarde vai ser mais fria por conta da maior cobertura de nebulosidade e dos bancos de nevoeiro em algumas cidades. O tempo melhora a partir de amanhã e as temperaturas vão seguir baixas, principalmente nas madrugadas. Máximo hoje de apenas 20 graus e mínima, caindo neste domingo para 10 graus. Em Piratuba, Ponte Serrada, Presidente Castelo Branco, Seara, Tangará e Joaçaba. Daniel Panobianco, da agência PD Radar, com exclusividade para catarinense.
0: 7:04, muito bom dia. A Comissão de Segurança Pública pode votar o projeto de lei que autoriza aí o porte de arma de fogo para mulheres, sob medida protetiva da Lei Maria da Penha. A proposta, que já passou pela Comissão de Direitos Humanos, chega à Comissão de Segurança Pública com a sugestão de que o porte seja transformado em posse, caso a proteção judicial seja revogada. A reportagem é de Bruno Lourenço.
3: O projeto de lei que está pronto para ser votado na Comissão de Segurança Pública altera o Estatuto do Desarmamento para garantir o direito ao porte de arma de fogo a mulheres sob o amparo de medidas protetivas da Lei Maria da Penha. O texto também reduz a idade mínima para 18 anos, tanto para a aquisição quanto para o porte da arma pelas vítimas. O senador Plínio Valério, do PSDB do Amazonas, explicou que a situação vivida por mulheres ameaçadas justifica a concessão do porte.
4: A medida se justifica pelo princípio da legítima defesa e pelo direito à vida, ambos garantidos pela Constituição Federal. Em situações extremas em que a ameaça à integridade física é clara e presente, a possibilidade de portar uma arma pode funcionar como meio de defesa eficaz em um momento de emergência.
3: A Comissão de Segurança Pública pode acrescentar dispositivo para determinar que, caso a mulher perca o direito de portar a arma na rua, em virtude do fim de medida protetiva, ela mantenha pelo menos a posse, a fim de preservar o investimento na aquisição da arma e munição e protegê-la em casa ou no ambiente de trabalho. O direito não será obrigatório e ficará restrito às vítimas que passarem pelos testes de idoneidade, capacidade técnica e avaliação psicológica. Da Rádio Senado, Bruno Lourenço.
0: 7:06, e a Anvisa determinou a atualização das vacinas contra a Covid-19 para reforçar a proteção contra as novas variantes do vírus em circulação no país. Pela nova norma, os imunizantes deverão ser monovalentes, ou seja, direcionados a uma única linhagem predominante. As vacinas produzidas e registradas antes da mudança, assim como as já distribuídas, poderão ser utilizadas por até 9 meses. Após esse prazo, estarão proibidas. Segundo a Anvisa, um aumento recente de casos de síndrome gripal associados à Covid-19 reforça a necessidade de manter a vacinação sempre atualizada. Trabalhadoras domésticas resgatadas do trabalho escravo passam a ter direito à maior proteção social. O repórter José Carlos Oliveira tem as informações.
5: Nova lei, em vigor desde o início de julho, amplia a proteção de trabalhadoras domésticas resgatadas de condições análogas à escravidão. Elas passam a ter, por exemplo, prioridade no acesso ao programa Bolsa Família e nas ações de reinserção no mercado de trabalho.

0: o número de parcelas do seguro-desemprego subiu de 3 para 6. A lei ainda endurece as penas para crimes praticados contra trabalhadores domésticos e reforça a fiscalização do trabalho da categoria. O texto surgiu de proposta do deputado Raimon, do PT do Rio de Janeiro.
1: Que é muito, mas muito importante para a sociedade brasileira no resgate do direito de mulheres que muitas vezes nem imaginavam que tinham direitos porque eram caladas, porque eram silenciadas. Que muitas vezes chegavam à casa das famílias aos 10 anos de idade e depois, só por conta de um trabalho de excelência de fiscais do trabalho, que essas mulheres foram resgatadas para a liberdade, resgatadas para a vida.
0: A nova lei ainda permite que juízes adotem uma série de medidas protetivas para as domésticas resgatadas de trabalho análogo à escravidão. Algumas são bem parecidas com as medidas previstas na Lei Maria da Penha, como proibição de contato com a vítima e seus familiares, encaminhamento da trabalhadora à rede de assistência social e psicossocial e acolhimento emergencial da vítima com inclusão no CAD Único, o Cadastro Geral de Programas Sociais do Governo Federal. Relatora do texto no plenário da Câmara, a deputada Benedita da Silva, do PT do Rio de Janeiro, comemorou a transformação dessas medidas em lei.
2: Um consenso que vai trazer grande resultado para enfrentar o trabalho análogo à escravidão, que é mais um importante avanço na luta pelos direitos da categoria.
0: O presidente Lula vetou apenas um item que atribuía ao judiciário a determinação de inclusão da vítima entre os beneficiários do seguro-desemprego. Segundo o governo, essa medida poderia atrasar o pagamento do benefício por causa da adoção de uma etapa adicional no processo. Dados do Ministério do Trabalho mostram que ao longo do ano passado, 2.772 pessoas foram resgatadas de situação análoga à escravidão. O governo federal, com apoio da Organização Internacional do Trabalho, tem uma plataforma exclusiva para receber denúncias. É o chamado Sistema IP, na página ip.cit.trabalho.gov.br. Da Rádio Câmara de Brasília, José Carlos Oliveira.
3: Obrigado, Zé. 7:09. Confira após o intervalo comercial. Índice de confiança do empresariado no comércio subiu em Santa Catarina.

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4: Bom dia, 7h, 12 minutos, 7:12. Uma ótima manhã, estamos com o Jornal Primeira Hora no ar aqui na Rádio Catarinense. E olha, o índice de confiança do empresário do comércio voltou a subir em Santa Catarina no mês de junho, impulsionado pela melhora das expectativas e da intenção de investimentos. Apesar da recuperação, o setor ainda mantém cautela diante do cenário econômico. Os detalhes com a repórter Vanessa Carini.
5: A confiança dos empresários do comércio em Santa Catarina voltou a crescer em junho, interrompendo uma sequência de 5 meses consecutivos de queda. Apesar da recuperação, o índice ainda permanece abaixo do nível de otimismo, indicando que o setor segue cauteloso. A economista da Fecomércio Santa Catarina, Edilene Cavalcante, explica o que impulsionou esse avanço.
6: Esse crescimento está ligado principalmente ao aumento das expectativas e da intenção de investimento. Então, os empresários, apesar desse cenário que a gente está enfrentando, né, de preocupação, ainda tem uma expectativa positiva para o futuro. A expectativa cresceu 2,4% e a intenção de investimento 4,5%. Então, os empresários estão querendo contratar mais, investir mais, também investir em estoques, e estão mais otimistas em relação à situação da economia para os próximos meses.
5: O levantamento também mostra que os juros elevados, a inflação e o ano eleitoral continuam influenciando as decisões dos empresários e mantém um ambiente de incertezas para o varejo catarinense.
6: É principalmente o fato dos juros continuarem elevados, né, apesar da redução que a gente tem observado no início desse ano, ele continua bastante elevado, cerca de 14% ao ano. A inflação também, apesar de estar controlada, também preocupa. E principalmente a questão de ser um ano eleitoral. Então, os empresários seguem cautelosos, né? A gente teve uma melhora da confiança, né, em relação ao mês passado, mas ainda assim há um certo pessimismo e uma preocupação em relação aos próximos meses.
5: Mesmo diante desse cenário, a expectativa é de melhora gradual da confiança nos próximos meses, acompanhando o desempenho das vendas e do consumo das famílias, explica Edilene.
6: Apesar desse cenário, o desempenho do comércio tem sido positivo em relação às vendas, né? As vendas do comércio continuam crescendo, apesar de estarem um pouco menos intenso o crescimento em relação ao ano passado, mas elas seguem positivas, sustentadas principalmente pelas famílias que estão consumindo, estão com, né, o mercado de trabalho segue aquecido, as famílias têm renda disponível, a renda está crescendo também. Então a expectativa, dado esse cenário, né, das famílias mais querendo consumir, a gente espera que os empresários voltem a ficar confiantes também após as eleições. A expectativa é que a gente tenha um final de ano positivo, né, com a temporada. Então, a expectativa é que a gente encerre o ano com um número ainda positivo.
5: De Florianópolis, para a Rede de Notícias Acaerte, Vanessa Carini.
4: 7h, 15 minutos. Muito bom dia. Olha, o governo do presidente Lula endureceu as regras para a publicidade oficial e o uso das redes sociais pelos órgãos federais, antecipando restrições ligadas ao período eleitoral de 2026. A medida, coordenada pela Advocacia Geral da União, busca evitar punições por propaganda irregular. Entre as ações, foram retiradas peças publicitárias, conteúdos de sites e redes sociais, além da despublicação de cerca de 146 mil materiais da EBC, produzidos desde janeiro de 2023. A orientação é adotar critérios mais rigorosos até o fim do processo eleitoral. Fontes afirmam que o temor do PT é de que haja penalizações ao governo e foi alavancado pelo fato de o Tribunal Superior Eleitoral, pelo ministro Cássio Nunes Marques na presidência e o ministro André Mendonça na vice-presidência. Olha, uma espécie exótica invasora que destrói lavouras, ameaça nascentes, coloca motoristas em risco e preocupa a suinocultura. O avanço do javali em Santa Catarina foi tema de audiência pública realizada pela Alesc nesta semana. O debate foi promovido pela Comissão de Agricultura e reuniu produtores rurais, controladores, caçadores e representantes de órgãos públicos. A discussão tratou dos prejuízos no campo, dos riscos ambientais e sanitários e das dificuldades para controlar a proliferação da espécie. A repórter Giovana Alencar acompanhou a reunião e informa.
7: Uma espécie exótica, invasora, que destrói lavouras, ameaça nascentes, coloca motoristas em risco e preocupa a suinocultura. O avanço do javali em Santa Catarina foi tema de audiência pública realizada pela Alesc. O debate foi promovido pela Comissão de Agricultura e reuniu produtores rurais, controladores, caçadores e representantes de órgãos públicos. A discussão tratou dos prejuízos no campo, dos riscos ambientais e sanitários e das dificuldades para controlar a proliferação da espécie, seguindo a legislação. No Brasil, o manejo do javali é autorizado pelo IBAMA desde 2013, sem limites de quantidade e em qualquer época do ano. Mas a atividade precisa seguir regras, como cadastro no sistema federal, autorização, apresentação de relatórios e, quando houver uso de armas de fogo, registro conforme exigências do Exército. Santa Catarina também aprovou uma lei estadual sobre o tema em 2023. A norma permite o controle por caça, armadilhas ou outros métodos autorizados pelo órgão ambiental. Essa lei, no entanto, foi questionada no STF. A ação aponta possível invasão de competências da União e risco de abertura para maus-tratos e criadouros clandestinos. Na audiência pública, o vice-presidente regional da FAESC no Planalto Serrano, Márcio Pamplona, disse que os controladores esperam um processo menos burocrático para o manejo do javali.
8: A gente precisa de uma desburocratização, uma flexibilização para que as pessoas que têm essa vontade, que trabalham com a caça, que são onerados, porque todos os custos são dos próprios caçadores, né? Que essas pessoas não passem por tanto problema, tanta burocracia.
7: O presidente do Clube de Tiro de Otacílio Costa, Adriano Ortiz, defendeu incentivos para ampliar o controle da espécie.
9: O Estado hoje ele tinha que trabalhar mais em cima de leis favorecendo os controladores, né? Não liberar também à toa, mas dar um incentivo em custos, né? Agora tem ali um incentivo aí de R$100 por abatido, né? Isso ajudaria também.
7: Já o presidente da Associação Brasileira de Caçadores, Rafael Salerno, apresentou as principais demandas dos caçadores para orientar novas ações do poder público.
10: O caçador precisa de desburocratizar na esfera federal, né, redução de custos na esfera estadual, por exemplo, a tributação estadual que incide sobre armas e munições é onerosa e cria impedimento ao controle efetivo do javali. E nos municípios, que é onde a gente realmente se conversa, né, é importante que a educação ambiental seja feita, que a conversa com os produtores seja feita e que haja sensibilidade do poder público, também municipal, para que o controle seja efetivo nos municípios.
7: Da Rádio Alesc, Giovana Alencar.
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4: Com o resultado das loterias aqui na manhã, no Jornal Primeira Hora, na edição deste sábado, dia 11 de julho de 2026. Um bom dia para você. Tivemos ontem o sorteio da Loto Fácil. Os números sorteados: 2, 3, 7, 8, 11. 13, 16, 17, 18, 19, 20, 22, 23, 24 e 25. Tivemos dois ganhadores aí, tá? A estimativa de prêmio do próximo concurso, que será dia 11, portanto, hoje, sábado, é de R$2 milhões. Tivemos ainda o sorteio da quina. Os números sorteados foram 15, 19, 42, 50 e 63. A quina teve um ganhador. Estimativa de prêmio do próximo concurso, que acontece hoje, R$600 mil. Lotomania, números sorteados, 00, 04, 06, 09, 17, 18, 20, 25, 34, 36, 37, 43, 51, 54, 68, 84, 85, 88, 97 e 98. Um ganhador da Lotomania. E vai, o próximo sorteio acontece na segunda-feira, estimativa de prêmio é de R$500 mil. Dupla Sena, primeiro sorteio, números 4, 5, 18, 41, 42 e 44. Segundo sorteio, números 1, 2, 31, 36, 41 e 42. Dupla Sena, próximo sorteio será na segunda-feira, estimativa de prêmio de R$800 mil. E ainda tivemos o sorteio do dia de sorte, que acumulou, mês de sorte é maio. E nós tivemos aí os números sorteados: 6, 7, 9, 12, 14, 28 e 29. Como eu falei, mês de sorte maio e o estimativa de prêmio do próximo concurso hoje, R$800 mil. Tivemos ainda a Super 7. Na coluna 1, número 6, coluna 2, número 4, coluna 3, número 0, coluna 4, número 8, coluna 5, número 3, coluna 6, número 6 e na coluna 7, número 7. A Super 7 acumulou, estimativa de prêmio do próximo sorteio, segunda-feira, R$3.100.000.

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7: Muito bom dia, agora 7h25. Após passagem de uma frente fria intensa nesta semana, os municípios da região colocaram suas equipes de trabalho para realizar manutenções e reparos nas cidades, principalmente no interior. Em Luzerno, o secretário de Agricultura, Leonel Etes, comenta sobre os serviços realizados.
8: A Secretaria da Agricultura, em conjunto com a Secretaria de Obras e Defesa Civil, está realizando a manutenção das estradas, troca de bueiros devido às fortes chuvas e às previsões que é para vir de muita chuva, né? Para assim estar garantindo estrada boa para escoamento da produção e os nossos agricultores também estão recebendo o produto em suas casas com tranquilidade, né?
9: Perfeito. Inclusive, tem uma frente de trabalho nessa semana focada na linha Agrafunda, é isso?
8: Isso, a gente está fazendo a troca de tubulação na linha Agrafunda, que é um problema antigo, onde a ponte represava e a água vinha danificar umas estufas de verdura lá e queimando bombas e coisa. A gente está aumentando aquela ponte, colocando uma tubulação ao lado para a água estar escoando e não causar mais prejuízo ao produtor.
9: Uhum. A população se localiza, onde fica mais ou menos essa ponte?
8: Essa ponte fica lá na linha Agrafunda Alta, mais preciso na propriedade do Fernando Costa Beber, na Quali Hidro lá.
9: Além dessas ações, a gente sabe que vocês terminaram a parte da silagem. Qual o foco agora da equipe?
8: O foco da equipe agora, a gente já está fazendo a revisão das plantadeiras, que querendo ou não, agora, próximo mês, já fim de agosto, comecinho de setembro, já começa os plantios, né?
9: Uhum. A gente sabe que vocês estão programando a aquisição de duas novas plantadeiras.
8: Isso. Uma emenda que veio de um deputado aí e mais uma contrapartida do município foi adquirido duas plantadeiras para plantio de inverno, né? Uhum. Provavelmente esse ano já não vai mais poder, não vão mais ser usadas porque o inverno já está passando, vamos dizer assim, mas para o próximo inverno temos as duas plantadeiras disponíveis para estar atendendo nossos agricultores.
9: Tem dois caminhões também que fazem a distribuição dos dejetos, isso?
8: É, na verdade é um caminhão que faz a distribuição dos dejetos aqui. Nós temos uma lista ali, só que devido ao mau tempo e coisa, a gente não está podendo realizar os serviços, mas a hora que o tempo alinhar, vamos dizer assim, a gente vai começar a distribuição dos dejetos.
9: Quem necessita desse serviço, como que procede? Procura a secretaria, tem algum valor?
8: Isso, quem quer esse serviço pode vir até a secretaria junto com a assistente aqui, a Evelyn, fazer o pedido. E o valor é R$160 a hora. Ele vem ser a 50%, vamos dizer assim, no valor de um particular.
9: A gente sabe que tem um programa também, que é o melhoramento genético lá das propriedades.
8: Isso, nós temos um melhoramento genético aqui que o município fornece o nitrogênio, o SEMI, e nós temos também disponível a veterinária aqui para estar atendendo nossos agricultores.
9: Aquele programa do troca-troca de calcário tem ainda?
8: Tem, esse é através da IPAGRE, né? Vai lá, traz a terra aqui para fazer as análises, ver quantas toneladas de calcário precisa por hectare, junto à IPAGRE e ao governo do estado e Copérdia faz a aquisição do calcário, onde o município distribui para o agricultor e depois vai lá e espalha para eles.
9: Falando em IPAGRE, ainda tem aquele programa também da aquisição dos alevinos que tem algo facilitado no valor, isso?
8: Isso, tem a aquisição dos alevinos, quem pretende pode estar vindo aqui à secretaria, geralmente, se eu não me engano, é feito os pedidos ali em outubro. Não é de graça os alevinos, mas o preço é bem acessível.
7: Olha, motoristas com a CNH válida podem ter a chance de mudar de categoria sem pagar taxas, exames ou aqueles cursos obrigatórios, né? O programa Mais Motoristas do SEST Senat oferece formação gratuita para quem deseja atuar profissionalmente no transporte de cargas e passageiros. A iniciativa permite mudanças de categoria como de B para C, B ou C para D e C ou D para E. Selecionados terão todos os custos do processo bancados pelo programa, incluindo exames e aulas práticas. As inscrições estão abertas até o dia 14 de julho pelo sistema do SEST Senat, seguindo os critérios definidos no edital. E a comunidade de Linha Duas Casas, no interior de Joaçaba, será palco neste domingo da 23ª edição da tradicional Festa do Colono, evento promovido em parceria entre a comunidade e o Sindicato dos Trabalhadores Rurais de Joaçaba e Luzerna. A programação busca valorizar e homenagear os agricultores, com destaque para a agricultura familiar, principal modelo de produção rural da região. O evento também contará com exposições e espaço para as crianças. O presidente do sindicato, Dileto Paganini, comenta o propósito da festa e informa a programação.
10: É uma homenagem pelo Dia do Colono também, né? E a nossa agricultura familiar aqui do Oeste Catarinense, especialmente Joaçaba, Luverno, Erva do Oeste, a nossa região, que tem feito um trabalho significativo, né, em suas lavouras, né? Produzindo uma alimentação saudável para toda a população, né? E homenagear também, nós somos os seguidores, né, daqueles antigos agricultores que vieram lá da Itália, até o Rio Grande do Sul, vieram para o Oeste de Santa Catarina. Então é uma sequência, nós temos ainda um sangue daqueles fundadores, né, da nossa região, né, que adquiriam terras aqui na nossa região, trazendo as famílias, esses desbravadores, né? essa valentia, essa coragem, digo, né? De começar o trabalho assim, deixaram uma herança para nós, né? Aqui da região, né? Então é uma forma de se confraternizar, né? O agricultor merece, né? E a gente conta com as parcerias das empresas, não só do agricultor, mas o pessoal da cidade que contribui com isso, graças à boa vontade do povo que isso acontece, né?
7: Por que que a linha Duas Casas foi escolhida para receber a festa mais uma vez, presidente?
10: Houve casos assim que, né, por causa, foi transferida algumas vezes, então essa comunidade, ela se prontificou com qualquer número de cartões vendidos, né? Ela se prontificou com qualquer número de participantes que acontecesse, ela faria. Então, foi uma facilidade também para a comissão organizadora, né? Foi de boa vontade, escolhido lá graças à boa vontade da comunidade também. Ano que vem, a gente pretende fazer uma festa maior, porque o sindicato também, ele foi fundado em 67, então o sindicato também completa 60 anos de fundação no ano que vem.
7: E a programação deste domingo? Começa que horas? O que que vai acontecer lá?
10: Como é uma região católica, né? Haverá Santa Missa às 10h30 na comunidade aí, com previsão de término às 11h15 por aí, né? Logo após, então, terá o início das atividades aí, com abertura, com várias autoridades convidadas. Às 12h15, aí um almoço com bom cardápio, né? O adulto paga R$50, crianças até 7 anos não pagam ingresso, de 7 a 12 anos paga meia entrada, são R$25. Aí haverá sorteio de brindes uma parte às 13h, 13h30, aí temos o show, né, que as manas Black, né, começa às 14h e vai até às 17h. E sempre haverá um intervalo para a gente fazer alguns brindes, né? É importante que a pessoa que adquire o cartão, ela anote seu nome bem legível no verso do cartão, né? Daí a gente vai sortear os cartões referente aos brindes, né?
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7: 7h, 33 minutos, um bom dia para você. Estamos no ar com o Jornal Primeira Hora aqui pela Rádio Catarinense. Olha, criado para ajudar fumantes a abandonar o cigarro convencional, o cigarro eletrônico não se mostrou eficaz, né? E ainda passou a representar um novo risco à saúde. Especialistas alertam que, apesar de produzir menos odor, o VAP, né? Ou vape, como queira, contém nicotina e outras substâncias tóxicas que podem provocar doenças respiratórias, lesões pulmonares, agravamento da asma e maior risco de infecções. O uso tem crescido principalmente entre jovens e adolescentes, aumentando a preocupação dos médicos com a dependência e os efeitos ainda desconhecidos do consumo a longo prazo, além de ter falhado como alternativa para a cessação do tabagismo convencional. O cigarro eletrônico mostrou potencial para causar doenças pulmonares, além de estimular jovens à experimentação e ao início do hábito, muitos evoluindo com dependência. Bom dia, 7h34. Nesta semana, uma comitiva dos partidos PSD, PP e MDB esteve visitando a Rádio Catarinense. Além do pré-candidato ao governo do estado, João Rodrigues, também estiveram presentes outros nomes que devem concorrer a cargos eletivos no próximo pleito eleitoral. Deputado estadual Antídio Lunelli, pré-candidato ao Senado, falou com a nossa reportagem e comentou sobre este novo desafio.
11: Eu quero ajudar Santa Catarina, né, representando bem o nosso estado catarinense e ajudar também o nosso país. Nós que viemos lá da roça, de família simples, humilde, tive lá na roça até os 16 anos, depois mais tarde fomos empregado, né? Então eu sei também o que é ser um assalariado. Depois iniciamos a nossa empresa, que completa agora dia 1º de outubro 45 anos, e aí fomos dar a nossa contribuição também para administrar o nosso município de Jaraguá do Sul em um momento muito difícil, levando gestão todos os dias para o setor público. Eu quero te dizer que a minha vida sempre foi uma vida de desafios, e eu entendo que a situação em que nós estamos vivendo hoje, né, é uma situação que nós não podemos mais aceitar. Você veja que nós estamos hoje com 82% do PIB comprometido, estamos hoje com 22 trilhões de reais de juros da dívida, e como é que nós vamos crescer e criar um país com estabilidade, né? O Brasil, que poderia certamente ser a terceira economia do planeta, da forma como vem sendo feita essa gastança irracional que nós estamos passando hoje. Então, por isso, eu aceitei o desafio, estamos juntos, né? Eu, Antídio Lunelli, pré-candidato pelo MDB, juntamente com o senador Espiridião Amin, pré-candidato pelo Progressistas, na chapa com João Rodrigues, e com o nosso presidente estadual do MDB, o Carlinho Chiodini. Então, essa é uma chapa, e nós estamos apresentando isso para o povo catarinense, que já ganhou as eleições, porque tem condições de discussão, de comparação. Imagine se o prefeito João Rodrigues não tivesse renunciado para concorrer à eleição do estado de Santa Catarina, né? Então, Santa Catarina, o povo catarinense já ganhou.
7: O senhor fala muito em gestão, né? E resultado, né? Como levar essa visão para o Senado, que tem uma função diferente do Executivo?
11: Mas nós temos, é lá onde que nós podemos discutir os grandes projetos e podemos segurar o nosso governo federal dessa gastança toda que está acontecendo. Veja bem, só um exemplo, Paulo César. Um funcionário, por exemplo, um colaborador, que está registrado com 5 mil reais por mês. 5 mil. Ele leva para casa 4, mas ele custa para a empresa, com todas as taxas, com tudo que é nos impostos, nos colocado através do governo federal, ele custa R$10.200. Então, você veja, de 10.200 para 4 mil que o colaborador está levando para casa, nós estamos tirando da boca dele, nós estamos tirando do supermercado, nós estamos tirando da farmácia. Isso é um absurdo. Isso é uma das coisas que nós podemos lutar. E tantas outras questões que nós temos no governo federal. E é lá no Congresso, se Deus quiser, nós vamos fazer a maioria, independentemente do presidente que esteja lá. Ali nós vamos acertar o nosso país.
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7: Muito bem, agora 7:38, hora de Brasília. Bom dia, Série B. Tivemos aí essa semana, né? Mais uma rodada. O Criciúma venceu a Ponte Preta por 2-1, fora de casa, ganhou ainda mais força na briga pelo acesso. E a rodada de ontem também ajudou o Tigre, né? Ontem o Juventude venceu Vila Nova por 1-0 em Caxias do Sul, tirou pontos aí de um concorrente direto e fez o Vila perder a liderança para o Criciúma. É, Sport e Botafogo empataram em 3-3 na Ilha do Retiro, um jogo eletrizante. O Sport chegou aos 26 pontos, mas segue sem vencer algumas rodadas. O Botafogo foi a 20 pontos e fica mais no meio da tabela. O Avaí entra em campo neste domingo, 16h, contra o Náutico na Ressacada. Para o Leão é jogo de necessidade. Em casa, precisa vencer para ganhar confiança, respirar melhor na tabela e diminuir a pressão aí sobre o elenco. Na Série C, o fim de semana também tem catarinenses em campo, né? O Barra recebe Santa Cruz no domingo às 11h, jogo pesado contra um clube aí tradicional, e o Barra precisa pontuar para não se complicar. Na segunda-feira, o Brusque visita o Itabaiana, 19h30, tentando manter a regularidade. Logo depois, às 20h30, o Figueirense recebe Volta Redonda no Orlando Scarpelli. O Figueira joga em casa e precisa transformar esse fator aí em vitória. Na Série D, o foco é o Marcílio Dias, né? O marinheiro enfrenta a Portuguesa hoje, às 16h, fora de casa, pela terceira fase, é mata-mata, jogo de detalhe, de concentração. O objetivo é voltar vivo para decidir a classificação em melhores condições. Copa do Mundo, quartas de final já começaram. França venceu Marrocos por 2-0, garantiu vaga na semifinal. A Espanha bateu a Bélgica por 2-1 e também avançou. Neste sábado, tem Noruega e Inglaterra às 18h, e Argentina e Suíça às 22h. A Inglaterra, inclusive, entra em campo com uma premiação milionária em jogo, né? Segundo o jornal inglês, se conquistar a Copa, os jogadores dividirão cerca de 15 milhões de libras, algo próximo de 103 milhões de reais. O técnico Thomas Tuchel também teria direito a uma premiação própria, além da comissão técnica. O valor para cada atleta pode variar conforme o tempo em campo. E no pós-eliminação do Brasil, o Vini Júnior se pronunciou aí 5 dias depois da derrota para a Noruega, né? O atacante pediu desculpas aí ao torcedor, falou em frustração e reconheceu que o grupo tinha força para ir mais longe. Também afirmou que vestir a camisa da seleção é o maior orgulho da carreira e prometeu seguir lutando para recolocar o Brasil no topo do mundo. E o Neymar também já tem data para voltar ao Santos. O clube definiu que o camisa 10 se reapresenta no CT Rei Pelé na sexta-feira, dia 17. Com isso, ele fica fora do jogo contra o Botafogo na terça-feira, aliás, na quarta-feira, dia 16. Pelo Brasileirão. Depois da eliminação na Copa, Neymar teve um período de descanso nos Estados Unidos e agora volta ao Peixe para cumprir a sequência da temporada. No futebol internacional, Jorge Jesus foi anunciado como novo técnico de Portugal. O ex-treinador do Flamengo assume a seleção portuguesa após a saída de Roberto Martínez, depois da eliminação na Copa. Jorge Jesus assina contrato até 2030 e terá a missão de comandar uma renovação importante no futebol português. Dupla Granal, momento de alerta. No Inter, o mercado depende de vendas. O clube busca reforços, né, de baixo custo, atletas em fim de contrato ou por empréstimo, com opção de compra. Borré foi vendido, né? O Maripan chegou, Caleb está acertado e o Colorado ainda procura um goleiro e um centroavante. A direção admite que para contratar mais precisa negociar jogadores. Já no Grêmio, clima de preocupação, as saídas de Vieira e Arthur reduziram a qualidade do elenco. Matheus Nascimento chegou como reforço para o ataque, mas ainda é visto mais como aposta do que uma solução imediata, né? A pressão aí sobre Luiz Castro continua, principalmente pela falta de evolução nos amistosos e pela fragilidade defensiva. Ou seja, se o primeiro semestre foi preocupante, o segundo semestre se apresenta mais preocupante ainda para a torcida do Grêmio, né? No vôlei, a seleção brasileira teve dois momentos diferentes na Liga das Nações. Primeiro, venceu a Polônia por 3-7-1 e garantiu vaga na fase final. Depois, já classificado e usando uma equipe reserva, perdeu nesta madrugada para a Tailândia por 3-7-0 lá em Osaka. O Brasil segue entre as melhores campanhas e agora enfrenta os Estados Unidos na madrugada de sábado para domingo em disputa direta pela liderança da primeira fase. E fechando, né? Informação do Joaçaba Futsal, que recebe o São Miguel amanhã, domingo, às 18h15, no Centro de Eventos da UNOESC, pela 13ª rodada da LNF Silver. É confronto direto na tabela. Joaçaba está em nono lugar com 14 pontos, enquanto São Miguel aparece em 11º com 12. Depois da derrota para o Chopinzinho, o time do Zé Henrique Pereira busca então a reação em casa com apoio da torcida. Então é isso, né? Final de semana com peso aí para Santa Catarina. Criciúma fez a parte dele, assumiu o protagonismo na Série B. O Avaí agora precisa responder na ressacada, né? Série C, o Barra, Brusque e Figueirense tem jogos que podem mudar aí o clima da competição. E na Série D, o Marcílio Dias entra no mata-mata, onde não pode errar, né? No cenário nacional, o Brasil ainda digere a eliminação na Copa. Vini pediu desculpas, Neymar volta ao Santos e o futebol brasileiro segue em debate. 16 minutos para as 8. Esse foi nosso Giro Esportivo. Bom dia.

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8: Agora são 7:46. Esse é o Jornal Primeira Hora, edição deste sábado, dia 11 de julho. Bom dia.
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8: Em Valdo Oeste, uma operação conjunta das polícias militar e civil terminou com a prisão de um foragido aí do sistema prisional e o fechamento de um ponto de tráfico no centro da cidade. A ação ocorreu após denúncias anônimas. No local, um jovem de 24 anos foi flagrado com cocaína. O foragido de 39 anos tentou escapar pelos fundos e arremessou drogas sobre o telhado de uma casa vizinha, mas acabou detido. Durante a ocorrência, um cão da raça Pitbull atacou os policiais e foi abatido. Um policial e o suspeito tiveram lesões leves. Cocaína, crack e objetos ligados ao tráfico foram apreendidos. Em Joaçaba, a Polícia Civil prendeu em flagrante um homem de 26 anos durante uma operação da DIC contra o tráfico. Os agentes localizaram uma mochila escondida atrás de uma parede de madeira em uma residência investigada. Dentro dela estavam mais de 850 gramas de cocaína, porções de maconha, balanças de precisão, uma garrucha artesanal com numeração suprimida. O suspeito vai responder por tráfico de drogas e posse ilegal de arma de fogo. Em Xaxim, uma investigação da Polícia Civil desarticulou aí uma organização criminosa especializada no golpe do bilhete premiado. O grupo teria causado um prejuízo de R$100 mil a um idoso de 74 anos em maio deste ano. A vítima foi convencida a fazer transferências bancárias com a falsa promessa de dividir um prêmio de loteria. A operação cumpriu mandados de prisão e busca em Passo Fundo, também no Rio Grande do Sul, além de bloquear valores em contas dos investigados. Em Lindóia do Sul, um homem foi condenado a 9 anos, 5 meses e 23 dias de prisão por torturar a esposa e tentar matar o próprio sobrinho. Segundo o Ministério Público, o crime aconteceu em novembro do ano passado, motivado por uma acusação falsa de traição. A mulher foi agredida com facas dentro de casa, na frente da filha do casal de apenas 9 anos. A criança pediu ajuda aos vizinhos e relatou aos policiais que não suportava mais ver a mãe sendo agredida. A vítima afirmou que sofria violência doméstica havia cerca de 12 anos, mas tinha medo de denunciar. Da decisão ainda cabe recurso. Na madrugada deste sábado, em Abelardo Luz, a Polícia Militar Rodoviária apreendeu 96 quilos de maconha após uma perseguição na SC-155. Motorista de um Fiat Palio, com placas do Paraná, desobedeceu a ordem de parada e fugiu por cerca de 10 quilômetros. Ele abandonou o carro na comunidade de Alegre do Marco e escapou a pé por uma área de mata. A droga e o veículo foram apreendidos e levados à Polícia Civil. Em Piratuba, o acusado de matar o segurança Elenir Zamboni durante a festa de Réveillon vai a júri popular. O crime ocorreu na madrugada de 1º de janeiro de 2026, durante as comemorações de Ano Novo no município. Segundo a denúncia, o réu teria feito disparos de arma de fogo que atingiram a vítima. A decisão ainda cabe recurso e a data do julgamento será definida após as próximas etapas do processo. Eram essas as informações, os destaques da segurança pública para o jornal Primeira Hora. Estamos concluindo mais uma edição do Jornal Primeira Hora, produção central de jornalismo da Rádio Catarinense. Sonoplastia geral, Eliseu Peruso Júnior, a reportagens, Paulo César, Cristian Souto, Bruno Lourenço, José Carlos Oliveira, Vanessa Carini e Giovana Alencar. Apresentação, Paulo César, redação, Orly Ricardo e Eliseu Peruso, coordenação de jornalismo, Marcelo Santos. Supervisão geral, Nelson Paulo dos Santos. A seguir você fica com o programa da Alegria com a Marido Monteiro. Bom dia.
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0: Meus amigos queridos, minhas amigas, sejam sempre muito bem-vindos à nossa manhã, ao nosso novo dia, onde as esperanças se renovam. Hoje vamos falar de algo importante. Desta vez, mais uma coisa linda, o coração de um cão. Existe coisa melhor que isso? Ele não fala a nossa língua, mas ama com uma fidelidade que muita gente já esqueceu. O cachorro fica, quando vai embora, espera na porta, percebe a tristeza e deita perto sem dizer nada. Tem amor que não precisa de palavra, só de presença. Quando eu me sinto só, ele vem, sem me julgar. No silêncio do meu peito, ele sabe me acompanhar. E aí eu penso, é nisso. Isso é Deus, porque até nos bichinhos mais simples o Senhor deixou um sinal de cuidado, lealdade e amor verdadeiro. Nesse mundo tão frio, em que as pessoas acham que são as donas de tudo, que Deus o livre, você valorizar mais um animal do que um ser humano. Mas será que o ser humano merece estar sendo valorizado como deve? Será que ele tem feito a sua parte? Será que ele tem retribuído o que Deus ensinou? O cachorro sempre retribui. Mesmo assim, há maldade. De quem é a maldade? Uma vez dos cães e mil vezes do ser humano. É, a balança está quase igual. Pense nisso quando for justificar alguma coisa errada que você vai fazer hoje ou ainda irá fazer na sua vida. Uma boa manhã de sábado, um bom final de semana. É para a gente pensar. Que a paz esteja com você. Amém.
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Meus amigos e amigas, bom dia, bom dia, bom dia, minha gente querida. Chegou o sábado, finalmente, dia de alegria, de energia positiva e de muita música boa. Está começando para você o programa da alegria aqui na sua Rádio Catarinense, levando até você aquele astral maravilhoso, levando informação, diversão e a melhor companhia para o seu final de semana. Tá preparado? Então venha aqui a casa sua e obrigado por deixar nós entrarmos na sua.

você esteve com o Jornal Primeira Hora, informação da Catarinense e equipe de jornalismo com o PC. A partir de agora, Eliseu Peruso Júnior manobra o áudio do programa da Alegria. Seja muito bem-vindo, queridão. Vamos abrir um sorriso, vamos aumentar o volume do rádio. Celebre com a gente esse sábado, celebre que o dia está aí repleto de boas coisas, momentos especiais e muitas razões para agradecer e todos nós comemorarmos a

0: A ti agradecemos, pai. O dia hoje tá meio assim, né? Vai chover, não vai? Eu acho que vai, né? Está no ar o seu programa da alegria aqui na Catarinense, porque sábado combina com felicidade, com música boa e com aquele astral maravilhoso.
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0: Ivete Sangalo, é tempo de alegria, é tempo de energia, é tempo de uma nova manhã. Começamos, galera.

0: E aí, titia, valeu, Ivete Sangalo detonando no programa da Gria, sempre é tempo de alegria.
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0: A homenagem que faço hoje nas curiosidades e para Eliseu Peruso e para toda a galera que gosta de veículos diferentões, velozes, esportivos, carros legais, pois então fiquei pensando quais seriam os três carros mais velozes do planeta. Claro que não dá para andar em estradas brasileiras, né? Primeiro, Bugatti Chiron Super Sport 300+. Em 2019, ultrapassou a marca módica de 490 km horários, tornando-se um dos primeiros automóveis de produção a superar 300 milhas por hora. Seu motor V16 de 8.0 litros possui 4 turbocompressores e gera 1.500 cavalos de potência. Dá um tchauzinho para um carro de Fórmula 1, né? O Gonexec Jesco Absolute, projetado para ser o carro mais rápido já produzido pela fabricante sueca, seu desenho aerodinâmico foi desenvolvido para reduzir o máximo a resistência do ar, permitindo velocidades extremamente elevadas. E em terceiro, o SS Tuatara. Eu nunca vi, mas vou procurar. Fabricado nos Estados Unidos, chamou a atenção do mundo ao registrar uma velocidade de 450 km horários em testes de alta velocidade. O nome Tuatara vem de um réptil raro da Nova Zelândia, conhecido por características evolutivas únicas. Uma curiosidade extra para você, um bônus do programa da Alegria. A velocidade acima de 400 km horários, os pneus desses supercarros enfrentam forças tão

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8: Isso aí, gente, tudo bem? 8h07 da manhã no programa da alegria. Carolzinha caindo agora no Vale Mais Bonito do Planeta. Sábado sempre incrível e maravilhando. Tamo junto, começando a nossa manhã. 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
11: É isso aí, minha gente. 8:12 da manhã, sábado. Que bom reencontrá-los. E a Associação de Moradores do bairro Jardim das Hortênsias, Joaçaba, convida a população em geral para uma grande festa julina hoje, a partir das 15h. Haverá brincadeira, show ao vivo e muitas delícias do cardápio junino. Convide a família e os amigos e participe pela presença de todos. Comunidade desde já está agradecendo. Sempre acontece coisa boa por lá, né? Convite tá feito pra você.
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0: linda, coisa linda. Olha, gente, tem um convite, o grupo da melhor idade Nossa Senhora Aparecida lá da Estação Luzerna em Erval, convida todos para a grande matiné domingo, amanhã no pavilhão da igreja de Estação Luzerna, início será às 14h, a animação fica por conta da banda Toque Musical, garanta seu ingresso por R$20 com a dona Sandra, fone 989127866, viu? Negócio lá vai ser bruto, pelo jeito, né? Vai ser um festão, tá todo mundo convidado, é amanhã a festa. E agora, os aniversariantes do final de semana.
1: Parabéns, parabéns.
0: Celebrando com o grupo de Vargem Bonita, Otília Ribeiro de Freitas, o grupo Primavera de Santa Helena, Marisa Rigo, também o grupo Esperança de Luzerna para Mário Ritz, o São Paulo de Tororó para Sabino Conte, o grupo Lírios do Campo do Bairro Santo Antônio em Erval para Dona Maria Isabel, o grupo Os Pioneiros do Centro em Embicaré, tá abraçando hoje com todo carinho Arlete e Terezinha Miller e Dona Inês Meleri Batistim, o grupo Beija-Flor do Estreito em Embicaré para Neucido Lazarotto, grupo Frei Silvano de Água Doce para Tílio Balestrin, grupo Viver e Sempre Cantar de Lacerdópolis para Terezinha Blonte Savarez, o grupo Menino Deus e Célebre em Erval para Oswaldina Ferreira Alves, o grupo Unidos em Cristo do bairro Frei Bruno em Joaçaba para Dona Verena Petri. Ô, minha querida, aquele abração, hein? Bom dia, felicidades. Amanhã, domingão, Lírios do Campo do bairro Santo Antônio em Erval para Carmen Pilate, o grupo Lírios do Campo do bairro Santo Antônio em Erval para Eva Reckhouse, grupo Arco-Íris da Vila Pedrini para Nadir José Vargas, o Frei Silvano de Água Doce para Maria Salete Falquete Santos e Antônio Venturim. Vargem Bonita abraça Catarina Padilha e Ivo Quiotti, Unidos de Luzerna. Bom, aí já é pra segunda-feira, né? Então, parabéns e felicidades.
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0: Muitos anos de vida, e o Leonardo, o Gaúcho, canta pra vocês.

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6: Hora certinha para você, queridos, 8:23 da manhã, sábado, final de semana começando, tudo tranquilo, tudo numa boa. Daqui a pouquinho já vamos começar a falar de horóscopo do dia, mas agora aquele sonsaço de César Minotti Fabiano para detonar.

0: César Minotti e Fabiano arrebentando aqui, Bandido do Amor.
1: E agora, vamos conferir as previsões astrológicas para hoje. Áries, de 21 de março a 20 de abril.
0: Ó, previsão para você é a seguinte, é um cenário meio sinistrão, né? Julho chega intenso, trazendo um mergulho profundo em temas ligados à casa, família, ao passado, a forma como você cuida da rotina, a lua. Hoje você precisa ter tranquilidade para fazer as coisas que você necessita. Sábado favorece o movimento e a espontaneidade. Pode ser bom aproveitar os convites de última hora e mudar planos sem nenhum drama, né, Áries? Bem de boa. Quero falar com você de Touro. O melhor jeito de aproveitar o fim de semana é investir em conforto sem cair no automático. Experimentar algo novo que te dá prazer, como um restaurante diferente, um passeio tranquilo ou até reorganizar o ambiente. Promete trazer uma sensação ótima e muita leveza. Gêmeos, o dia pede variedade e troca de estímulo mental. Você tende a se sentir melhor em ambientes dinâmicos e com pessoas interessantes, onde há espaço para o improviso. O segredo é evitar o excesso de compromisso para conseguir aproveitar cada experiência que você deseja. Bom dia, caranguejinha, tudo bem? O sábado pode funcionar melhor se você não tentar preencher todos os espaços do dia e de dar espaço para mudanças de planos. Vale desacelerar e escolher programas que tragam a sensação de leveza mental. O dia vai render conversas bem legais para você. Leão e a galera, já já no programa da Alegria.
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0: isso aí, galera do bem. Vamos lá, 8 horas 31 minutos no programa da Alegria, já de volta. Daqui a pouco a gente começa a falar mais de horóscopo do dia, mas agora vamos pegar a estrada, né? Vamos rodar com alegria, vamos rodar com carinho para toda a turma que tá de folga hoje. Um baita abraço, um grande dia e que tudo transcorra na suavidade. Vamos ouvir o nosso amigo Leandro. Bom dia, Leandrão. Tudo bem contigo aí? Como é que tá a vida aí? Tudo certo? Seja muito bem-vindo. Bom dia para você.
1: Bom dia, meu amigo. Tudo certo? Mano, um alôzão aí pro todo o pessoal do Tapetão Preto, Tapetão Caipira.
0: Boa.
1: Pra nós, motoras, 40 janelas. E toca pra nós aí, se possível. Tô na estrada com o Zé Camargo, Luciano aí. Oferece pra toda essa gente boa aí. E pro nosso amigo Intervan Gazela, lá do Irani. Que morte meia, ele aparece dando um alô aí, né?
0: É verdade.
1: Dando um alôzão aí pra toda essa turma faceira ali. E hoje, chuva. Vamos tomar chimarrão e ficar verde, né? Estamos de folga, né?
0: Vamos ficar por casa
1: um
0: hoje.
1: Um abraço, né? Aí, um ótimo final de semana pra todo mundo aí.
0: Valeu, Leandro. Pra você também, querido. O Idervan, aliás, quando ele tá... O Idervan é operador de máquina pesada, né? Às vezes ele tá num lugar onde não tem sinal de celular. Mas sempre avisa, ó, tô trabalhando lá naquele lugar lá, Marildão. Mas com o radião ligado na Catarinense, isso é motivo de alegria. Como o Juliano Zampiva, né? Sempre manda um abraço pra gente aí. Às vezes o telefone não pega, mas tá sempre sintonizado. Hoje de folga, menino. Hoje é dia de descansar. Aquele abraço pra geral. E a música que a gente escolheu é esta baita moda de Zezé de Camargo e Luciano. A

Valeu, Zezé de Camargo e Luciano, nessa estrada, ou a estrada, como é o nome da música do Zezé de Camargo e Luciano, linda demais, né? Valeu, irmãos, irmãs do trecho, bom final de semana, tamo junto mais uma vez. 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

0: Eita, coisa linda, né, gente? Valeu, sonsaço pra você no programa da alegria dos meninos Marcos e Belucci. Boa manhã, tudo de bom pra você.
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0: Na boa, né, gente? Manhã da Catarinense, aquele astral, aquela vibe sempre maravilhosa. E agora vamos continuar falando de horóscopo do dia, mandar um abraço pro Tiagão aí que tá tomando um baita mate topetudo, né? Diz que de tarde vai limpar o tempo, né, Tiago? Aquele abraço, bom chimarrão pra você, irmão. Obrigado pela carona aí e tudo de bom pra você. E agora, mais horóscopo do dia.
15: Atenção, Leão! De 22 de julho a 22 de agosto.
0: Leão, o papo é o seguinte: o fim de semana favorece os encontros sociais espontâneos e as conexões que trazem inspiração. Você pode se divertir bastante em ambientes criativos ou diferentes do habitual. O dia também favorece retomar contato com pessoas que despertam o seu instinto, né? O que é bem legal aí pra você. Falo com o pessoal de Virgem. Tente flexibilizar um pouco as necessidades de controle. Nem tudo precisa sair exatamente como planejado para ser agradável. Mudanças de agenda ou programas improvisados podem acabar sendo justamente o que deixa o sábado mais interessante e bem-humorado, né? Bem tranquilo. Falo com você de Libra. Oi, o sábado pede por experiências que ampliem seu olhar mesmo de forma simples, um passeio tranquilo, uma conversa inspiradora ou algum contato com arte pode trazer uma sensação boa de renovação, né? O importante é você aproveitar o seu dia. Falo com a turma de Escorpião. O dia combina com trocas mais profundas, mas sem o peso de discussões intensas. Conversas sinceras, momentos de intimidade e experiências fora da rotina ajudam a trazer o frescor. Aproveite o momento para deixar certas preocupações de lado por algumas horas. Daqui a pouco eu volto para fechar o astral com Sagitário e toda a sua turma. É isso aí. Programa.

Isso aí, gente do bem, 8h49 da manhã. Bom relembrar essa música aí, né? Guilherme Santiago, Hábito, tudo de bom pra você.

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0: É isso aí, 8:53, vamos acordar, minha gente, é sábado, mas não é dia de dormir até o meio-dia não, hein? Quer dizer, pra alguns pode, né, gente? Pra alguns pode. Estamos aí, daqui a pouquinho tem um show de brincadeiras no programa da Alegria, e agora a gente fecha o astral da manhã de sábado pra você. Preste atenção.
1: 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De 22 de novembro a 21 de dezembro.
0: Seguinte, o sábado favorece viver experiências com quem realmente se importa, né? Sair da rotina com outras pessoas e aceitar os planos que surjam podem deixar os dias mais divertidos. Quanto menos expectativa rígida sobre como tudo deve acontecer, mais prazeroso o seu final de semana tende a ser. Capricórnio, como vai você? Seguinte, o fim de semana pode ficar assim, tipo, bem melhor ao equilibrar a organização com flexibilidade. Resolver pequenas coisas logo no início do dia ajuda a liberar espaço para descansar sem culpa. Vale aproveitar também para fazer uma faxina, mas sem grandes cobranças, na suavidade sempre, né? Aquário, diversão e autenticidade ganham destaque. O sábado favorece tudo que traz sensação e frescor, como música, arte, encontros inesperados, lugares alternativos ou atividades que despertem, tipo a curiosidade. O dia fica melhor quando você segue a vontade do momento. Falo com você de Peixes. Pode ser um ótimo dia para misturar momentos de descanso com pequenas experiências inspiradoras, sem a necessidade de grandes movimentos e planos. Ficar em casa com a família ou receber os amigos vai ajudar a deixar o final de semana muito mais gostoso. Lembrando que daqui a pouquinho, meus amigos, tem o show de brincadeiras e no Sextão da Catarinense, vou sortear um kit anjinho de cuidados infantis e o churrascão do Visa pra galera na brincadeira do alfabeto, que eu vou contar já já o segredo de hoje. Se acalme, não tenha pressa, é daqui a pouco pra você. De resto, bom fim de semana e boas vibrações.
2: Amarildo Monteiro, bota amizade nisso.

0: ouvir uma poesia em forma de música, né? Rio dentro do mar, Samuel Rosa, que coisa mais maravilhosa. 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Sejam todos sempre bem-vindos.
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Horas 5 minutos da manhã, gente. A alegria é estar com a Catarinense. Deixa eu mandar um oizinho para todo o pessoal do Erval do Oeste. Bom dia, meus queridos amigos, minha gente de Erval Velho, turma de Campos Novos. Obrigado sempre pelo carinho. Eliseu, my friend. Vamos trazer uma música bacana. Deixa eu mandar um oi aí pro Eduardo Maurício, que está acordado cedo hoje, né, menino? Brincadeira, pulou da cama, toda a família aí. Meteoro do Luan Santana. A gente vai ver depois aí pra rodar pra você, tá, querido? Obrigado pela carona. Agora tem um encontro do Traia Véia com o passado. Foram lá buscar algumas músicas, deram uma releitura e ficou bonito demais. Vamos ouvir aí, ó.

0: Coisa linda no programa da alegria. Valeu demais, Traia Véia, 9:10 da manhã.
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0: já está nas ondas do rádio no programa da alegria. Atenção, vende-se lote de 432 metros quadrados do Jardim Lindóia por 79 mil. Falar com José no 998031599. Vende-se uma parrilha R$500 no 988050759. Vende-se um caminhão Volkswagen 860 ano 2012 no guincho. Fone 998164508, viu? Vende-se lenha seca para fogão ou churrasqueira. Falar com Adão, 991059864. E atenção, contrata-se vendedor ou vendedora no 991498329. Também ajudante de entrega no 991269954. 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
0: Tão simplesinho, né, gente? 9:15 da manhã. Alô, galera do interior, meus amigos queridos, muito obrigado pela carona, pela energia boa, pelo astral bom, a catarinense. Tamo junto. E a partir de agora, o Supermercado Visa e o Laboratório São Francisco trazem pra você. Hoje vamos embarcar numa viagem cheia de lembranças e nostalgia. Vamos voltar no tempo e visitar aquele lugar misterioso e encantador da casa dos nonos, dos avós, o famoso porão. Quem nunca encontrou por lá uma mala antiga, uma lamparina, ferramentas, brinquedos esquecidos, fotos antigas, objetos de guardar histórias da família. E a nossa tradicional brincadeira do alfabeto está lançando um desafio de hoje, quer dizer, um objeto que tinham, ainda tem no porão da casa de seus avós e nonos, seguindo as letras do alfabeto. Será que você aceita o desafio? Então participe conosco a partir de agora. Os prêmios de hoje: churrascão do Visa e também o kit anjinho para um bebezinho recém-nascido ou com alguns meses de idade. Se prepare, a primeira letra, Eliseu Peruso, aperte o play. Primeira letra, não, são duas letras, você vai dar duas respostas no programa da letra, da alegria, mas a primeira letra é a letra B. Vamos à segunda letra, Eliseu. A letra I. O que que tem no porão do nono ou da nona com B ou com I na brincadeira do alfabeto? Um exemplo de cada ou somente um exemplo, não tem problema. Não pesquise, relembre suas memórias, volte ao passado. O programa da alegria é isso, botar a cabeça para funcionar, botar a memória para funcionar, e aí a gente tá de bem com a vida. Fechado? Espero o seu áudio, viu? A partir de agora, para o show de prêmios do Sabadão, o Sextão está demais. 9:17, Eliseu Peruso, dá o play pra galera, amigão. E esse play vai pro Eduardo, né?

Valeu, gente! Valeu demais! Luan Santana, Meteoro, né? Período bacana dele ali, era um sucesso atrás do outro. Agora ele era meio quietinho, né? Anda meio devagar, não sei o que que houve com ele aí, né? Daqui a pouco a gente volta, são 9h20 da sua melhor manhã. 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São 9h21, bom sábado, vamos juntos.

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0: Bom, não é essa, né, meus amigos? Pra você, aquele abraço carinhoso, 9:25 da manhã, se liga aí comigo. 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Neste momento, né? Aqui no nosso bosque, atrás da Rádio Catarinense que margeia o Rio do Tigre, uma revoada de quero-queros e o seu canto. Que coisa mais maravilhosa isso, né? Que coisa linda. 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Vamos com a galera, nota mil agora. Mônica, bom dia, Mônica.
1: Bom dia, Marildo Monteiro. Meu nome é Mônica Aparecida Sagim. Do porão do vô, a gente encontra ou banha ou bota no que o vô guardava.
0: Banha, né? Guardadinha lá, ou um par de botas pra ele ir pra roça, adorei. As letras são B e I, pode escolher uma ou outra pra responder. Adorei, Mônica. Lúcia, bom dia, Lúcia.
2: Quando o nono tem é uma broaca. Lúcia Apel Gonçalves, da linha Serra do Facão. Ofereço o programa pros da Serra, moradores da Serra do Facão.
0: O que é uma broaca, hein, dona Lúcia? Explica pra nós o que é uma broaca. Vou pensar, vou pesquisar aí pra descobrir o que é uma broaca. Agora eu fiquei pensativo. Jerusa, e você? Fala comigo, Gê.
3: Bom dia, Marildo Monteiro, Jerusa Parolin, tudo bem?
0: Tudo.
3: Estamos aqui trabalhando na companhia da Rádio Catarinense sempre. A Marildo, quero participar da brincadeira. Eu vou chutar no porão do meu nono, tinha uma barrica de vinho. Né? Antigamente diziam pipa de vinho, mas eu vou chutar na barrica plástica de vinho.
0: Uhum.
3: Deus abençoe, Marildo, um ótimo final de semana.
0: Obrigado, querida. E o vinho que a gente faz para consumir, segundo os nonos e nonas, avós e avós, é o melhor do mundo, né? Dona Elzira, e para a senhora, bom dia.
4: Bom dia, Marildo. Tudo bem? Elzira del Valdoeste. No porão da nona, com a letra B, eu acredito que tem a batata doce. Porque quando a gente arranca da roça, a gente põe no porão para depois lavar e comer, cozinhar para comer. Então, acho que batata doce.
0: Ou num chãozinho, tá no
4: bom?
0: Canto, né?
4: Tenha claro. Um bom dia, um bom final de semana. Fiquem com Deus.
0: Obrigado, querida.
4: E se é do nono, também barrica de vinho.
0: É, essa não falta.
4: Pode
0: nunca.
4: Pode ser, se é do nono, também barrica de vinho, tá bom?
0: Tá bom. Essa não falta nunca, né? Essa aí é tiro certo. Gente, vamos ao telefone catarinense. Oi, bom dia.
5: Bom dia, Marildo.
0: Oi, como é que vai a senhora?
5: Eu tô bem, graças a Deus.
0: Ah, muito.
5: Lembrando de quando eu era criança, eu ia na casa do meu nono. Sabe o que que ele fazia?
0: O quê?
5: Ele matava o porco, cozinhava a banha e guardava nas latas, sabe?
0: Ah, é?
5: E pra conservar a carne do porco, que não tinha geladeira, eles cozinhavam em pedacinhos e guardavam no meio da banha.
0: Na banha que tinha na lata, né? Gente,
5: é isso aí.
0: Mandou bem pra caramba, dona Dalíria. Obrigado pela participação aí, tá?
5: Tá bom, um abraço.
0: Abraço, é isso aí. 9:29, começa a chover de novo e a gente volta para o nosso momento comercial. Não saia daí.

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6: 9:33 da manhã, essa é a melhor manhã de todas, a manhã da Catarinense, a maior audiência do rádio. Ivete Ramos, bom dia.
8: Bom dia, Marildo Monteiro, sou Ivete Ramos. O que tem no porão da vó do vô é balde, bacia. Um bom dia para todos nós.
6: Valeu, isso sempre vai ter, né? Gilberto, e para você, meu amigão?
9: Bom dia, Marildo. No porão do meu nono tinha um arado, tem um arado de pendurado que ele ocupava para lavrar terra. Gilberto Ribeiro da Rosa.
6: Mas aí o arado não vale, né? Vale com a letra B. B e I. É isso que nós queremos aqui. O Celeste, diga pra mim aí.
10: Tá, no porão do meu nono tinha uma barrica de vinho.
11: Bom dia, Marildo.
10: Aqui é o Celeste Maciel, aqui do bairro do Trigo. No porão da casa do meu avô tem a bicicleta. E a bruaca é aquela do tempo dos antigos lá, que eles vendiam rapadura, aquelas bruacas, aqueles negócios de couro que eles colocavam no lombo do animal. Valeu, um abraço, Celeste. Tudo bom por aí.
11: Obrigado, beleza, querido, tudo de bom. Ó, lá no Rio Grande a gente conhecia como mala de garupa, né? Por isso que eu fiquei na dúvida assim, bruaca e tal. Então mala de garupa é a mesma coisa que bruaca, né? É no lombo do cavalo assim, pegava um de cada lado, bacana, gostei. Obrigado pela gentileza, dona Lúcia, tinha me explicado antes também aí, dona Lúcia, um abraço carinhoso pra senhora e pela gentileza, viu? Adelina, diga lá, Adelina.
12: Bom dia, Marildo Monteiro, Adelina Grasma de Luzerna. Ah. Então, no porão do nono tem as montaria, né? Aparelho, a montaria, sela, pilegos, aquela capa que eles usavam para andar a cavalo dia de chuva. Tá. E uma boa pipa de vinho.
11: Uhum.
12: Bom, tá bom, abraço e um feliz e abençoado fim de semana para todos.
11: Para a senhora também, só que não é nada disso. As letras que eu quero é com B e com I. O que que tem no porão do nono ou dos avós com B ou com I? Para concorrer agora, eu já vou mudar as letras, só para avisar, tá, gente? Daqui a pouco tem letra nova para a turma responder aí. Ô, Alexia, diga lá para mim você, hein, Alexia?
13: Bom dia, Marildo Monteiro, aqui é a Alexia Rafaela de Jacomete. E a resposta da perguntinha... O que tem no porão do vovô é uma imagem da Sagrada Família. Sempre tem. Beijos.
11: Valeu, querida. Beijão. Maravilha. Isso aí, a imagem da Sagrada Família, né? Sempre tem. Lá na casa que eu lembro, assim, que não era do meu nono, era do nono da Mara, tinha na entrada, assim, uma imagem, né, da Sagrada Família. Que legal isso. 9h36 pra galera. Eles se encontraram, né? Quando o Amadão gravou o seu DVD 50 anos de carreira, convidou uns amiguinhos para cantar com ele. E em Alucinação, Amado Batista e Gustavo Lima. Essa vocês não sabiam, né?

Isso aí, que coisa linda e que belo encontro. Valeu, Amadão. Valeu, Gustavo Lima, mandando bem. Alucinação 9:40 da manhã. 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

0: 9:46, é a catarinense super de bem com a vida nessa manhã incrível de sábado. Suavidade total pra galera, né? Fique atento aos golpes no seu celular, se cobre alerta, não compartilhe senhas ou dados pessoais, isso a gente não deve fazer nunca, né? Qualquer dúvida, alô, vovó, vocês que são grandes vítimas, esses dias uma vovó perdeu 100 mil reais num golpe, então chame o neto, a neta, o filho, a filha, ou simplesmente desligue o telefone e vá ao seu banco, mas não fique quiclando em nada aí, tá? A gente alerta e o Sicoob alerta também, por favor, viu? 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Oi, Dalvete. Oi, galera da drogaria. Aquele abraço. Boa manhã pra vocês aí, viu?
1: Tem gente ligada na gente.
0: Bota ligada na gente. Oi, Silvia, como é que tá o bairro Rupi? Bom dia, Silvia.
2: Bom dia, Marildo Monteiro. Eu sou a Silvia Gonçalves, do bairro José Rupi. Gostaria de participar da brincadeira. O que tem no porão dos avós com a letra B é bicicleta quebrada, bola furada. E quero participar do sorteio aí.
0: No porão dos avós é um lugar de entulho, mas tem coisa boa lá também, hein? Não é só isso, né, Silvia? Jocerlei, pra você, diga lá.
3: Bom dia, sou Jocerlei de Melo. No porão da casa do nono tem balaio.
0: Balaio.
3: Um ótimo dia a todos.
0: Tem aqueles balaios onde bota as batatas, né, pra não estragar, eu sei disso. Dona Ana Fritzen, bom dia.
4: Bom dia, Marildo. É a Ana Fritzen. E no porão do meu avô tinha as baricas de vinho. Um bom dia a todos. Fiquem com Deus.
0: Será que nunca foi roubar um vinhozinho do vô lá? Vou voltar com a Cássia, tá, Eliseu? Acabei pulando a Cássia aí. Oi, Cássia, bom dia.
5: Bom dia, Marildo Monteiro. Tudo bem?
0: Tudo.
5: No porão do nono, eu lembro que tinha uma mesa grande com banco.
0: Ah.
5: Também tinha a barrica da cachaça e a barrica do vinho, né?
0: Ah.
5: Também tinha batata doce, bota. Tinha muita coisa, né? Mas eu acho que eu vou deixar então com o banco, tá bom?
0: Tem sempre...
5: Obrigada, Cássia Camargo. Tenha um bom dia.
0: Tem sempre uma mesa pra sentar e comer um salaminho, né? Comer um queijinho. Ah, duvido que não tenha. Seu Natalício, qual é a sua lembrança, meu querido? Bem-vindo.
6: Bom dia, Marido Monteiro. Aqui é o Natalício, do bairro São Jorge. Antigamente, que tem bastante no porão do nono ali, dos avôs ali, seria o dito balancim. Era usado bastante com o cavalo, não me lembro se era para plantar, mas era usado no cavalo, com o cavalo.
0: Com o cavalo, balancim. Tá bom, meu amigo, obrigado aí pela lembrança boa. Dona Claudete Barbieri, para a senhora.
7: Bom dia, tudo bem? Eu sou Claudete Barbieri. Eu quero falar que no porão do meu nono... A gente matava o porco, ele matava, né?
0: Uhum.
7: E ele pendurava aquelas, eram uns pedaços grandes de toicinho, que depois a gente fazia os radicote, as outras comidas com aquele toicinho, muito saboroso. E também tinha os pedaços de couro do porco para pôr no feijão. Uma delícia ficava. Tenha um bom dia, abraço, tchau.
0: Tchau, fica com Deus. A senhora falou um monte de coisa boa que tinha lá, né? Mas com bacon e a senhora não falou, né? E aí, como é que faz? Aliás, tô esperando um porquinho que vai vir pra mim lá das bandas de Sede Belém. Será que vem hoje de manhã ainda? Tomara que venha, né? É, meu amigo. São 9:50 no programa da Alegria. Vamos ouvir Chitãozinho e Chororó.

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8: Legal ter você aqui. E aí, acordou agora? Sejam bem-vindos, Dona Elvira Roveder, bom dia!
9: Bom dia, Marilda, tudo bom?
8: Tudo.
9: Eu pensei um pouco, vou responder, ok, que com certeza teria no porão do nono Roveder, caso vivo diverso. Se eu supor os poucos pedaços de bacon que eu mesmo preparo, certo? Defumado. Certo, abraço, tchau, tchau.
8: Tchau, tchau, né? Claro, não importa se está vivo, se já foi, né? Vamos pensar que ele esteja, que a gente esteja hoje no porão do nono, da nona. O que teria, hein, dona Lúcia? Pra senhora, bom dia.
10: Bom dia, Marildo Monteiro, tudo bem? No porão do nono tem bagunça, que eles guardam de tudo, né? Guarda de tudo. Na minha época, o meu avô chegava a guardar até dinheiro, porque naquele tempo não, não tinha banco. Bom dia, que Deus abençoe a cada um de vocês, Lúcia.
8: Valeu, bagunça, gostei, sempre tem bagunça, né? Dona Ivone Bernard, é Ivone Bernard que vai falar com a gente? Então é lá de Concórdia. Fala, minha querida, bom dia.
6: Bom dia, marido, tudo bem?
8: Tudo bem.
6: Na casa, no por onde do nono, tinha barbante para amarrar salame e bicicleta.
8: Boa, boa lembrança aí. Marcos, e para você, meu amigão, bom dia.
11: Bom dia, marido Monteiro. O que tinha no porão do meu avô era aquelas balanças antigas, com aqueles pêndulos de chumbo, sabe?
8: Sim.
11: E gostaria de concorrer ao churrascão do Supervisa. Obrigado.
8: Obrigado, Marcos. Para fechar a hora, dona Vanice, bom dia para a senhora.
12: Bom dia, Marildo. Aqui é a Vanice de Bicaré, tudo bem?
8: Tudo.
12: Eu gostaria de participar da brincadeira.
8: Ah.
12: Viu, Amarildo, na casa do meu avô tinha e ainda tem a banha para conservar. Banha é no porão da casa, ainda tem hoje, porque eles têm essa ideia que ficar no porão conserva mais, tá bom?
8: Tá ótimo.
12: Um abraço, tchau.
8: Não é uma ideia, eles estão certos, né? E os vôs estão certos. E eu vou acrescentar, galera, a letra A a partir de agora. Continua valendo B, continua valendo E, e quem responder agora tem mais uma chance. A letra A eu tô acrescentando também. Fechado? 10:01 da manhã, hora de informação.
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8: Notícias e informações chegando na manhã desse sábado. Vani, seja bem-vinda. Bom dia.
15: Bom dia, Marildo. Bom dia a todos. Estamos chegando com informações para o ouvinte catarinense. E começamos destacando que, criado para ajudar fumantes a abandonar o cigarro convencional, o cigarro eletrônico não se mostrou eficaz e ainda passou a representar um novo risco à saúde. Especialistas alertam que, apesar de produzir menos odor, o vape contém nicotina e outras substâncias tóxicas que podem provocar doenças respiratórias, lesões pulmonares, agravamento da asma e maior risco de infecções. O uso tem crescido principalmente entre jovens e adolescentes, aumentando a preocupação dos médicos com a dependência e os efeitos ainda desconhecidos do consumo a longo prazo. Além de ter falhado como alternativa para a cessação do tabagismo convencional, o cigarro eletrônico mostrou potencial para causar doenças pulmonares, além de estimular jovens à experimentação e ao início do hábito, muitos evoluindo com dependência. Motoristas com CNH válida podem ter a chance de mudar de categoria sem pagar taxas, exames ou cursos obrigatórios. O programa Mais Motoristas do SEST Senat oferece formação gratuita para quem deseja atuar profissionalmente no transporte de cargas e passageiros. A iniciativa permite mudanças de categoria, como de B para C, B ou C para D e C ou D para E. Os selecionados terão todos os custos do processo bancados pelo programa, incluindo exames e aulas práticas. As inscrições estão abertas até 14 de julho pelo sistema do SEST Senat, seguindo os critérios definidos no edital. Noruega e Inglaterra disputam hoje às 18h em Miami uma vaga nas semifinais da Copa do Mundo. Os noruegueses chegam embalados após eliminarem Costa do Marfim e Brasil, ambos por 2-1, e apostam na força de Haaland. Já a Inglaterra, líder de seu grupo, passou por República Democrática do Congo e México e confia no talento de Harry Kane e Jude Bellingham. Quem vencer enfrenta a Argentina ou Suíça na semifinal. Em caso de empate, a decisão será na prorrogação e, se necessário, nos pênaltis. Noruega e Inglaterra tem transmissão pela Rádio Catarinense hoje às 18h. Aqui você continua na companhia de Amarildo Monteiro e o programa da Alegria. Com informações, Vani Santos. Bom dia.
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2: Isso aí, galera do meu coração, 10:05 na número 1, depois das notícias com a Vani. 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A galera está comigo na manhã da mais ouvida rádio do sul do Brasil, e daqui a pouquinho tem o sorteio do cestão da semana do Programa da Alegria. Kleber, é o Todescato? Fala aí, garoto.
3: Bom dia, meu amigo, é o Kleber Todescato. Toca, se possível, a música Deixa, do Bruno e Marrone. Festa pra minha esposa Marisa, meus filhos William, Wesley e Bruna, meu vô Arlindo, a dona Talina, todos estiverem na escuta. Olha, meu amigo, na porão da casa do meu avô, eu encontrei, e tá ali ainda guardado, porque ele não quer que perca, brinquedos antigos dele. Um ioiô com a letra I e um biboquê. Ele tem ali guardado aqueles bem antigão.
2: Rapaz.
3: Tem uma bicicleta antiga também.
2: Rapaz.
3: Beleza, meu amigo. Um abraço a todos e bom final de semana.
2: Olha, primeiro que a gurizada dessa geração nem vai saber o que é um biboquê, né? Esse era um dos brinquedos mais amados pela nossa geração. Nossa, como a gente fazia? A gente fazia campeonato de biboquê, né? Para ver quem acertava mais. Errou, tchau. E valia alguma coisinha ainda. Nossa, o que tu foi lembrar, Kleber? Que coisa mais linda isso, né? Dona Lissa, bom dia.
4: Bom dia, é Elissa Gabriele Pimentel. Eu quero responder a pergunta e a palavra é baú.
2: Baú, sempre tem um baú na casa do nono, né, Elissa? Ô Cleide, fala pra você agora, conta pra gente o que tem na casa do seu nono, do seu avô lá, hein, Cleide?
5: Bom dia, Marildo Monteiro, bom dia a todos os ouvintes. Cleide, eu tenho ofensor de Luzerna. Olha, no porão do meu avô existia um balcão aonde ele guardava isqueiros, inseticidas, várias coisas assim, sabe?
2: Uh-huh.
5: Antigas. Então, uma ótima opção é essa. Balcão aonde guarda isqueiros e inseticidas, ok? Tchau.
2: Tchau. Essa foi boa. Cleci, diga lá, Cleci.
6: Bom dia. Tudo bem?
2: Tudo jóia. Ah,
6: eu acho que no porão do nono tem balde com banho, porque até eu, esses anos, no meu pai tinha balde com banho. Tá bom? É a Clacino Eli Baldassa.
2: Dona Clacino.
6: Ah, tenho um bom dia.
2: Muito obrigado, a senhora também aí, toda a família, bom fim de semana. Pra fechar essa passagem, Nelci, bom dia, Nelci.
7: Bom dia, Marinho do Monteiro, por onde o nono tem banana.
2: Que mais?
7: Barica de vinho, né?
2: Vai.
7: Pipa, barica de vinho.
2: Aham.
7: Ah, é um engenho pequeno de fazer sua guarapa, né?
2: Uhum.
7: Por onde o nono tinha.
2: Ah, verdade. Sempre tem, né? Isso sempre tem, não tem jeito. Querida, obrigado. Quem é que pediu Bruno e Marrone? Vai ouvir agora? Aperta o play aí, Eliseu.

0: 10:12 da manhã.
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0: 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Eliseu Peruso Júnior, daqui a pouquinho a gente volta para fechar as brincadeiras de hoje e eu já vou avisando, a metade não vai pro ar. Mas eu vou ver todo mundo, viu, gente? E todo mundo vai concorrer no programa da alegria. Combinado? Ninguém fica para trás.

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0: Legal, 10 horas, 18 minutinhos. Atenção, festa julina do Hotel Fazenda Pica-Pau Verde foi prorrogada. Ela acontecerá no sábado, dia 18, e não nesse. Dia 18 de julho, a partir de 15 horas, com entrada franca, haverá comidas típicas, fogueira, muito quentão e toda a animação de uma verdadeira festa julina. Reúna a família e os amigos e participe. Mais informações pelo fone 99985-2600. Né? Então, pessoal, mudou a data. Não vai ser hoje, será então no dia 18 de julho. Vai ser a festa. Podem ter certeza disso. Menino Eliseu, últimas participações de hoje no programa da Alegria. Vamos ver Dona Alzira Dias. Bom dia, Dona Alzira.
1: Bom dia, meu amigo Monteiro. Seja bem-vindo em nossa casa, Alzira do José Rupi de Voz do Oeste. No porão do nono tinha gamela e aquele pirão a socar. Tá sim. Bom?
0: Tá bom.
1: Um abraço.
0: Fique bem, querida. Marli Ângeli, bom dia, Marli.
2: Bom dia, Marildo. No porão do meu avô tinha aquelas tuias cheias de mantimento, tinha salame pendurado, eles caiavam e colocavam aquele, eu acho que é charque, né? E os, no outro canto tinha os arreios dos cavalos, tinha cesto que eles que tratavam as criação e puxavam pasto. Tinha um monte de coisa, a minha lembrança é essa. E meu avô era muito querido, nossa do céu, como ele gostava de mim. Quando eu chegava lá, ele torrava amendoim e assava batata doce para dar para mim. Ele me chamava de meu toquinho.
0: Legal, Mali. Batata doce, valeu aí como resposta. É com B, I e letra A. Vamos ver. Euclides, fala amigão. Bom dia, Euclides.
3: Bom sábado, Amarildo de ouvintes. Na casa do meu nono Vitório Barreto, lá na Linha Bonita Ouro, tinha linguiça pendurada. Mas na casa do outro nono, Frederico, tinha aquela tina cheia de vinagre bem forte e jogava pimentão, cebola dentro, repolho. Bah. E depois botava no prato aquela coisa toda avermelhada e o povo comia. Coisa boa.
0: É verdade. Isso aí é coisa boa. Os jovens de hoje nem sabem o que é isso, né, Euclides? Barbaridade. Que bela lembrança, querido. Obrigado, tá? Dona Zélia, bom dia.
4: Bom dia, Marildo. É a Zélia de Lima. Passando para te desejar um ótimo final de semana.
0: Obrigado.
4: Que Deus te abençoe sempre.
0: Amém.
4: E eu vou responder bagunça.
0: Neto só vai pra casa do nono e da nona do vô da avó pra fazer bagunça, né? É impressionante, pra roubar salame, queijo, e eu sei também que tomava um vinhozinho, né? Na pipa, é, se tem uma idade assim, tipo de uns 18, 19, aí ó, ia lá e pegava o vinhozinho do vô e do nono, mas esses netos são malandro. Adair, bom dia.
5: Bom dia, Marildo, bom dia, Rádio Catarinense. Sábado chuvoso, vamos pra careitada, tomar um chimarrão.
0: Isso aí.
5: Na Marildo, respondendo a pergunta no porão do nono, acho que também deve ter um radinho de pilha pra ele escutar as músicas mais sertanejas que ele gosta, né?
0: Aham.
5: E também aquele varal de linguiça pendurado, de tudo um pouco, beleza? Obrigado, bom sábado.
0: Adair, tu falou uma coisa bem legal, né? No porão do nono ou do vô, tem de tudo, né? Aquele porão é organizado, às vezes tem uma baguncinha organizada, mas tem de tudo. Quem viveu isso e vive isso hoje ainda é um privilégio. Esse foi o espírito da brincadeira de hoje aqui no programa da Alegria. Relembrar, gente, os bons momentos, os momentos que a gente não deve esquecer, né? E a galera puxar pela memória a infância. Foi demais. Quem não foi pro ar, e tem um monte, eu vou ouvir todos os áudios agora, vou colocar na listagem, mais tarde a gente faz o sorteio do cestão da Catarinense, que não é o porão do nono, mas sempre tem presente bom, né? 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Valeu, queridos, continuamos na manhã catarinense, porque aqui só tem coisa boa pra você. Não é o porão do nono, mas estamos bem.

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A gente volta daqui a pouquinho com alegria, com aquela vibe maravilhosa da manhã.

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10: O quarteto sueco ABBA iniciou sua carreira em 1972. Com um estilo pop inconfundível e harmonias cativantes, ABBA conquistou o mundo após vencer o Eurovision Song Contest em 1974. Entre seus muitos sucessos, destaca-se Fernando, lançada em 1976, uma canção nostálgica e melodiosa que narra lembranças de batalhas e amizades. A ABBA se separou em 1982, mas seu legado continua a influenciar gerações, sendo redescoberto por novos fãs e permanecendo uma força icônica na música pop mundial. Agora na Catarinense, no Momento Saudade, ABBA, Fernando.

Que maravilha, Abba, né? Uma doce saudade. Essa é uma música que ficou no coração de milhares e milhares, né? Esse é um show que eu gostaria de ter ido. Eu confesso pra vocês, Abba. Poxa vida, 10h33, quando voltarmos eu e Eliseu, será hora de sorteio.

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0: Isso aí, galera do bem, 10 horas 38 minutos da manhã maravilhosa dessa incrível, ou desse incrível final de semana, desse maravilhoso sábado. Estamos à espera. Será que vai chover mais? Vai parar? Dizem que vai parar de tarde, né? Dizem que amanhã já começa a congelar o universo. Fazer o quê? Estamos preparados. Como eu e Eliseu, estamos prontos para o sorteio. Nós vamos entregar agora um kit anjinho de cuidados infantis com um shampoo, um condicionador e cachinhos de nuvem. Olha, gente, anjinho tem cada produto para bebê que eu vou te contar, hein? Cada coisa maravilhosa, se liga em Nange. Se você chegar no lugar e tiver produto Anjinho para venda, compre, que é coisa top da balada. Eliseu Peruso, bom dia, garotão.
1: Bom dia, Marildo, bom dia, ouvintes do programa da Alegria, nesta manhã, agora que o tempo deu uma fechada meia braba.
0: Ah, tô pensando que vai anoitecer aí, tá louco, homem do céu. Pergunta para você que tem nono e tem a voz. Um butieiro de vinho seria o que, você sabe?
1: Butieiro de vinho?
0: Um bicheiro de vinho.
1: Ah, um bicheiro?
0: É.
1: Um bicheiro é uma tomada, um golinho?
0: Um golinho.
1: Um golinho, bicheiro é um golinho.
0: Tá, e butieiro é tipo uma garrafinha que o pessoal bota vinho dentro pra tomar depois, né?
1: Isso.
0: É.
1: Um bicheirote, né, que
0: um
1: falava.
0: Bicheirote, vou tomar um bicheirote de vinho. Oh, coisa boa, me lembraram agora disso. Olha só o que o pessoal tá lembrando, hein? Amigão, vamos então ao primeiro sorteio. Na semana nós tivemos 1.600 ouvintes, tá? Então, um deles vai ganhar o kit anjinho do Sestão da Catarinense.
1: Número 959, Amarildo.
0: Vamos ver aqui. Atenção, deixa eu pegar aqui na minha agenda. Tudo numerado, tudo com nome, tá aqui. Zélia de Lima, parabéns, dona Zélia de Lima, que participou na quarta-feira do programa da Alegria. A senhora pode passar segunda-feira com documento. Tem 3 dias para retirar, tá? Segunda, terça e quarta. Apresenta e pega o seu kit anjinho. Se a senhora não tem filho pequeno, deve ter neto, né? Deve ter uma vizinha que tem um bebezinho, presenteia. Vai ser uma delicadeza bem legal. E agora, o churrascão do Supervisa. Obrigado, galera do Visa, pela força sempre. Quem vai levar, Eliseu? Cruzinho os dedinhos e aperta o play.
1: Número 137, Amarildo.
0: 137, vamos lá no início da semana. 137 na terça-feira. Na terça-feira aqui está, número 137. Dona Dalíria Sartori, parabéns, dona Dalíria. Parabéns a dona Zélia de Lima. São os ganhadores da semana do programa da Alegria. E já que os boletos foram pagos esse mês, né, gente? Então vai ficar pro próximo mês os boletos nossos para vocês pagarem.
1: É isso, certo?
0: Esse mês já venceu tudo, tiveram que pagar antecipado, não ajudaram a gente mesmo, né? Então tá bom. Obrigado, querido Eliseu. Faremos o quê, meu jovem?
1: Faremos a valorização dos nossos anunciantes e patrocinadores.
0: Manda ver, então.

0: 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Bom, né, Eliseu? Chegaremos lá daqui a pouquinho. Seguiremos no trem azul da nossa manhã.
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É isso aí, galera, deixa chover no parquinho e vamos juntos com alegria na manhã catarinense. Um abração hoje, fazer serviço lá fora, nem pensar, né, amigão? Limpar a casa, ficar escondidinho de boa e tudo certo, tudo em paz. 10h48 da manhã, Eliseu, daqui a pouquinho tem agenda do aniversariante. Segundo quem manja, um bicherote é um copo de vinho. Tá esclarecido agora, então não exagera no bicherote hoje, viu, gente? Pega leve. Jorge Matheus, vamos lá!

Gostou da música aí, linda, né? 10h51 da manhã no programa da Alegria no Radinho. Jorge Mateus, Cantada Boba. Quando voltarmos, vamos detonar aqui. Não saia daí.

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1: A França já tem adversário para a semifinal. A Espanha é a segunda semifinalista da competição. A seleção espanhola venceu a Bélgica por 2-1 e garantiu a presença entre as quatro melhores. Mais uma vez, Miquel Merino foi decisivo. O meia marcou o gol da vitória e confirmou o bom momento da equipe comandada por Luis de la Fuente. Depois da classificação, o treinador já projetou o duelo contra a França na semifinal. Segundo ele, as duas seleções chegam em condições muito parecidas e igualmente preocupadas com o desafio. Agora, Espanha e França disputam uma vaga na grande decisão em um confronto que promete muito equilíbrio e muita garra. Eu sou Melina Calduro, de Miami, para o Acaerte em Campo.
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10: Chegou a hora, meus queridos, minhas queridas, 10:56, catarinense, de boa na Lagoa, sabadão incrível, vamos conferir a agenda do aniversariante.
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10: Parabéns, felicidades. Hoje é dia de festa. Niese Peruso e toda a sua grande família parabenizam Elizabeth Rover carinhosamente. Como é que é? Ah, tá. Vou recomeçar de novo então. Niese Peruso e toda a sua grande família parabenizam Elizabeth Rover, carinhosamente chamada por tia Izeta, pelos seus 100 anos de vida. Meu Deus! Deus abençoe grandemente, com muita saúde, feliz aniversário, que esse cenário seja celebrado como mereces, com alegria, respeito e a certeza que uma vida bem vivida é o maior legado que alguém pode deixar. Te amamos, tia Izeta, da família Peruso, carinhosamente. Bom dia, Marildo, tudo bem? Eu, Giza e a Sara gostaríamos de homenagear a tia Ju, Juliana Lemes, minha irmã, que está escolhendo mais uma rosa no Jardim da Vida. Ah, e se possível, poderia rodar Leonardo? Mano, não vai dar, querida, hoje. Fico devendo a música só, tá? Bom dia, amigo, tudo bem? Amarildo, Dalceu e Eliseu, hoje, não é agenda isso aqui, tá tudo bem, a gente coloca depois. Hoje queremos dedicar para uma pessoa especial que Deus nos deu de presente para celebrar a vida da mulher que é o alicerce da nossa família. Mãe, vó Bisa, feliz aniversário. Você é o maior exemplo de força, coragem e amor que poderíamos ter. Foi uma mãe guerreira que enfrentou tantas dificuldades para criar os seus três filhos com dignidade e carinho e nunca deixou faltar amor em nosso lar. Tudo que somos hoje tem um pouco das lições que aprendemos contigo. Hoje você continua espalhando esse mesmo amor como uma avó maravilhosa e uma bisavó apaixonada, enchendo nossa família de carinho, cuidado e alegria. E quem tem a felicidade de conhecer você sabe que seu coração é enorme. Sempre pronta para ajudar, acolher, fazer o bem e levar um sorriso a quem precisa. E sim, hein? Que Deus continue iluminando seus passos, lhe concedendo muita saúde, paz e felicidade, e que ele retribua em forma de bênçãos todo o amor que você dedicou à nossa família e a tantas pessoas ao longo da vida. Obrigado por nunca desistir de nós, por acreditar em nossa família e por nos ensinar todos os dias o verdadeiro significado do amor. Feliz aniversário, nós te amamos mais do que as palavras conseguem expressar. Mamãe Verena Petri, de aniversário hoje, 78 anos. Eu me alio a esta homenagem, parceira de longa data, e obrigado pelas poncãs que me traz aí de vez em quando, viu? Bom dia, Marildo. Quero colocar meu esposo Vanderlei na agenda do aniversariante e na bênção do Papa, da esposa Grazi, filhos Brian e Jane, Nora Flaiza e o sogro Romalino. Muita saúde e alegria na sua vida, te amamos muito. Nós somos de Nova Petrópolis. Muito obrigado, Marildo. Te ouvimos todos os dias há exatos 35 anos. Muito obrigado, queridos. Parabéns e felicidades.
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10: Isso aí, hoje Jorge Pai, Jorge Filho, Dona Elizabeth. Tá aí a sua música, querida. Vamos ouvir.
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10: Amarildo Monteiro, bota alegria nisso.
9: E aí, galera do

Meu coração, tudo certo, tudo em paz. Está começando o show de bandas na manhã. A partir de agora vamos juntos até o meio-dia, botando energia, alegria e alto astral ainda mais na sua vida. Obrigado, Eliseu Peluso, pela força até aqui. A partir de agora é tudo comigo, hein? Meu Deus, me ajuda. Tomara que eu não dê um pisão nesses botões aqui. Esses botões aqui são do mal, gente. Tá louco, eles adoram derrubar a gente, mas... Eu estou bem, estou calmo, estou tranquilo, estou suave. Vamos começar com G10 e recordando, claro, né? Cristão.

Valeu, meninos da G10, Cristal Quebrado no show de bandas. Vamos embora com alegria, com aquele astral maravilhoso da Catarinense, é a melhor vibe do rádio, né? No Passarela, gente, daqui a pouco eu vou falar de ofertas bem legais para você que me acompanha na manhã aí, combinado? 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Meu Deus, não dá pra perder, né?

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0: Nossa, deu um pique aqui, né? Esse estouro aí tá louco. Voltamos, tá tudo bem então, né? Voltamos, tudo legal, tudo ligadinho. Bacana. Meu Deus, que raio, né? Que trovão, isso foi forte aqui. Chegou a dar um branco aqui, viu, gente? Voltamos, tá sintonizando o catarinense? Legal. O Plano Frei Bruno Assistência Familiar comunica com pesar o falecimento do senhor Ari Augustinho Rosa. O corpo está sendo velado na capela mortuária de Lacerdópolis e seu sepultamento será amanhã às 10 horas, com celebração de despedida no próprio local, seguindo logo após para o cemitério municipal de Lacerdópolis. Comunicamos com pesar o falecimento do senhor Ari Augustinho Rosa. Hora catarinense, 11:18 da manhã.
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0: Eu, hein? Agora tava com medo de ganhar um choque aqui, mas tá louco, gente. Que estrondo, que estouro. Deve ter sido aqui do lado da rádio isso aí, pelo amor de Deus. Nunca vi um negócio tão forte que eu tremei o fone de ouvido. Meu Deus, mas tá tudo bem, os equipamentos estão tudo bem. Eu estou bem, né? O que é mais importante, eu. Então tá tudo certo aí. 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Que beleza, né? Deixa eu mandar um abração pra Tangará, dona Rose Seron. Sempre ouvindo a gente, Luciano mandando um abração pra senhora aí. Obrigado pelo carinho, né? Pelo aniversário, tudo de bom. E, ó, galera, hoje não vou atender pedido musical aqui, não vai ter como, tá? Só vou citar. Oi, Girioli, como é que tá, irmão? Beleza? Tudo de bom pra você, bom final de semana, obrigado pela audiência. Rejane, aquele abraço também, tudo de bom, né? É, sabe quem que morreu? Vou dar uma notícia triste aqui. Até deixa eu ver se eu tenho uma música dele pra botar aqui, porque sabe como é que é, né? Esse aqui, cara, esse aqui foi grande na história da música italiana, né? Deixa eu pegar aqui, deixa eu só tirar minha musiquinha aqui, e essa aqui nós vamos fazer ao vivo, quem sabe faz ao vivo, né? Então vamos lá, pra anunciar, né? Dá o play aqui, vamos lá.

0: Cantor de vários sucessos, nos deixou hoje aos 86 aninhos. Fazia um tempo que ele não gravava mais, né? Mas a sua música é eterna. Eu estou falando de Pepino de Capri, falecido hoje. Sua família não deu maiores detalhes, né, do motivo do falecimento dele. Então, essa é mais uma, né, dessa semana, né? A gente já perdeu aí Bonnie Tyler, e hoje a gente perde Pepino de Capri aos 86 anos, cantor e compositor italiano e dos melhores, Prateleira de Cima, né? Essa é uma das músicas dele. Ele cantava Roberta também, lembro? Roberta. La bugia più sincera. Mas essa é a mais famosona dele. Ancora con te. Um pedacinho pra homenagear Pepino. Obrigado aos ouvintes, né, que nos trouxeram a informação. Obrigado, Rejane, pela gentileza também, né, por atualizar. A gente tinha lido nas redes aí, mas estava buscando a informação oficial aí. Tá aí, perdemos Pepino de Capri hoje. Que pena. Tati Oliveira, bom dia. Obrigado pelo carinho da audiência. Duca, tá na sintonia, Duca? Como é que tá, irmão? Bom dia.
1: Bom dia, Rádio Catarinense. José Rodrigues, Piratuba. Quero ouvir a música com Banda Calmão, Nunca Mais Amarei.
0: Tá louco.
1: Ofereça a todos que ouvem o programa e um bom fim de semana pra nós.
0: Valeu, querido. Tudo de bom aí. Fala aí, minha amiga. Essa aqui é a dupla, sem criar uma dupla sertaneja. Cristiane e Tatiane, ia dar sucesso.
2: Bom dia, Matheus. A música da chuva cai pra mim.
0: Vamos ver, vamos ver se dá certo. Eduardo, um abração, obrigado pela audiência aí, tá, querido? Tamo junto. Quem mais tá comigo?
3: Bom dia, Mário do Monteiro. Eu gostaria de colocar a vizinha Alissa Dalpiar pela saúde dela. Quem oferece é a família Alissa.
0: Tá feito? Pode deixar.
3: Muito obrigado.
0: Obrigado,
3: se você for possível.
0: Claro que é, né? Como que não? Sempre é uma alegria pra nós aqui, né, o senhor?
4: Bom dia, Marilda Monteiro. Bom dia, Nelson. De volta, menino. Tá com a música dos atuais no show de banda? Pra todo mundo que estiver ouvindo a rádio. Tá. Vi pra vocês aí da rádio, pra minhas amigas, meus amigos lá de Jaburá.
0: Valeu.
4: E pra todo mundo que estiver ouvindo o programa da alegria, do show de banda.
0: Bom final de semana, queridona. Oi, quem fala?
5: Bom dia, Marildo Monteiro. Aqui Opa. É a Nádia, sujo do Clara Adélia.
0: Fala aí.
5: Dá tempo ainda de colocar na agenda do aniversariante, na benção do Papa?
0: Claro que dá.
5: É que amanhã o meu esposo, Roberto Antônio Seron, está de aniversário.
0: Tá.
5: Aí gostaria que colocasse na benção do Papa e na agenda do aniversário. Fechado. Se possível. Agradeço.
0: Isso aqui é que nem
5: desejando
0: coração.
5: Desejando para ele muita paz, muita Vamos. Saúde que ele está precisando.
0: Vai dar tudo
5: muito
0: certo.
5: Amor, que eu amo muito ele e que ele realize os sonhos dele e tenha muito sucesso sempre. Da sua esposa e suas filhas, genros e a sua neta. Obrigado.
0: Obrigado vocês. Isso aqui é que nem coração Beijo. De mãe, né, gente? Coração
5: Ótimo
0: de mãe.
5: Ótimo final de semana.
0: Mas Deus, para de falar, mulher, como fala, tá aí, ó. Ai, ai, ai, a galera se emociona, né? Mas também tem que se emocionar. Aniversário é coisa maravilhosa. Valeu, tá na agenda do aniversariante. Eu volto daqui a pouquinho, meus amados, com mais...

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8: Isso aí, galera do bem. 11:32, já tô atrasado, né? Já tem o próximo bloco. Gilmar Alves, tudo bem, querido? Obrigado pela audiência e tudo de bom, tá? Bom final de semana. Vamos ouvir a banda Ébanos então aí? Tá aí, ó.

0: Os Pago Pra Ver, daí com André Renner, que aliás agora voltou, disse que é indefinitivo pra banda, o que é muito legal, né? Tomara que ele fique. 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
0: O Plano Frei Bruno Assistência Familiar comunica com pesar o falecimento do senhor Ari Agostinho Rosa. Seu corpo está sendo velado na capela mortuária de Lacerdópolis e seu sepultamento será amanhã às 10 horas com celebração de despedida no próprio local, seguindo logo após para o cemitério municipal de Lacerdópolis. Comunicamos com pesar o falecimento do senhor Ari Agostinho Rosa. Hora 11:39.

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6: E aí tem aquela historinha que a galera quer ouvir,
7: jogar
6: né?
7: Jogar no chão pro gari não perder o trabalho.
8: Então, morre pro coveiro não perder o emprego.
6: Ai, ai, ai, é isso aí, galera. Nada de jogar lixinho no chão, não, viu, bebê? 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E agora, já que a chuva continua caindo, mas ela vai cair daqui a pouquinho no programa, né? Porque eu tenho mais coisa para falar aqui. 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
6: Hora 11:45, com coração repleto de saudade, a família de Valdenir Toigo convida todos para a missa de sétimo dia, que será celebrada hoje, 19 horas, na Igreja Matriz de Água Doce. Neste momento de dor, a família expressa seu mais sincero agradecimento aos familiares, vizinhos e amigos, à comunidade de Santo Antônio, médicos, enfermeiros, à equipe do UST e a todos que se fizeram presentes com orações, gestos de carinho e apoio nesse momento difícil.
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6: 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Aê, 11:49, vamos sorrir mais um pouquinho?
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0: Caiu, né, gente? Chuva cai. Pra fechar o programa de hoje, vamos lá então, né? Não, pode parar, pode parar. A galera disse assim, queremos dar mais um pouquinho de risada, então, vamos lá. Vamos dar risada? Então vamos dar risada, tá aí, ó. Por que que não dá risada agora, hein, bonitinho? Ah, entendi, deu problema agora.
1: É a única chave que abre o coração da mulher.
2: Chave Pix.
0: Ah. Eu não quero nem saber dessa, eu tô fora, galera, tô fora. Negão e banda, essa aí fecha o programa de hoje. Um abraço carinhoso pros meus amados queridos, lá de Campo Belo do Sul, Dona Elaine e seu Valdir Bonfim.

0: Tom de Negão e Banda, meus amigos queridos e amados, mais uma semana chega ao fim. Muito obrigado pela audiência, pelo carinho dedicado à catarinense. Foi uma semana mega linda e especial, semana dos 81 anos da nossa amada rádio, que a gente faz todo dia com imenso amor, dedicação e carinho para sermos a melhor rádio do sul do Brasil e uma das mais ouvidas do Brasil e a melhor rádio de Santa Catarina. Obrigado a você, porque sem você não somos nada. Então, bom fim de semana, se cuidem. E segunda-feira a gente volta com a energia de sempre, com a alegria de sempre, com a alto astral de sempre no programa da alegria. Porque aqui você sabe, né? Em cada horário tem um amigo perto de você. Que Deus abençoe e até mais.
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0: Vem aí a Santa Bênção e depois Carlos Henrique Roncalho, galera. Valeu!
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0: A Santa Bênção de hoje para Pedro Leocádio e toda a sua família em Erval do Oeste, que todos tenham saúde e um bom final de semana. Também hoje, Lavínia completa 21 anos. Quem oferece para ela é o pai Fredson e a mãe Suzana, com todo carinho, com todas as bênçãos. Em Tangará, para Rose Seron, de Luciano e toda a família. Família Lissa Dalprá, para dona Lissa Dalprá, que hoje está. Que está em recuperação, né? Que ela possa se recuperar, ficar bem, recuperar a sua saúde. Roberto Antônio Seron, pelo aniversário amanhã da esposa Nádia e de toda a grande família, com todo o amor, com todo o carinho, as bênçãos do Santo Papa. Também Niese Peruso e sua grande família parabenizam a Elisabetta Rover, carinhosamente chamada por tia Izeta, pelos 100 anos de vida. Que Deus abençoe, a família lhe ama. Também Giza e Sara oferecem para a tia Ju Juliana Lemes, né? Que é irmã da Giza e que hoje completa mais um ano de vida. Também a santa bênção da catarinense para Inedir Paz Padilha, que amanhã fará 21 anos de falecimento, em nome das filhas Gisele, Jerusa e Gilmara Paz Padilha, com saudades. Também a bênção sendo dedicada aqui à mãe, vó Biza, pessoa maravilhosa, que estará completando aniversário amanhã. Queremos expressar aqui a dona Verena Petri todo o nosso amor e todo o nosso carinho pelos 78 anos, em nome da sua família. E dos amigos também, que são tantos, né, dona Verena? Pessoa muito do bem. Também a Santa Bênção sendo oferecida hoje, lá no João Paulo II, da esposa Grazi, filhos Brian e Jenny, a nora Flaiza e o sogro Romalino, oferecendo a santa bênção de hoje para o Vanderlei, né? Que é o esposo que completa mais um ano de vida. Pessoal de Nova Petrópolis, que Deus os abençoe grandemente e que aquelas pessoas que precisam de uma proteção divina, que precisam de saúde, que estão internadas nos hospitais, que estão doentes em casa e que às vezes não estão bem. Vamos à santa bênção do Santo Papa nesse momento com muita fé.
4: Pai nosso que estais no céu, santificado seja o vosso nome, venha a nós o vosso reino, seja feita a vossa vontade, assim na terra como no céu. O pão nosso de cada dia nos dai hoje, perdoai-nos as nossas ofensas, assim como nós perdoamos a quem nos tem ofendido. Não os deixeis cair em tentação, mas livrai-nos do mal. Amém.

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2: Olá, muito boa tarde, sejam todos bem-vindos. Olha, a partir de agora nós vamos oferecer aos ouvintes da Rádio Catarinense de Joaçaba, espalhados por esses cada vez mais bonitos caminhos do Rio do Peixe, uma das mais encantadoras regiões do estado de Santa Catarina, mais uma atração jornalística, mais um debate importante. Nós vamos evoluindo juntos, ampliando os nossos conhecimentos graças à comunicação. Esse é o 228º episódio do programa No Campo das Ideias, com a proposta de dar voz e vez às pessoas, instituições e empresas que promovem a diferença. No Campo das Ideias, garimpa também os responsáveis por iniciativas inovadoras, as personalidades que fizeram e que ainda hoje são protagonistas do desenvolvimento da região, os jovens que 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Olha, eu quero fazer um esclarecimento na abertura do programa, em razão de agendas, esse programa está gravado, mesmo se você quiser, mesmo assim, se você quiser dar um pitaco, fique à vontade, o nosso WhatsApp 984377982, repetindo 984377982. Os serviços técnicos são de Cleiton Silva e Neri Schrader. A direção geral é de Nelson Paulo dos Santos. Eu sou o Carlos Henrique Roncalho, integro a equipe de jornalismo da Catarinense e sou responsável pela edição e apresentação deste programa. Meus amigos, 11 de julho, hoje é o Dia Mundial da População, também o Dia Nacional do Socorrista e o Dia do Truco. Amanhã, 12, comemora-se o Dia do Engenheiro Florestal e o Dia Nacional do Funk. Pessoal, no sábado passado, no Campo das Ideias, deu espaço para a produção de vinhos e outras bebidas derivadas da cultura da uva, uma tradição do Vale do Rio do Peixe. Hoje o foco será a cerveja. Não faz muito tempo, conversávamos aqui sobre o crescimento da produção cervejeira da região. Hoje, no entanto, vamos falar mais da criação da Associação das Cervejarias de Joaçaba, a SEJO. Acho importante demais esse debate, até porque é um movimento em franca evolução e, evidentemente, que respaldado por um grupo que fica cada vez mais forte e se estabelece como referência na produção de cerveja de qualidade. Mas, além disso, quais são os objetivos da SEJO? Onde o grupo está mirando? Afinal, quer chegar aonde? No debate que faremos em instantes, quero conhecer um pouco mais, passar para você tudo isso, sobre a produção, sobre o peso econômico que isso representa, sobre o mercado de trabalho, sobre insumos e matéria-prima, enfim, o assunto é que não vai faltar. Estou recebendo aqui nos estúdios da Rádio Catarinense os integrantes da primeira diretoria da Associação das Cervejarias de Joaçaba, presidente Aldirley Augusto de Araújo, o diretor financeiro Edson Rodrigo Rossetti e da parte da secretaria o Rosano Imich. Com eles nós vamos bater um papo bem legal, regado por muita inspiração, acredito, e propósito. Sejam todos bem-vindos.

0: Lá se vão já 14 anos. Ele faz parte da associação, desculpa, é associado à Serva Catarinense, vários prêmios como caseiro e agora no profissional, também como a cervejaria Tendel, engenheiro mecânico por natureza. Mudou bem, né? O meu outro convidado, Rosano Imes, prazer revê-lo. Rosano, seja bem-vindo. Boa tarde.
1: Boa tarde, João Carlos, tudo bem? Boa tarde a todos os ouvintes. Esperamos que hoje a gente faça novamente um bate-papo descontraído, como foi da outra vez, e viva a cerveja.
0: Viva a cerveja. O Rosano e a Juliana, que é a sua esposa, são proprietários do Empório Imes, cervejeiro caseiro desde 2015, é médico veterinário, também deu uma guinada grande na vida, e é da associação, membro associado da Acerva SC. Vamos lá, bateu um papo bem bacana. Porque na vez passada, Aldi, vocês projetavam já a possibilidade de criar uma associação. Bom, chegou a hora, o momento aconteceu já, e queria o ponto de vista de cada um de vocês sobre o que muda com a criação da Sérgio.
2: Roncalho, então, a associação das cervejarias, ela vem num momento assim que Joaçaba está se fortalecendo no tema de turismo e cultura, né? A cerveja, a gente fala assim, não é só o produto final ali no copo, né? Uhum. Então envolve muita coisa além dessa parte cultural, né? A parte histórica que acompanha a humanidade, dá para dizer assim, né? E quando nos reunimos ali, os empresários do setor aqui de Joaçaba, foi muito rápido. Dá a impressão assim que estávamos todos já alinhados há muito tempo, uhum, com o intuito de fortalecer o nosso setor aqui na cidade. E também está apoiando a Prefeitura Municipal nesse novo momento de turismo, cultura e eventos da cidade.
0: Muito bom. Ô, Imes, também queria a sua opinião a respeito do que representa criar essa associação. Que passo foi dado?
1: Eu acho que a associação ela vem com a missão de trazer para Joaçaba coisas que em alguns eventos aconteciam e que vinha de fora e que ninguém dava valor. Então, nós temos hoje em Joaçaba um setor cervejeiro que produz cervejas de boa qualidade e em grandes eventos que aconteciam dentro do município, a gente via que vinha gente de fora, de longe, oferecer produtos que muitas vezes não eram de qualidade. Então, os visitantes chegavam aqui, bebiam essa cerveja e depois criticavam, falavam ruim do negócio. E a gente falou, por que que a gente não consegue se unir? Então surgiu essa demanda dentro da administração e a administração disse, olha, a gente tem condição de fazer e a gente, em várias mãos, né, a gente se uniu justamente para isso, fortalecer o nosso negócio e mostrar para Joaçaba que a gente tem condição, sim, de produzir uma cerveja boa e oferecer um produto de valor agregado bom, com qualidade.
0: Muito bom. O Edson, queria também a sua opinião sobre essa iniciativa de criar uma associação. Por que isso é importante, Edson?
3: É exatamente o que o pessoal comentou, Carlos. Eu acho que já estávamos com isso em mente. Uhum. Foi realmente só nos reunirmos e colocarmos em prática, né? Uhum. A associação ela vem para fortalecer também o setor gastronômico da cidade, né? Porque a cerveja também faz parte da gastronomia. Então, esse fortalecimento, como o Imish e o Audi comentaram, atrai mais público para a cidade, melhora a questão do turismo, e a ideia da associação também é cultural, é educacional. Estamos com alguns projetos em mente, que não é voltado só para o festival. Vai ter festivais, vai ter gastronomia, vai ter cultura, vai ter ensino. Então, É um bocado de coisas que a associação tem em mente e que vai colocar em prática agora. Né?
0: Quando vocês falam em gastronomia, logo me veio à cabeça, a cerveja ainda não é um alimento, né? Ela é vendida como bebida alcoólica ainda no Brasil, né?
1: Na verdade, no Brasil não, mas ela surgiu e ela era um alimento.
0: Não, eu digo, mas na questão da tributação, vocês pagam o preço de uma bebida alcoólica quando poderia ser de um alimento, né?
2: Exatamente. Ótimo. E aí que pesa os encargos, né, para, exatamente, o consumidor. Infelizmente, a gente, como cervejeiro micro cervejarias, dá para dizer assim, uhum. Hoje nós pagamos uma carga tributária de

0: De acordo com todo o setor. Então, uma gigante lá, uma Ambev, paga a mesma, talvez menos até, por ter incentivos fiscais, né?
1: Isso é uma pena, né?
0: E a gente paga muito, muito encargo, e às vezes as pessoas perguntam, né? Ah, mas como que a cerveja artesanal é mais cara, né? Primeiro, os insumos de qualidade, né? E segundo, eu diria que a parte mais pesada é a parte
1: tributária. É a tributação. É o mesmo que acontece com vinho, até hoje também lutam. Eu até no sábado passado aqui soube dos meus convidados que tem havido uma certa progressão no sentido de mudar a regra do jogo e estabelecer o vinho como alimento, como é em outros países, e a cerveja, evidentemente, que já pegaria uma carona por ali também, né? Só um esclarecimento. Vocês abriram uma associação. E ela está bem clara, Associação de Cervejeiros de Joaçaba, das cervejarias de Joaçaba. Isso quer dizer que só participa cervejarias de Joaçaba?
0: Pegando até uma informação que eu ia passar, que talvez a nossa associação seja a primeira associação de Santa Catarina municipal.
1: Olha!
0: Até andei pesquisando, tem associações regionais, né? Como na Serra aqui.
1: Sim, Vale Europeu.
0: Da Serra, cervejarias ali do Vale do Itajaí, tem uma associação na região de Florianópolis ali, e nós criamos a associação aqui entre os empresários do setor, também para fortalecer e fomentar o setor em Joaçaba. Então, para uma cervejaria se associar aqui à associação, à SEJO, a matriz da empresa tem que estar constituída em Joaçaba.
1: Ah, certo.
0: Então, isso também fortalece, eu diria, nos blinda como setor aqui na nossa cidade, né? E além de fortalecer, e também num futuro próximo, assim, também podemos ser cobrados por realizar eventos de qualidade de porte médio para grande.
1: Sim, eu até quero explorar esse tema, que eu acho uma das possibilidades que se cria, né, com tudo isso. Agora, vocês são concorrentes, né? Mas tudo bem sobre isso, Imes?
2: Eu não uso a palavra concorrência.
1: Não?
2: Não. Nós estamos no mesmo negócio, mas nós não somos concorrentes. Porque o cliente, ele precisa ter mais de uma opção. Quando você pensa em concorrência, parece que você pensa numa coisa agressiva, que Verdade. Tem que brigar, que um tem que destruir o outro para você se manter vivo. E não, cultura não se faz dessa forma. Cultura, você se fortalece quando você tem opções. Então, tem cliente que vai no nosso bar porque ele quer comer o joelho de porco. E ele não toma cerveja. E tem cliente que vai lá no bar porque quer tomar a nossa cerveja. Agora, tem gente que quer tomar uma cerveja diferente, de um estilo, que não tem na minha, mas tem na Tendel. E ele pode ir lá na Tendel. E lá ele tem, uma outra atração dele, que é o ambiente diferenciado, que pode ser assim. E da mesma forma, nós pensar na travel. O cara gosta de uma pizza, então ele pode ir lá, porque lá ele vai ter a pizza, vai ter a cerveja que harmoniza com o prato. Então, não se trata isso como concorrente. Nós não somos concorrentes no sentido cultural e fomento da atividade.
1: Eu tenho aqui, nesse momento, três cervejarias, né? Três, a Travel, a Tendel e o Imes.
0: E somos em quatro, na realidade.
1: Pois é, essa é a pergunta que eu queria adicionar. Quem mais? Porque Joaçaba tem outros que produzem, né? Vocês vão tentar buscá-los também para integrar isso, Edson?
3: Então, Carlos, hoje nós estamos em quatro cervejarias, né? Tem mais a Cavana, que é do Neto Conte,
1: certo.
3: Não pôde estar presente, né? Começamos com quatro, mas nada impede de crescer nesse sentido de mais cervejarias, né? E voltando um pouco ao assunto, né? A palavra concorrência também, ela trai um pouco como inimigo, né? E não é o que a associação da cervejaria preza, né? É essa parceria, esse fomento de reunir todos, agregar valor, é o que a gente busca, né?
1: Muito legal. Vou fazer o primeiro intervalo. Nós estamos hoje falando aqui da criação da Associação das Cervejarias de Joaçaba, Serva, com os meus convidados aqui. Hoje eu tenho o prazer de receber aqui nos estúdios da Rádio Catarinense o Aldirley, da nossa Travel Beer, o Edson Rodrigo Rossetti, que é da Tendel, e o Rosano Imes, do Empório Imes. Fazer um intervalo rápido, já voltamos.
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1: Estamos de volta aqui na Rádio Catarinense deste sábado, 11 de julho. Olha, apesar do período, do frio, né? Mas a gente está dando destaque hoje para a cerveja. No sábado passado foi o vinho, hoje é a cerveja. É, até porque a cerveja se consome em qualquer época do ano, não tenho nem dúvida. Mas eu não quis me referir a isso. Na verdade, hoje é hora da gente destacar a criação de uma associação que tem planos bem interessantes. Vamos falar desses planos, efetivamente, do que vocês projetaram para criar essa associação, Alderley?
0: Então, a associação, primeiro de tudo, a gente foi buscar apoio, né? Apoio com a Prefeitura Municipal, uhum, e o SEBRAE, porque as ideias a gente tem, mas precisa ter um reforço ali, uma ordem de como vai ser feita o andamento, como vai ser o andamento de eventos.
1: Sim.
0: E etc, né? Então a gente teve de imediato apoio da prefeitura, principalmente ali da Secretaria de Cultura, Turismo, uhum, e Eventos, né? Teve apoio do SEBRAE, tivemos uma reunião recente aí, foi muito muito discutida a questão já de agenda, já estamos com um cronograma, um calendário para eventos do ano que vem. Então a gente está fazendo uma programação, eu diria assim, não, a médio e longo prazo.
1: Certo.
0: A gente não está pensando assim, ah, o que vamos fazer esse mês ou mês, não. A gente já está desenhando ideias e projetos já para o ano que vem, em conjunto com prefeitura, com o SEBRAE e os associados da
1: SEBRAE. Esse é um dos pontos. Tem mais alguma coisa, Edson?
3: Recentemente a gente já está com um projeto em andamento, né? Que ele é bem voltado para a cultura, para o aprendizado educacional, né? Uhum. Que é a nossa abraçagem coletiva, né?
1: Abraçagem coletiva, eu quero saber o que é isso.
3: Exatamente, Carlos. Então, no dia 18 agora desse mês de julho, a gente vai fazer uma abraçagem, que é nada mais do que
1: sábado que vem, então.
3: Sábado que vem, que é um processo de início ao fim da produção de cerveja. Então, ele vai ser realizado na cervejaria Tendel, com o apoio das outras cervejarias, e a gente vai estar explicando, demonstrando, fazendo degustação, vendo passo a passo de como que se produz uma cerveja pequena, grande escala. Então vai ser bem interessante, como eu comentei, vai ser repassado sobre a cultura, a educação de como se faz, e o melhor de tudo, né? Não tem custo nenhum. Pedimos para que as pessoas levem 1 quilo de alimento, que a associação irá fazer a doação aí para alguma instituição. Nossa, de caridade.
1: Essa é a forma de apresentar, então, a Sérgio, é isso,
2: Rosana? Exatamente. Então, a ideia é que a gente consiga reunir apreciadores de cerveja, amantes da produção de cerveja e interessados em conhecer também
3: os curiosos,
2: pouco sobre,
3: né?
2: Os curiosos. Então, a ideia é que as pessoas circulem por lá durante o dia e quem sabe, talvez, até bebam alguma cerveja produzida artesanalmente da gente lá.
1: Nossa, que bom.
2: Que aprendam um pouco mais sobre isso e e de onde vem o que eles tomam, né?
1: O que que você acrescenta sobre isso, Aldo?
0: É, até eu comentei com o Ed recentemente ali que a gente também tem a, eu diria, não obrigação, mas toda a condição de treinar até o pessoal que queira, né, aprender sobre cerveja. Porque também, logo mais, a gente precisa de mão de obra especializada aqui nas nossas cervejarias. E às vezes tem o jovem lá que quer aprender e a gente tem a possibilidade de ensinar e daqui a pouco ele se torna um profissional do
1: nosso
0: setor.
1: Eu achei muito top essa ideia de vocês e já mal foi criada, já vão mostrar o resultado disso, né? Que é essa braçagem. Braçagem, que fosse com a uva, o vinho era a vindima. Isso, mais ou menos assim. Então tá todo mundo combinado. Qual é o horário no sábado que vem, Edson?
3: Então, a ideia é a gente começar cedo, né? Como a programação ela é um pouco extensa, porque o processo produtivo ele não pode parar, tu inicia e não tem como deixar para outro dia, né? Então,
1: entendi.
3: São cerca de 8 horas consecutivas. A ideia é então começar perto das 7 horas da manhã, porque a gente vai ter um almoço também durante o período ali, então a pessoa almoça, continua durante a tarde e termina aí na metade da tarde.
1: Nossa, muito bom, a ideia genial, tá todo mundo convidado então, principalmente os amantes de cerveja e como foi dito aqui, essa questão de levar o conhecimento da produção da cerveja para quem se interessar em fazer a sua própria cerveja. Eu estava pensando muito nessa questão da mão de obra, né? Até porque se vocês têm propósito de não só criar uma associação, mas de repente também organizar um evento, né? Rotulando o evento como cerveja de Joaçaba, cerveja produzida aqui, artesanal, evidentemente vocês vão precisar de volume, né? Então me fale um pouquinho de cada um aí, qual é a capacidade de produção de vocês hoje?
0: A Travel Beer hoje ela consegue produzir por mês algo em torno de 5 a 6 mil litros.
1: 5 a 6 mil litros.
0: Hoje a gente produz nessa época do ano, o consumo naturalmente diminui, né?
1: Uhum.
0: A gente está produzindo algo em torno de 1.800, 1.900
1: nessa
0: litros,
1: faixa. Tá, com possibilidade de aumentar
0: de
1: 5, se quiser.
0: 6 mil, assim, tranquilo, a planta consegue produzir até 6 mil litros. E também em função disso, a gente criou a associação porque nós temos a possibilidade, juntando todas as cervejarias, de uma planta aí de cervejaria grande, né?
1: Claro. Quanto o Emporio Imes produz?
2: Então, a nossa forma de produção, ela é de maneira cigana.
1: Certo.
2: Como é que funciona o cigano? Como a gente não nós até fizemos projeto para montar a ideia de montar o processo produtivo local, mas o recurso ele não chegou no alcance. Então, como que a gente faz? A gente faz a aquisição de todos os insumos e nós temos um contrato de prestação de serviço com uma cervejaria terceira. Então, eu compro todos... A gente monta a receita junto com o cervejeiro.
1: A
2: receita é nossa.
1: Certo.
2: Então, nós já temos receitas aí que a gente utiliza até mais de 5 anos. Né? Nós temos um estilo nosso, que é a Kelsch, por exemplo, que... a nossa Mosel, ela é uma cerveja que a gente já produz a mesma receita há mais de 5 anos.
1: Essa receita que você fornece, ela é preservada.
2: Ela é preservada.
1: A fábrica existe que vai produzir, ela respeita, não vai copiar a tua receita, por exemplo, uma outra marca.
2: Existe um contrato com essa cervejaria.
1: Uma questão ética, né?
2: A gente faz compra de todos os insumos, faz a transferência desses insumos para ele. Ele produz sob a nossa... sob o nosso controle, fiscalização, e daí a gente traz isso para o nosso restaurante, nós temos ali um depósito, uma câmara fria, onde eu guardo esse produto.
1: Certo.
2: Então a nossa produção é assim. Nossa produção é bem menos limitada nos estilos especiais, que são as inglesas, as IPAs, a gente tem um volume um pouco menor, e a produção da Pilsen eu tenho uma possibilidade de produzir um pouco mais, mas nós é em torno de 3,5 a 4 mil litros por
1: nessa
2: mês,
1: faixa por aí. Agora, com aquilo que está se plantando agora, com o nascimento da associação, com a inserção de vocês nos eventos da cidade, aquele sonho que estava lá atrás está ainda...
2: Se eu puder falar, Roncalho, eu vou citar aqui. Vai depender do município.
1: Certo.
2: Porque nós temos um grande limitante no nosso local, que é o plano diretor do município. Nós não podemos montar uma cervejaria no local que nós estamos.
1: Olha só.
2: Porque o plano diretor não permite. Uhum. Existem situações em algumas cidades, até de Santa Catarina mesmo, tem um caso específico em Três Itilhas, que é do Stube, que uhum. ele esteve aqui conosco sim, sim. Na conversa passada. Ele teve que atuar junto à Câmara de Vereadores para eles fazerem uma alteração na legislação municipal para que se pudesse produzir nano cervejaria dentro desse espaço. Porque quando a gente fala em micro ou nano cervejaria, que é uma cervejaria que vai produzir até 5 mil litros sim, sim. Né, por mês ou alguma coisa assim, você não tem uma grande produção de resíduo, você não tem um impacto ambiental como tem uma cervejaria enorme.
1: Claro, claro.
2: Né? Então, só que dentro do nosso plano diretor, eles não possibilitam isso.
1: Mas você está dando a ideia de que o plano diretor não sugere o tamanho da cervejaria.
2: Não.
1: Ele analisa num geral.
2: Geral.
1: E aí penaliza todo mundo.
2: Todo mundo.
1: Qual é a situação de vocês lá na Trevel, a produção de vocês, Edson?
3: Na Tendel, não,
1: desculpa,
3: Carlos.
1: Na Tendel.
3: Isso. Na Tendel, hoje tem capacidade máxima em volume de 10 mil litros por mês. Uhum. Normalmente a gente não faz. Em alta demanda, novembro, dezembro, atinge o teto máximo.
1: Certo.
3: Né? Mas mensal, aí uma média de 6, 7 mil litros é o que é produzido. Uhum. Temos capacidade para aumentar a produção no nosso espaço de fábrica, mas não é a ideia de momento. Uhum.
1: Eu entendi. A outra cervejaria deve ter a mesma capacidade também, é bem artesanal também, do
0: Conte.
1: Do Conte.
0: Eu acredito que sim, né?
1: Nessa faixa. Eu estou somando todas aqui para. Chegamos a 15, 16, 18 mil litros a capacidade produtiva, né?
0: Ah, no capricho aí dá para chegar em 20 mil, né?
2: 20 mil.
1: Pois é, era essa a pergunta, Aldo. Você se antecipou. Era isso que eu queria dizer. De repente, pode, para um evento, necessitar que se produza bem mais.
0: Sim. A questão hoje de a gente, por exemplo, ter a associação é essa possibilidade. Vamos assumir um evento grande, de porte grande, vamos supor, um carnaval de Joaçaba.
1: Certo.
0: É a possibilidade de ter que produção máxima no teto lá, né? E para esse evento, para fornecer para esse evento, né? Mas com a juntando as plantas das cervejarias, né? As quantidades ali, tranquilamente a gente consegue atender eventos de grande porte. É,
1: vocês estão dizendo, então, estão afirmando aqui que sair um festival, digamos, de cerveja local, aqui tem condições de atender a demanda.
0: E sobra, né?
2: Pode, eu acho que o Ed até ia comentar sobre isso, né? No carnaval do ano que vem, a ideia é que a gente forneça todo o chope do carnaval do ano que vem.
1: Isso eu acho maravilhoso.
3: No início a gente comentou sobre o nosso calendário de evento como associação, né? Não só os eventos culturais e educacionais, como a gente comentou, que vai ter agora dia 18. A gente já está com um calendário já extenso aí para 2027, relacionados a festivais mesmo, que vai reunir todas as cervejarias de Joaçaba e a gastronomia também. Então, muito a ideia bom. É fazer eventos da cidade, com o produto da cidade, com a gastronomia da cidade, para fortalecer o turismo da cidade.
1: É aquela história, né? O turista que vem, a pessoa que vem a um lugar, ele quer conhecer as coisas do lugar, né? Isso. Eu lembro eu não lembro a marca e também não iria dizer aqui para não fazer nenhum depoimento contrário, não é esse meu interesse, mas eu lembro a cerveja de péssima qualidade no último carnaval. E isso é real. Então, eu acho que a prefeitura, e aqui vai até os cumprimentos ao pessoal que entende que nós temos melhores condições, nós podemos oferecer mais qualidade se tratando de cerveja também. E no carnaval, aí o bicho pega, realmente as pessoas vêm, e esse ano nós tivemos muito fluxo de turista de outras regiões do país, né?
0: A gente entende também que isso influencia em toda a questão econômica da cidade.
1: Claro.
0: Né? Então, são cervejarias daqui, produzindo aqui, recolhendo impostos aqui na cidade, né? Empregando pessoas aqui da cidade. Então, tudo isso acaba fortalecendo não só as cervejarias, mas muitos setores. Como a gente sempre fala, gastronomia, hotelaria, criando esses festivais que a gente pretende já para o ano que vem, né? Então temos muita possibilidade, eu diria assim, de agregar nesse setor de não só do turismo, como cultural, né, de Joaçaba.
1: É, Joaçaba transcende em relação aos concorrentes, digamos assim, exatamente por isso, né, que tem muita cultura, coisas que outras regiões não têm esse histórico, né, nós temos, e temos eventos, né, que evidentemente atrai todo mundo. Vocês enxergam, então, um futuro promissor nessa questão do turismo, nesse envolvimento, nessa parceria com o setor público, Rosano?
2: Sim, a associação nasceu para isso. Ela nasceu para fortalecer...
1: Essa é a finalidade.
2: Essa é uma das finalidades dela. Fortalecer o turismo local com cerveja local. Nos outros eventos, a gente não tinha força para trabalhar individualmente, né? E muitas vezes, recurso para isso. Uhum. Agora não. Agora a gente tem um grupo que está coeso, que está trabalhando junto e que a ideia é fortalecer e trazer esse turista para dentro de Joaçaba.
1: Vocês agora com a associação, vocês têm uma cadeira, digamos, no conselho que discute as coisas do turismo em Joaçaba, Aldo, ou não?
0: Naturalmente sim, está bem aberto assim, uhum. A gente sempre teve um acesso muito bom à Secretaria de Turismo ali e também quando a gente fala assim, vamos pensar em Santa Catarina, né? Santa Catarina acabou virando um estado que tem grandes cervejarias, né? Então, se criar um
1: roteiro, referência, né?
0: Se criar um roteiro cervejeiro em Santa Catarina, Joaçaba vai estar nesse roteiro cervejeiro. Possivelmente, isso vai acontecer tão breve, porque cerveja, uma vez se falava só ali na região do Vale do Itajaí, Blumenau, né?
1: Sim.
0: Hoje não, nós temos cervejarias premiadas aqui em Joaçaba também, né? Então, a própria associação, ela vem também para mostrar que temos cervejarias para competir a nível mundial, dá para dizer assim.
1: Muito bom. Fazer mais um intervalo. Hoje o programa No Campo das Ideias está aqui prospectando o futuro de uma recém-criada associação, que é a SEJO, a Associação das Cervejarias de Joaçaba. Estamos dando esse espaço aqui exatamente para conhecermos o potencial. A gente já identificou se tratando de volume, né? A gente já identificou alguma coisa, já sabemos também que a associação já está inserida nas questões envolvendo as decisões sobre turismo, cultura da nossa região, que é muito bom. Esse papo vai continuar, fique com a gente.

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2: Estamos de volta. Rádio Catarinense está apresentando aqui no Campo das Ideias desse sábado a Associação das Cervejarias de Joaçaba, a Sérgio, batendo um papo aqui com 3 convidados. Da Tendel, do Empório Imish e também da Travel, faz parte também dessa associação, me lembrei o nome que eu acabei
3: escrevendo.
2: Cavana também. Que a Cavana é pioneira?
4: A Cavana foi a primeira cervejaria aberta em Joaçaba.
2: É verdade, e ele tá aí forte.
3: Que é do Neto.
2: É, bacana. Trazer o pessoal, o Conte para cá também para contar um pouco
5: dessa... Pegando essa linha aí, Roncalho, também, que a gente criou a associação falando... que não tem nenhum aventureiro, que já são cervejarias consolidadas, né? Cervejarias que estão aí, a Travel está completando 5 anos em agosto, a Cavana, se eu não me engano, já está indo para o 7º ano, Tendel indo para o 3º, né, Ed?
4: Isso.
5: E Imish para 6 anos, então não tem amador mais aí nesse setor.
2: Isso é muito legal. Queria saber um pouco mais a respeito desse trabalho que vocês estão iniciando aqui. Por exemplo, a gente falou em projeção, aumento, inclusive estão prontos para aumentar a produção da cerveja, se for o caso, diz que tudo esteja se encaminhando bem, nós temos essa capacidade, temos o know-how, né? Temos o desejo que isso aconteça. Vocês lutam com problemas de mão de obra também, não? Faço a pergunta porque ela é generalizada. Não tem um setor que não esteja enfrentando esse problema hoje. E eu queria saber, lá na Tendel, por exemplo, Edson.
4: Essa pergunta chega a ser engraçada, que normalmente todo mundo já sabe a resposta, né? Então, mão de obra, ela é complicada para todas as áreas. Nós, assim como as outras cervejarias, temos o ramo também gastronômico, restaurante, bar, junto com a cervejaria, né? Então, são 3 atividades, vamos dizer assim. Sim. Todas elas de mão de obra... especializada, mas uma das questões é realmente essa parte que a gente comentou da abraçagem coletiva, que a ideia é que tenha interesse em mais pessoas. O Aldi já comentou, hoje quem faz a cerveja, quem produz nas cervejarias daqui são os próprios donos,
2: sim,
4: né?
2: Sim.
4: Então, se a gente vai aumentar, vai melhorar, a gente precisa de mão de obra. Então, tá aí uma oportunidade para quem quer entrar nesse ramo, que é uma profissão, o mestre cervejeiro é uma profissão.
2: Claro, claro.
4: Né? Então, mão de obra é uma parte difícil, né, nesse ramo aí gastronômico. Então, a ideia é ensinar para trazer mais gente, né?
2: Eu acho interessante isso aí. Quem é que classifica um amante da cerveja como mestre cervejeiro? Como é que vem esse título de mestre cervejeiro?
5: O mestre cervejeiro, ele não é aquele cervejeiro que aprende a fazer cerveja pelo YouTube, né? Então tem todo um...
2: É isso que é o importante.
5: Tem todo um estudo ali, você tem que...
4: Capacitação?
5: A capacitação, buscar setor, por exemplo, voltado à química cervejeira. Hoje, dá para dizer assim que temos poucos lugares, poucas faculdades que também... fornecem esses cursos especializados, né? Mas, enfim, hoje em dia, além de de aprender a fazer cerveja, o mestre cervejeiro ele tem que identificar onde também deu o defeito. Porque não, às vezes pode acontecer lá um erro num determinado momento do processo. E se o cara
2: perder
5: não,
2: toda a produção.
5: Se não tiver um conhecimento, ele não vai identificar onde que foi o problema, onde que deu o problema, né? Então, o mestre cervejeiro, ele consegue identificar desde a análise da água, a leitura de uma ficha técnica de um laudo, de um malte, quando vem, né? A leitura do lúpulo, os alfácidos, todos os óleos do lúpulo, o que que ele vai gerar na cerveja, se é mais amargor, mais aroma, mais sabor. Então, todas essas informações, eu diria técnicas, tem que estar na cabeça do mestre cervejeiro. Por isso também que a gente fala que é um setor que carece de mão de obra, tanto é que nós aqui, os proprietários das cervejarias que produzem a própria cerveja, na verdade, porque é uma mão de obra muito técnica e tem que estar sempre se atualizando.
2: Tem que gostar, né? Entrar na cabeça do consumidor, né?
5: Tem que ter paixão.
2: Gosta de cerveja boa e eu quero fazer uma cerveja boa, é por aí, né? Sim. Agora, é evidente que a gente tem um mercado que estimula, porque o Joaçabense bebe bastante cerveja, né, Rosano?
3: bebe sim. Eu vou fazer só um adendo sobre a questão da educação que o Aldi comentou. Hoje no Brasil existe uma escola em Blumenau, que é a Escola Superior de Cervejaria, Cerveja e Malte, que é uma escola que já formou muitos mestres cervejeiros. E existe alguns outros cursos também na região de São Paulo que também formam mestres cervejeiros. Existe um Instituto Brasileiro da Cerveja, que é o ICB, que forma, além de mestres cervejeiros, também sommeliers em cerveja, que é o caso da Juliana, né? Então,
2: sim,
3: a Juliana ela é mestre, ela é sommelier em cerveja, formada pelo ICB. E são pessoas que, como o Aldi falou, são capacitadas justamente para isso. Produzir de maneira organizada e com qualidade um produto de excelência.
2: Vocês, eu vejo aqui, são associados à Cerva. A Cerva é a Associação Cervejeira de Santa Catarina, é isso?
3: A Cerva é uma entidade que na verdade, ela não tem só em Santa Catarina, ela tem no Brasil, ela existe uma... a Cerva Brasil, né? Ela é uma associação que surgiu da união de vários cervejeiros caseiros, isso aí, inclusive em Florianópolis. E já tem hoje, a Cerva já tem 17 anos, que eles foram completados agora há pouco tempo. Então, a Cerva forma, não de maneira oficial, profissional, mas ela também faz cursos de...
4: Ela dá capacitação, Rosana, se pode me permitir, dá capacitação pro cervejeiro que produz em casa, ter um pouco mais de ideia, mais noção, ter um... crescer, né, o know-how.
2: Entendi.
4: Para partir pro profissional, né?
2: Sim. A gente podia estar falando de cerveja em outubro, né, que é considerado o mês da cerveja. Nós estamos falando no inverno, em pleno julho. O consumidor de cerveja não olha muito para essas coisas de tempo, o próprio Alves já disse que baixou um pouco a produção lá, diminuiu o consumo, mas tem gente que toma cerveja sempre, né?
5: Tem, e o detalhe é, a gente costuma a trabalhar com a questão da sazonalidade, né?
2: Sim,
5: então,
2: claro,
5: chega no inverno, faz algumas cervejas naturalmente mais alcoólicas, escuras, né? Cerveja Bock,
2: são
5: Stout,
2: boas, né?
5: Excelente. Para mim é a melhor época de tomar cerveja.
2: Eu também.
5: E o consumidor de cerveja, né? O cara que entende como aquele conceito do beba menos, beba melhor, esse cara bebe cerveja o ano inteiro. Então agora eu tenho clientes ali que permanecem lá na sexta-feira, final da tarde lá, pedindo a stout dele. Tal.
2: Mesmo que lá fora seja 3 graus.
5: 3, 2. Então, aí dá para tomar cerveja na temperatura ambiente, né?
2: Uma das evoluções, digamos assim, do ramo gastronômico, quando se buscou harmonizar a bebida com aquilo que se come. A cerveja, ela é forte nessa pegada, nesse aspecto, Rosano?
3: Eu falo que a Juliana, ela tem esse dom, de fazer essa parte de harmonização. Então, até que ela fez a parte sommelier, onde existe esse trabalho de harmonização. Então, você, assim como com o vinho, você harmoniza um vinho branco com um peixe, ou com uma carne branca, e um vinho tinto, com uma carne vermelha, não tão simples, mas dessa maneira, na cerveja também existe isso. Você tem cervejas mais alcoólicas, com fundo ou com final adocicado, que tem mais corpo, que você pode harmonizar, por exemplo, com uma sobremesa, com um chocolate, alguma coisa assim. E você tem cervejas mais secas, com finais mais secos, que você também pode harmonizar com comidas mais leves ou mais tradicionais. Nós temos em Santa Catarina um estilo que é brasileiro, que é a Catarina Sour, que é uma cerveja muito interessante, que é uma cerveja que parece muito com um frisante. É uma cerveja de abertura, uma cerveja de entrada, que você pode até fazer com uma salada, por exemplo. Então, existem esses estilos que você, sim, consegue fazer a harmonização da comida com o estilo de...
5: Eu diria que a cerveja ainda é muito mais fácil de fazer a harmonização pelo leque que tem, né? O vinho é aquilo ali, é a uva, aquela variedade de uva e pronto, né?
4: A cerveja tem mais de 100 estilos. O leque é enorme mesmo.
2: Vai se encaixar com um tipo de alimento?
5: Sempre vai.
3: Exato.
2: Agora, essa questão, a Joaçaba tem um bom conceito da sua gastronomia, né? A gente sempre ouve elogios, são bons restaurantes, são lugares que oferecem realmente comida de muita qualidade e, enfim, compete com as grandes cidades aí, mole, tranquilo. O que que isso traz de incentivo a vocês do ramo agora com a Associação das Cervejas? Pode ser.
5: O que nos incentiva também ter uma gastronomia forte na nossa cidade é caminhar junto com a gastronomia, com cervejas também de qualidade, né? Então, temos aí restaurantes com padrão internacional, dá para dizer também, né? E as cervejas também têm essa possibilidade de seguir esse caminho, né? Porque hoje, se a gente avaliar aqui em Joaçaba, tem uma variedade de restaurantes, desde comidas de rua, né? Dá para dizer assim, restaurantes de porte assim, internacional, como eu falei.
2: Não tenha dúvida.
5: E as cervejarias acompanhando, né? Eu digo que para o consumidor, o cara que curte uma cerveja de qualidade, então ele tendo, eu sempre falo, aqui em Joaçaba ele tem um grande luxo, que a gente vai precisar começar a bater nisso. Nós temos 4 cervejarias numa cidade de 30 mil habitantes, quando no Brasil é uma cervejaria para cada 28 mil habitantes.
2: Nossa!
5: Então a gente está muito acima da média e Joaçaba sempre se destacando, né? Até nisso agora.
2: Me diga uma coisa, eu estava pensando quando você estava falando ali, nós temos casas maravilhosas, restaurantes com padrão internacional de fato, né? E volto àquela questão que eu coloquei antes, quem vem de fora gosta de experimentar coisa local. Vocês entendem haver uma barreira, vão quebrar essa barreira para chegar em todos os restaurantes? O que que vocês estão pensando nesse sentido, Edson?
4: Eu acredito que, olhando o cenário hoje, ele ainda existe uma barreira um pouco entre a gastronomia dos restaurantes com as cervejas locais.
2: Certo.
4: Acredito que, demonstrando um pouco do nosso trabalho, né, fortalecendo como associação, juntando os eventos de gastronomia, que a nossa ideia é atrair, trazer o comércio, trazer os restaurantes para perto das cervejarias, talvez seja uma porta de entrada que facilite para que a gente coloque também o nosso produto nos restaurantes aqui da cidade, para justamente como você comentou, quando vem alguém de fora, ele pegue esse complemento. A comida da cidade, a bebida da cidade.
3: Isso é muito interessante.
2: Eu também acho, isso é porta.
3: Isso é muito interessante. E eu acho que, paralelo a isso, nós já tivemos alguns eventos que foram realizados em anos passados, fortalecendo essa questão da gastronomia. Eu acho que Joaçaba, ela tem evoluído, né?
2: Como é o nome do evento mesmo?
3: É o Pizza Fuss.
2: Nossa, eu achei uma das grandes sacadas.
3: Então, a gente...
2: assim, estava muito lotado.
3: No ano passado foi realizado esse evento ali no salão comunitário ali da igreja, né? Uhum. E foi um evento de muito sucesso. Esse evento, inclusive, foi
4: o start
3: para nós. A gente conversou muito durante aquele evento, dizendo, olha, a gente tem condição de fazer coisas grandes.
2: Foi ali que vocês se aproximaram de fato, né?
3: É, exatamente.
2: Isso foi bacana.
3: E daí, com o advindo da... Logo passou o ano e veio o carnaval, aí no carnaval a gente percebeu que realmente a gente precisava se unir. E aí, a partir daquela...
2: ficou muito evento, claro, né?
3: Ficou muito claro que a gente precisava se unir. E foi a partir do carnaval que a gente deu entrada no processo de constituição, que a gente até achava que ia ser mais rápido, mas infelizmente a nossa burocracia, ela levou um pouquinho de tempo, mas hoje ela está constituída com o CNPJ, com toda ela legalizada.
5: Está regular, o estatuto redondinho, tá?
2: O que pode uma associação, além daquilo que nós já falamos, vamos deixar para depois do intervalo, vocês pensem, eu estou falando aqui em parcerias mesmo, em poder de barganha, essas coisas, já voltamos.

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2: Estamos de volta na Rádio Catarinense nesse sábado, hoje dia 11 de julho. Nós estamos batendo um papo aqui com os integrantes, são os primeiros integrantes da primeira diretoria da Associação das Cervejas de Joaçaba, a SEJO, criada recentemente. Eles estão aqui no programa exatamente para, como eu disse antes, projetar o que vem pela frente. E até agora, coisas muito alvissareiras, coisas muito positivas, né? No sentido de que, para começar, a gente já sabe que o próximo carnaval vamos ter cerveja daqui. Isso é um salto de qualidade importantíssimo. E sabemos também que eles estão, evidentemente, projetando eventos no sentido de, quem sabe, termos aqui um festival, coisa parecida. Até porque capacidade de produção se tem, já foi dito aqui também. Isso é importante. Vamos lá. As vantagens que traz a criação de uma associação, além dessa parceria, além de tudo que a gente já falou. O que podia somar isso tudo, Rosano?
3: Eu acho que a organização do setor gastronômico, eles poderiam se somar a isso.
2: Opa!
3: Como eu comentei no anteriormente, a gente, no ano passado, foi feito o Pizza Fuzz, já está marcado para esse ano, novamente, em outubro, vai haver o evento, com um dia a mais, e desse evento vão participar também os restaurantes. Então, as pessoas que os restaurantes que quiserem participar, eles vão fazer essa inscrição e vão participar junto com a gente do evento. E assim a ideia é montar outros eventos. Se o setor gastronômico se organiza, ele também é um agente que vai fortalecer essa promoção, né?
2: Certo, claro. Né? Uma associação permite que vocês unidos barganhem e compras com vantagem, Aldi?
4: Olha, a gente não chegou a discutir isso. Até esses tempos, um tempo atrás, né, foi falado em fazer compra com fornecedores, né, para conseguir a matéria-prima mais certo. Em conta, porque daí você compra volume, né? Mas eu acredito que não tenha muita diferença.
2: Certo.
4: O que nos dá mais força é que estamos falando de uma associação e não das empresas, né? Então eu não estou falando aqui com os interesses
2: entendi.
4: Só da Travel, só falando com o interesse da Tendel, o Rossano com o Empório Imish. Então nós estamos falando com um amadurecimento de ideias em conjunto para criar coisas que fortaleçam o nosso setor e, consequentemente, todos que vierem com nós, inclusive o setor de gastronomia, né?
2: Bom, você já disse que tem um apoio da prefeitura, abraçou a causa de vocês, isso é fundamental, né? Essa parceria, eu acho, todos ganhamos, né? A cidade toda cresce em razão disso. Joaçaba lançou no ano passado uma logomarca que eu achei maravilhosa, né? Eu imagino vai estar inserida também nos produtos de vocês, é isso, Edson?
5: Com certeza, né? A marca aí do turismo de Joaçaba, ele, para mim, tinha que ser uma obrigação do produto local ter ela incluso no seu rótulo, né? Além de bonito, É uma coisa de dar orgulho, né? Uma coisa da cidade, né? As pessoas da cidade de Joaçaba têm que ter orgulho da cidade, né?
2: É, aquela marca sugere a pessoa pensar assim, né?
4: É, o legal é que, por exemplo, você vai comprar uma garrafa de cerveja, o turista tá aqui, né? Vai na nossa cervejaria, pega lá uma garrafa e ele tá levando a cerveja e a marca da cidade está na garrafa, né? Então, essa é uma ideia que a gente já comprou, né? Então, a gente vai colocar nossos produtos.
2: Que bom!
4: Obviamente que quando se fala em produtos de gastronomia ou bebidas, a gente também tem que ter uma exigência própria de lembrar que estamos colocando a marca da cidade. Então, nós temos que entregar algo, né, com excelência.
2: Vocês são com um compromisso, né?
4: Compromisso.
2: Digamos, a régua é alta, no sentido de não deixar cair a peteca e, acima de tudo, com a marca, conquistar o consumidor.
4: Eu sempre também eu visto a camisa aqui da cidade, porque até essa semana a gente teve numa reunião ali na prefeitura, acho que foi na terça-feira, né?
2: Isso.
4: E a gente tem uma força cultural que não é de agora. Então é algo de muitos anos, desde, você fala, eu soube inclusive que o primeiro cinema foi em 1930 aqui em Joaçaba.
2: Pois é.
4: Dos primeiros cinemas do Brasil. E aí você pega essa questão cultural. Tenho amigos em Chapecó que falam, nos anos 80 a gente ia para Joaçaba para ir no cinema. Então estamos falando, o pessoal vinha de Chapecó para cá por uma questão cultural.
2: 200 quilômetros.
4: Além do mais, daí nós temos um teatro, né? Uma cidade de 30 mil habitantes, não é toda cidade de pequeno porte que tem um teatro. Então a cultura está enraizada na nossa cidade. E a cerveja está aqui também para fortalecer cada vez mais essa cultura.
2: Vocês entendem que tudo que você falou agora é uma questão de orgulho. Eu estive aqui também nos anos 1980 e eu lembro que era bem assim, né? Os cinemas aí era uma coisa absurda, né? Passavam os filmes aqui primeiro do que em algumas capitais, até porque a distribuidora de cinema tinha um empresário daqui que era um dos proprietários, né? Então, isso tudo, evidentemente, levava em conta. Você entende que o cidadão, vocês vão falar um pouquinho da cultura agora, do orgulho do joaçabense. Eles entendem tudo isso que vocês falaram? O cidadão tem orgulho da sua cidade, Rosano? Você entende que é fácil trabalhar isso?
3: São duas perguntas, né? O cidadão tem orgulho da cidade onde mora? Eu acho que tem. Quem mora aqui diz, eu moro em Joaçaba.
2: Certo.
3: Né? Eu moro em Joaçaba. A gente gosta da cidade onde é que a gente mora. E como gosta, você quer que isso se perpetue, você quer que isso se fortaleça. Como fazer para que as pessoas tenham esse amor, pensando que hoje nós temos muita gente nova aqui na cidade, fortalecendo as atrações, fortalecendo a economia. E aí, óbvio, a gente está fazendo a nossa parte.
2: Certo.
3: Cada um tem que fazer a sua.
5: Carlos, se me permite, eu acho que deveria ter mais. Eu acho que...
2: Foi bom provocar isso, então.
5: O pessoal, ele se
2: ter
5: diz...
2: Ter mais orgulho.
5: Ter orgulho da cidade, mas quando tu fala em turismo, quando fala em ter o que fazer, ou o que Joaçaba criou, as pessoas desmerecem um pouco, né? A gente comentou agora há pouco, Joaçaba foi pioneira no cinema. Uhum. Joaçaba tem teatro, uhum. Tem festival de dança, tem carnaval, agora tem cervejarias premiadas internacionalmente, tem gastronomia muito boa. Tu falar que Joaçaba não tem nada, acho meio estranho, né? Então é
2: um equívoco, né?
5: É um equívoco.
2: Com certeza
5: é um equívoco. Acho que deveriam ter mais orgulho do que repassa.
2: Aldo, você falou antes da possibilidade de a gente construir ou se inserir num roteiro cervejeiro catarinense. O que pega? Qual é a dificuldade de você conseguir isso? Já temos um roteiro? Temos, né?
4: Na Santa Catarina não tem um roteiro. Não tem ali ainda. O Vale Vale do Itajaí, Blumenau, principalmente, né? Mas isso aí, eu acredito que necessita de uma força do governo estadual, né?
2: Com
4: a Santur, eu acho que é, né? A Santur que cuida disso. E as secretarias municipais que cuidam também do turismo. Nós temos a nossa aqui, que eu devo dizer assim que tem dois caras que são muito competentes ali, o Paulo Krause, que é o secretário.
2: Sim.
4: E o Vini, que é da pasta ali também, né? São dois caras que estão puxando, têm a mente muito aberta, né? Sempre aberto a novas ideias que a gente leva para eles. Então, a questão era a união dos municípios que teria essa faixa cervejeira em Santa Catarina, saindo lá de Florianópolis, vamos supor, né? Indo ao sul do estado, depois subindo a serra, passando o Vale do Itajaí, depois vindo para cá, Chapecó, dá para fazer um roteiro cervejeiro sensacional. Ah,
2: ele está pronto praticamente.
4: Tá pronto.
5: Carlos, agora recentemente está sendo criado, né, esse núcleo do turismo. Então, não existe na cidade ainda, não é consolidado, mas a CIOC e a CDL estão puxando essa frente, vamos dizer assim.
2: Começa por aí, né, Edson?
5: Tem que começar, né? Eu vejo que são os órgãos competentes que têm que dar esse apoio, né? Tem que chamar os empresários, porque essa rota ela não vai surgir do nada, né? Então, precisa desse apoio da CDL, da CIOC, seja quem for que vai iniciar isso, né? Mas também precisa do entendimento do empresário, né? Se o empresário não ganhar a causa, não correr atrás disso, nada sai, né?
2: Engraçado, né? Há uma semana atrás, o Panseri, da vinícola Panseri de Tangará, ele sugeriu exatamente o que nós estamos falando aqui agora. Também os vinhos não têm esse roteiro, não tem essa... E deveria ter, afinal de contas, o Estado é tão forte nessa questão, precisa organizar, esse setor precisa ser organizado.
4: Exatamente, tem, e exatamente por causa que a gente tem, criou essa associação, porque se vier a acontecer um roteiro cervejeiro em Santa Catarina, uma rota da cerveja, uhum, né? Com certeza estaremos inseridos, Joaçaba estará inserida nessa rota cervejeira. E da mesma forma, eu digo, as vinícolas, né, aqui na nossa região, pegar a região da Serra Gaúcha, organizadíssima nessa questão.
2: Pois é,
4: fortalece
2: pois
4: toda uma cadeia ali, né? É o turismo no hotel, a gastronomia, é todo um setor que se fortalece. Não é só, vamos supor lá, as vinícolas. Nós não é só as cervejarias, é todo um setor que vem ganhando junto.
2: Né? Você tem muita estrada para percorrer aí, né? Nesse momento, eu sinto que vocês precisam de uma mobilização conjunta, não só dos secretários, pessoal que está engajado nisso, mas da vontade política, precisa da Câmara de Vereadores, precisa estabelecer uma série de coisas, né? No sentido de levar em frente essa ideia, porque a proposta de vocês me parece muito interessante. E aí, eu acho que provoca uma reação. Não é isso, Rosana?
3: É, exatamente. Eu acho que todos os órgãos, quando eles, municipais, né, principalmente se unem, a gente consegue ser muito mais forte.
2: Uhum.
3: E para caminhar junto numa mesma direção.
2: Uhum.
3: Eu acho que aqui, queria deixar que é bem claro, né, a associação ela não tem lado político, ela não tem nada, ela nasceu para fortalecer o município, a cidade.
2: Certo.
3: Porque a gente enxergava certas coisas acontecendo, eventos sendo realizados aqui, o pessoal vindo de fora, pegando todo o nosso dinheiro e levando embora, quando a gente deveria fomentar para isso ficar aqui.
5: Uhum. E ficava circular. Só as reclamações dos clientes, né?
2: Não, impressionante. É. Eu até não tive a oportunidade ainda de falar, mas hoje eu falei já. Eu fui uma dessas vítimas de uma cerveja de péssima qualidade no último carnaval. Você quer tomar um chopp gostoso, quer tomar, não é mesmo? Está um ambiente todo propício para uma coisa boa, né?
4: É, o Roncalho tem uma questão que a gente sempre fala, eu ouvi muito, da FECASSE, né?
2: Sim.
4: A FECASSE é uma feira nova de Joaçaba, né? Se fortalecendo, feira multissetorial. E na questão de gastronomia, pecava pela questão de que era simplesmente vendido o espaço sem nenhum requisito
2: isso
4: mínimo.
2: Isso me deixou indignado algumas vezes.
4: É, sem nenhum requisito mínimo para poder fornecer uma alimentação legal para o pessoal lá, né? Então, hoje, com a associação, a nossa ideia é fazer parte disso, a ponto de também auxiliar o setor de gastronomia para se inserir nesses eventos, contando que tenha um mínimo de requisitos ali, de condições de entregar qualidade para
2: muito
4: o pessoal que
2: bom.
4: Vai na feira.
2: Muito bom. Olha, essa é uma declaração importante. Eu vou encaminhar agora mais um intervalo e a gente volta daqui a pouquinho com a última parte do nosso bate-papo aqui, do nosso debate sobre a criação da Associação das Cervejarias de Joaçaba. Já voltamos.

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2: Estamos de volta.

0: Na Associação de Cervejeiros de Joaçaba, a qualidade é uma coisa que tem que se impor?
1: Eu acho que qualidade não se negocia quando você está pagando, né? Você está pagando, você quer uma coisa boa.
0: É.
1: Então, eu acho que hoje, no nosso caso, já aconteceu também. A gente sempre, antes de lançar um produto, você testa e, eventualmente, você acaba perdendo o produto porque não tem mão.
0: Vocês trazem a matéria-prima de bons fornecedores, Edson?
2: Com certeza, né? E nós temos no Brasil a Agrária, que hoje é o nosso fornecedor, né, principal, uhum, de malte aí, uhum, que é do Paraná, né? Não é aqui de Santa Catarina, mas é Paraná, é brasileira.
0: Sim.
2: E é uma dos maiores do mundo aí, né?
0: Se tornou, né? Ela cresceu bem, tá forte, né? Você importa alguma coisa aí do
3: A gente Audi? Trabalha com um fornecedor aqui, um importador aqui no Rio Grande do Sul.
0: Uhum.
3: E eu sou muito conservador na questão assim, o time que tá ganhando não se mexe.
0: Entendi.
3: Então eu tenho uma parceria com eles ali desde 2018.
0: Uhum.
3: E eu uso o malte holandês,
0: uhum,
3: deu muito certo. Então, os cervejeiros aqui, meus colegas, vão entender o que eu vou falar, que existe um casamento do cervejeiro com o equipamento e com a matéria-prima.
0: Certo.
3: E para você se desfazer desse casamento
0: é difícil. Agora, hoje em dia a gente não é só no ramo da cerveja, né? A gente vai a um supermercado hoje, você vê produtos à base disso, à base daquilo, mas que não é mais aquilo. Né? Na linha dos chocolates, por exemplo, é campeã. Uhum. A cerveja acontece também, não?
1: Não, eu acho que a cerveja existe hoje, até nós comentamos aqui, um critério que a gente diz das cervejas inclusivas, né? Então, existem alguns tipos de preparados que são feitos em cervejarias que às vezes são mais para agradar alguns clientes, mas que não deixam de ter qualidade.
0: Uhum.
1: Então, as cervejas mais adocicadas, existem as fruit beers que são fabricadas e que podem ser fabricadas num processo de altíssima qualidade,
0: uhum,
1: e isso tem acontecido mais. Cervejas com teor de álcool muito baixo ou até mesmo sem álcool. Então as micro e pequenas cervejarias já conseguem também produzir esse tipo de cerveja, ou mesmo as low carb, além da cerveja sem glúten. Então, hoje existe uma demanda bastante alta por esse tipo de produto.
0: Você já consegue entregar isso para o consumidor?
1: Sim, já tem. Existem, óbvio, processos industriais com inclusão de enzimas, né? Que podem ser utilizados e que algumas cervejas já utilizam em até 100% da produção para reduzir esses efeitos.
0: O que você chama de cerveja inclusiva, Alden?
3: É inclusiva a cerveja, por exemplo, a pessoa é celíaca, né? Então ela vai buscar uma cerveja sem glúten. E às vezes é difícil de encontrar, né? Então as cervejarias estão investindo muito nisso, né? Eu sempre falei, né? A cerveja inclusiva é aquela que, pô, pega o cara lá que tá de motorista, mas ele queria tomar uma cervejinha. Bom, inclui o cara ali, traz a cerveja sem álcool, né?
0: Uhum.
3: Então ele quer fazer parte ali da mesa, tomando, brindando.
0: Isso é uma evolução,
3: e tomando,
0: né?
3: Uma cerveja zero.
0: Isso os cervejeiros entenderem o mercado.
2: Exatamente. Né? Tem público para tudo, né, Carlos?
0: Claro.
2: Por exemplo, né? O Imich comentou da Fruit Beer, né? A gente tem uma Fruit Beer que é com polpa de pitaya e maracujá. É uma coisa que no início eu tinha pavor, né? Não, era totalmente contra ter, né? Mas existe
0: uma certa
2: existe público para isso. Hoje, por exemplo, na nossa gama ali de produtos, é a segunda que mais vende. Só perde para a tradicional, que é o Pilsen. Mas então quer dizer que tem público para isso, né? Então a gente precisa incluir todo mundo.
0: As cervejas são mais adocicadas, é isso?
2: Ela é um pouquinho mais adocicada. Não tanto como algumas outras de extrato aí, mas ela é bem legal, assim, é bem refrescante também, né?
0: Isso não, de certa forma, não vai contra os deuses da cerveja?
2: A lei da pureza?
0: A lei da pureza.
2: Exatamente, é que a lei da pureza, a Heisenbutt, é uma lei bem antiga, ela é sólida, mas hoje tem também, né, meus amigos cervejeiros vão confirmar aqui que tem muita cervejaria que se diz pura, né, que segue a tradicional lei da pureza, mas utiliza inúmeros extratos, inúmeros compostos que não está dentro dessa lei. Mas volto a dizer, não é porque adiciona alguma coisa que está fora de

0: essa gama da Lei da Pureza, que é um produto de má qualidade.
1: Quer dizer, fala uma coisa, o rótulo desmente.
0: Exatamente. Mas, por exemplo, essa frutibir, que ela vai, além do que está na gama da Lei da Pureza, ela vai polpa de fruta. Nada mais do que isso, né? Então, não impede de ser um produto de qualidade.
1: Claro,
0: né?
1: Claro que não. Há muita... É muito dinâmico, né? A produção de cerveja é dinâmica, ainda mais com os climas que temos. O Brasil mesmo tem direito de fazer isso?
2: Sim. Além do mais, o Brasil é um país que tem uma centena de variedades de frutas, né? E não por acaso surgiu o estilo aí, ó, os Catarina Sour.
1: Pois é.
2: Que adiciona frutas da estação, geralmente, né? Frutas do país. Então... O cervejeiro, ele tem que ser criativo também, ele tem que estar com a cabeça pensando sempre, né? Porque tem a questão da sazonalidade, né?
1: Claro,
2: verão, cervejas mais leves, né? Mais fáceis de beber. No inverno, meia estação, já são cervejas um pouquinho mais intensas, que a pessoa toma um pouquinho mais devagar, degusta, né? Dá para dizer assim. E a gente tem que estar sempre se adaptando a isso e organizando a fábrica para entregar um produto para o consumidor
1: final.
2: Como é que
1: se adapta a isso, você falou agora? Vocês participam de concursos, vocês estão sempre antenados com esse rol enorme de informações que vem dos concursos de cervejeiro, de cervejas, aliás, no Brasil todo?
3: Sim, hoje no Brasil tem vários concursos que são referência, né? Como o Ed falou, a Tendel já tem vários prêmios que foram recebidos, que receberam principalmente no Festival da Cerveja, né? Que é de Blumenau, que é o mais conhecido hoje aqui do Brasil, mas também em festivais sul-americanos e até mesmo em festival mundial, né? Já foram premiados. Então, isso significa que a qualidade ela está muito apurada.
1: O que que te traz, o que trouxe para você participar de um festival e ganhar um festival?
0: Eu já participava de concursos como caseiro, né? Como associado da Serva, eu comecei a participar dos concursos de caseiro, que é justamente para melhorar a qualidade, né? Através do concurso, você recebe uma ficha técnica, né? Que te dá um feedback do que deveria ser melhorado, o que deveria mudar, né? Então, como profissional, né? Na verdade, o que me levou para o profissional foi justamente isso, né? Essa ideia de ter um produto de qualidade, então, por que não profissionalizar e ter um retorno financeiro, né? Então, como depois de profissional, justamente com os meus sócios, que também são mestres cervejeiros, né? Então, a gente se complementou aí com as receitas, enfim. E a ideia justamente de você mandar para um concurso, o principal é você receber o feedback para poder melhorar o teu produto, né? Depois, no final de todo o festival, todas as amostras que você encaminha, você recebe uma ficha que ela te dá uma orientação. Ó, eu acho que tava um pouquinho amarga, que tava um pouco doce, né? E
1: te
0: assim
1: leva
0: vai
1: a buscar o acerto.
0: Exatamente.
1: Por isso essa dinâmica, eu fico muito interessado por isso. É possível, você deve ter na cabeça uma busca constante por algo que possa surpreender, possa estabelecer uma cerveja hors concours, acima, né? Existe mesmo isso no quem está lá fabricando, produzindo a cerveja, existe isso?
0: Sim. A cerveja, ela tem um leque enorme de variações e de blends que a gente fala que você pode fazer, né? Então, recentemente a gente ganhou, como o Rosano comentou, no Festival Brasileiro Cerveja, e esse daí em Uberlândia, a gente mandou uma Experimental Beer, que nada mais é que um blend de duas cervejas de alto teor alcoólico. Então, uma cerveja com 16% de álcool. Um blend de uma Russa Imperial Stout com uma Barley Wine, que já dá o nome do estilo de Barley Wine, porque carrega esse pouco do vinílico, do vinho, né? Então, uma cerveja bem... complexa e com teor alcoólico bem elevado, né?
1: E foi bem analisada.
0: Bem analisada.
1: Assim.
0: Então, o que a gente, né, gosta muito de fazer também antes de mandar para os concursos, né? A gente faz uma roda de degustação, a gente faz os blends, mistura e cervejas, estilos, faz degusta de um tipo, adiciona outro, adiciona café, adiciona malte diferente, faz um monte de
1: experimentos
0: para depois encaminhar. Então, o leque da cerveja, ele é bem...
1: É bem grande.
0: Grande.
2: Quando leva para essa questão experimental, a gente vê que a cerveja é totalmente diferente do vinho, né? Então, não consegue fazer um vinho experimental lá, né? Ele, é. Aqui a gente tem muitas possibilidades de criar esses blends, como o Ed falou, e a possibilidade de mandar para um concurso e ganhar ainda por
1: cima. E cada um tem, né? Aquilo que vocês estão sugerindo para as pessoas no dia 18, sábado que vem, a acompanhar o evento de vocês lá.
0: Vai ver um pouco disso.
1: Um pouco disso, ou seja, pode despertar nas pessoas essa questão do evento da braçagem, né, que você fala.
0: Isso aí, braçagem.
1: Sábado que vem lá na Trevel, na Tendel. Na Tendel. Né? Uhum. Durante todo o dia, né?
0: Exatamente.
3: O que eu queria comentar, assim, existe uma coisa que eu vejo assim, você às vezes vê o cervejeiro, ele gosta mais de um estilo e ele consegue desenvolver estilos de cerveja muito mais adaptados a ele. Né? O Ed sempre foi da cerveja, a gente chama cervejas extremas, né? Cervejas bem alcoólicas, ele gosta disso. Eu sou muito das cervejas maltadas, estilos alemães, ingleses, gosto muito dessas cervejas. E assim você vê outras pessoas que gostam das lupuladas, os estilos americanos, mas com carga de lúpulo muito maior, que, como diz, às vezes escapa da lei da pureza, porque os estilos amadeirados, quando você joga uma madeira junto, então existe isso também, claro. Faz um blend com whisky, né? Então, hoje, essas possibilidades, elas são muito grandes, e repito, todas elas com muita qualidade.
1: Eu vou te contar uma coisa, vocês acabaram aqui de despertar uma série de interesses nas pessoas, eu imagino nos ouvintes, puxa, mas como é amplo são amplas as possibilidades de você chegar a uma cerveja.
3: E eu convido, apareçam no dia 18, no sábado, lá na cervejaria Tendel, né? Não vai ter custo para entrar, para conhecer, para ver e para conhecer o processo, como se produz uma cerveja. Isso é cultural, é da nossa cidade e nós precisamos fortalecer isso.
1: Muito bom. Para fechar,
2: quando o Ed fala dessa questão de apresentar uma cerveja, né, ao consumidor, e voltando àquele assunto lá do início, né, de se somos concorrentes ou não, na minha opinião é totalmente diversa essa questão da concorrência, porque eu apresentando uma cerveja artesanal lá para o meu cliente, eu estou tirando ele do comum.
1: Certo. Né?
2: E a tendência é que ele vá buscar essa cerveja em outros lugares. Então eu diria que não existe uma concorrência, existe uma corrente que está tentando entregar um produto de qualidade diferente que a gente às vezes encontra nas prateleiras.
1: O Edson falou a palavra feedback. Vocês recebem o feedback do consumidor? Por que tem gente que faz esse roteiro aí procurando pelas artesanais, né? Tem muito disso, não?
3: Graças a Deus tem muito disso.
1: Que bom.
3: Eu gosto muito quando o pessoal toma e diz, olha, o que você tem aqui? O que tem diferente nessa cerveja? O que você fez? Né? Então, principalmente, óbvio, nas nossas cervejas, nos estilos que são próprios, né, da casa, mas mesmo assim, feedbacks de cervejas escolhidas, às vezes, que a gente coloca lá.
1: Muito bom. Bom, pessoal, estou concluindo aqui o No Campo das Ideias esse sábado, esse dia 11 de julho, desejando a vocês uma ótima semana. No sábado que vem, quero trazer aqui um assunto muito importante. Nós vamos aqui colocar em questão essa questão ambiental mundial. Eu tenho aqui como referência o Felipe Dallor Soleta, é um funcionário da ONU, hoje faz seu trabalho no Japão, e ele mais alguns parceiros vão estar aqui no programa no sábado que vem, num debate imperdível. Já convido vocês, tá bom? E quero agradecer aqui ao Felipe, ao Edson, que é da nossa Tendel. Obrigado por ter vindo, Edson, um prazer te conhecer também.
0: Obrigado, Carlos, obrigado pelo espaço, né? E convidar o pessoal também que tem mais curiosidade aí, dia 18, então, reforçando, Cervejaria Tendel vai estar fazendo a abraçagem aberta aí ao público.
1: Muito bom, Edson, Rodrigo Rossetti, o Alderley da nossa Trevel, muito obrigado, Alderley, por ter vindo aqui mais uma vez e sucesso aí para você, que é o presidente da recém-criada Associação das Cervejarias de Joaçaba.
2: Roncalho, eu que agradeço o espaço novamente, né? Quero fazer um convite também para toda a população aí de Joaçaba, né? Valorize a cerveja local, né? Vá nas cervejarias, consuma cerveja local, que você vai estar consumindo um produto de qualidade.
1: Muito bom. Obrigado também, Rosano Imes, por ter vindo aqui ao programa. Sucesso.
3: Agradeço muito novamente o espaço que é aberto para nós e espero todos no dia 18 lá na no Tendel para nós fazer essa abraçagem colaborativa.
1: Ok. Pessoal, muito obrigado então pela audiência, uma boa semana a todos, sábado que vem ao meio-dia, mais um no Campo das Ideias. Até lá.
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6: Olá, ouvinte, tudo bem? Eu sou o Cadu Reis, repórter da Rede de Notícias Acaerte. E nesta semana vamos ouvir o presidente do Conselho Regional de Administração de Santa Catarina, João Moser. A instituição integra a rede de autarquias federais que atuam nos estados como órgãos consultivos, orientadores, disciplinadores e fiscalizadores do exercício da profissão, que tem mais de 470 mil profissionais e empresas envolvidos em todo o Brasil. Quais os focos de atuação do Conselho aqui em Santa Catarina, presidente?
7: Nós somos um órgão de fiscalização e valorização da profissão e, além disso, a gente tem atuado aqui no estado o desenvolvimento da nossa profissão. É uma das maiores profissões que nós temos no Brasil e a gente tem que ajudar aí a desenvolver os nossos profissionais. Santa Catarina, somos 22 mil registrados, aproximadamente 20 mil pessoas físicas e 2 mil e alguma coisa empresas. É um número que vem crescendo, que a gente tem feito uma aproximação grande com as instituições aqui do estado de Santa Catarina, desenvolvendo a profissão, e essa aproximação com a sociedade organizada tem dado um destaque muito grande aqui para a nossa profissão.
6: O Conselho Regional de Administração de Santa Catarina atua para fomentar a tecnicidade da governança pública, que é o conjunto de mecanismos de liderança, estratégia e controle utilizados para direcionar e monitorar uma gestão. Presidente João Moser, como isso impacta na vida da população?
7: A gente entende que uma boa governança bem aplicada nas prefeituras, isso gera, na empresa privada a gente chama de lucro, né? Mas na área pública é o resultado que é entregue para a sociedade. A governança e a inovação também passam por uma boa gestão, uma qualificação dos seus entes.
6: Uma das ferramentas de estímulo à tomada de decisões estratégicas é o Índice de Governança Municipal, solução criada pelo Conselho Federal de Administração, que avalia o desempenho das gestões dos municípios brasileiros por meio da análise de dados oficiais. A métrica gera um ranking anual que classifica a eficiência das administrações a partir de indicadores nas dimensões de finanças, gestão e desempenho de políticas públicas de áreas como saúde, educação, segurança e saneamento. De que forma a utilização deste índice repercute na prática, presidente?
7: A gente vê que as prefeituras que têm usado a tecnologia, o IGM, o Índice de Governança Municipal, têm aplicado a ciência da administração, têm tido melhores resultados na entrega para a população. E a gente vê que quando a gente coloca pessoas qualificadas em seus lugares e com boa vontade, o resultado aparece. Inclusive o Case Brusque, eles instituíram a gestão por resultado na lei orgânica do município. Então, por exemplo, o próximo prefeito que entrar, ele é obrigado a cumprir a gestão por resultado, que é o que foram que construíram lá.
6: Este é o presidente do Conselho Regional de Administração de Santa Catarina, João Moser. Ficamos por aqui com o Minuto de Santa Catarina desta semana. Até logo!

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Salve, salve, turminha, tudo bem? Já estamos chegando aqui na programação da Rádio Catarinense. Alô, Joaçaba, alô, região do meio-oeste catarinense. Seu final de semana ganha muito mais vida. A partir de agora, estamos juntos em mais uma tarde de sábado com rádio alucinante, pulsante, marcante, emocionante, empolgante. Cara, o tempo lá fora tá daquele jeito, né? Instável, chove, daqui a pouco para, daqui a pouco volta a chover de novo. Mas aqui dentro da radinha, o clima é de festa, a temperatura é a máxima e a energia é imensa, viu? A Catarinense FM é impressionante. No último

Cheia de novidades, surpresas, sempre dançando, celebrando, agitando, amando e comemorando, né? Comemorando esse maravilhoso caminho da vida, porque a Catarinense é a Rádio do Bem, aqui com a gente tá sempre tudo bem. Quando eu entro no ar é assim, tá? Eu quero alegrar, quero contagiar, cativar, animar, vibrar e agregar, compartilhar emoções e informações com o Joaçaba e toda a nossa região. Então vamos juntos nessa viagem musical maravilhosa. Sabadão combina com alegria, combina com a sua tarde, combina com a número 1, né? Sábado Show está no ar aqui na Catarinense FM e a

Essa é a sua rádio catarinense, a mais premiada de Santa Catarina. Ótima tarde pra você, sobe chuva, 16 graus de temperatura. Sou Paulo César, o PC, também conhecido como o embaixador das Good Vibes. Cá estou eu, hein? Lepe de faceiro, todo fogotão, fazendo o que gosto, das pessoas que gostam daquilo que eu faço aqui nas ondas da Catarinense. Vem, vem, vem. Tô te esperando aqui no 984-377-7982. Olha só, nosso WhatsApp tá bombando, hein? Tá bombando. Galerinha participando em peso. Se você ainda não mandou o seu alô, corre lá. Deixa o seu nome, seu bairro. Me conta o que que você tá aprontando aí nessa tarde do sabadão. Vem aqui pro bate-papo da Catarinense.

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4: Muito bem, já estamos de volta. Luciana ligada por aqui, já mandando um salve na nossa tarde. Muito obrigado. O Leonardo tá na área também. Um abraço pra você, meu querido. Tamo junto aí. Sim, claro. Ótima tarde, né? O tempo lá fora também indefinido, né? Aquele cinzento que dá uma preguiça. Bem que agora fechou tudo, na verdade, né? Mas, ó, espanta essa preguiça de lado. Liga o rádio no talo, aumenta o som do carro ou da caixinha aí, né? É, aumenta o som da caixa do som da casa, porque aqui no Sábado Show, o clima quem faz é a gente. Bora lá, tamo junto aqui na Super Tarde da Catarinense. Continua mandando seu alô pra gente aqui no 984377982.

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1: Muito bem, já estamos de volta aqui nas zonas sonoras da sua rádio catarinense, né? Legal demais ter você aqui. Tempo lá fora tá daquele jeito, né? Mas aquele abraço especial pra toda essa galera maravilhosa aí de Joaçaba, Erval, Luzerna, todas as cidades vizinhas que estão sintonizadas aqui com a gente. Bom demais saber que a catarinense tá fazendo som de fundo aí do seu sábado à tarde. E tô esperando a sua participação aqui no 984377982. A Letícia tá mandando boa tarde pra gente, muito obrigado. Maicon mandando um alô aqui na nossa tarde também. Obrigado, Claudinho. E aí, fera, tudo bem? Obrigado pela companhia. O Nacli tá por aqui. Me achou aqui o Nacli também, né? Fala aí, o Nacli. 984377982.
6: Ô, PC, boa tarde. Se virar o vento, vai chover, né, Tiago?
1: É verdade.
6: Deixa pra nós isso, puder uma...
1: Se virar o vento, chove.
6: Deixa aí pra nós, se puder uma meia gaúcha aí, pode ser.
1: Meia gaúcha. Não existe meia gaúcha. Ou é gaúcha ou não é gaúcha, entendeu? Meia gaúcha é carpim. Meia gaúcha é carpim, viu? Tá bueno? Meia gaúcha é carpim. Não existe meia gaúcha. Ou é gaúcha ou não é gaúcha.
6: Acho que o Chiquita vai na meia aí pra nós.
1: Aí sim.
6: Beleza, Pelé?
1: Tá lindo, valeu. E a Nelson Sagi na área por aqui também. Fala, Sagi.
7: Boa tarde, PC. Boa tarde, embaixador.
1: É nóis.
7: Toca a música do Teixeirinha. Pode tocar aqui uma delas, do Teixeirinha. Por isso, pra todo mundo que estiver ouvindo a rádio, pra vocês aí da rádio, pra meus amigos, a Jaborá. E pra todo mundo que estiver escutando o programa.
1: Teixeirinha, essa hora da tarde você me quebra também, né? Não, aí você me quebra. Você me quebra. Ah, Jesus Maria José. 2:02. Quem tá comigo aqui é Estela Martins, lá de Tangará. Tá pedindo bailaço, troca de tiro, tá bom? Obrigado, viu, Estela? Alô, Tangará. Ótima tarde pra vocês aí. Muito obrigado pelo radinho ligado. E o Mocelim? Fala aí, Mocelim.
8: Boa tarde. Você, beleza? Como é que tá?
1: Beleza, é pouca.
8: Toca aí aquela. Uau. Que até agora a banda Sericantes não achou. Morena Misteriosa, um forte abraço.
1: Valeu, Lucianão. Valeu, Mocelim. Ótima tarde pra vocês aí, 984377982. A Raquel tá chegando por aqui também. Obrigado pelo carinho, Heloísa. Oi, toca qualquer uma pra mim aí. Adoro via catarinense. Muito obrigado, tá? Carlinhos na área também. O Carlinhos pediu a música do Daniel, né? Vamos ouvir essa aqui então, com César Menotti Fabiano. Valeu, Carlinhos. Um abraço, fera. Tamo junto aqui na programação catarinense. A mais premiada, não é? É o nosso.

premiada de Santa Catarina, Céu e Cantos, aqui na nossa tarde. Morena Misteriosa, 2h13, Chiquito e Bordoneio passou por aqui também, legal demais, né? Tá reunido com a família, com os amigos, curtindo essa tarde, legal. Manda aí o alô, manda um alô, manda um sábado, manda uma foto aí, né? Do teu sabadão pra gente também, que tá valendo

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1: Muito bem. Muito bem, 2h20. Estamos de volta aqui na programação da Rádio Catarinense. O Luciana tá por aqui, mandando um salve pra gente. Obrigado pelo carinho, tá bom? Vamos ouvir mais moda boa. San Marino. É tudo nosso, Catarinense.

demais, demais aqui na nossa super tarde da Catarinense, gente. Só música boa, né? Nossa audiência maravilhosa, sintonizada, mandando alô aqui no 984-377-982. Muito obrigado pelo carinho, obrigado pela companhia. Pra quem não me conhece, sou Paulo César Santos, também conhecido como OPC, o embaixador das Good Vibes, né? Cá estou eu fazendo o que gosto para as pessoas que gostam daquilo que eu faço nas ondas da Catarinense. Além do César Menotti Fabiano, tivemos a Marília Eterna Musa Mendonça, Leão, e também ouvimos aqui, né, Samarino, Me Disse Adeus e o Bailaço Troca de Tiro. A Cláudia tá mandando um salve aqui na nossa tarde, obrigado Cláudia, ótima tarde pra você daqui a pouquinho. O que o Luciano mandou pra gente aqui? Tangará, o que que deu lá, meu querido? Ah, deixa eu ver, o que que ele mandou recado aqui? Não, você já falou, né? Você já falou. O que que aconteceu aqui? Tararara. O que que ele mandou aqui, gente? Mandou um... Ele mandou aqui, galera de Tangará ouvindo a Catarinense, é isso? Ah, ele mandou. Ah, entendi, entendi. Então tá bom, minha fera de Tangará. Tá bom, meu querido, um abraço aí, mocirinho. Ótima tarde pra vocês aí, viu? Mas é o seguinte, já já a gente volta com muito mais aqui na Super Tarde da Catarinense. Não sai daí, ó, hoje tem quartas de final. Você acompanha a rede com a Gaúcha Sat, né? Às 18 horas tem Inglaterra e Noruega. Depois tem Argentina e Suíça, definindo aí os semifinalistas da Copa do Mundo 2026.

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Muito bem, já estamos de volta aqui na Super Tarde da Rádio Catarinense. Manda um alôzão aqui pro Gabriel, tá conosco. Obrigado, irmão. Abraço pra você. Tá ligadinho aqui na nossa tarde. O Juarez tá por aqui também. Ah, o Juarez mandou foto lá, né? Tá curtindo a gente, tá com a família. Ah, tá com a esposa lá, né, Juarez? Um abraço, esposa e Juarez. Estão ligadinhos aqui na programação do nosso sábado show da Catarinense. Muito obrigado. Quem mais tá por aqui? O Daniel tá na área também, muito obrigado. Quem mais aqui? Tem uma galera curtindo aqui a programação do nosso sábado show, né? Maravilha, sejam todos muito bem-vindos aqui na nossa tarde. Quem mais aqui? A Maria tá mandando alôzão pra gente também. Obrigado, Maria! Tudo de bom pra você, tamo junto aí também, tá? Você também continua mandando alôzão pra gente aqui no nosso sábado show, a gente vai trazendo aí as melhores músicas para os melhores ouvintes. Sempre, todo dia, toda hora. A Maria tá mandando um alôzão pra gente. Tem duas Marias aqui, né? Essa aqui tá mandando um alôzão pro marido aqui, o Marcos, que tá ligadinho com a gente também, né? Um abraço pra vocês aí. E ela pediu a música do Marcos Gibelucci na Super Tarde Catarinense.

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8: Muito bem, estamos aqui de volta na tarde da Catarinense. O Jardel tá curtindo a gente. E aí, como é que tá a função por aí, hein? Tem gente que aproveita o sábado da tarde pra dar aquela geral na casa, né? Passar um pano, organizar as coisas, né? Ó, com a Catarinense ligada, o trabalho rende o dobro, a vassoura vira até microfone, né? Vamos ouvir uma gaúcha assim, ó, Serranos.

0: Corpo e alma aqui na sua tarde da Catarinense. Ela é gostosa, serrando os cambichos, 3:08. Sabadão, você curtindo aqui o nosso sábado show na Catarinense. O Christian Souto está na nossa unidade móvel, né? Dando uma geral aí na cidade, vendo o que tá rolando, muita chuva caindo, né? Desde a madrugada deste sábado, pela manhã choveu bastante, agora também continua. E o Christian chega aqui na programação da Rádio Catarinense para trazer um panorama, né? De como é que tá a situação aqui na nossa cidade, Joaçaba, Paulo Zerra, né, Christian? Boa tarde.
1: Boa tarde, PC, boa tarde os ouvintes da Rádio Catarinense. Pois é, PC, a gente está aí percorrendo, né? A cidade, pegamos a unidade móvel, estamos percorrendo aí a cidade, acompanhando devido a esse acúmulo significativo de chuva, né? Nas últimas horas que nós tivemos desde ontem, inclusive já havia emissão desse alerta, né? De forte chuva entre a sexta e o sábado, e essa previsão praticamente se confirmou. Nós tivemos, assim, em termos de ocorrências, PC, inclusive eu estive agora em alguns pontos, por exemplo, lá na ponte do Rio do Tigre, nas proximidades do Parque Municipal Ivan Orestes Bonato, há uma correnteza bastante forte, água bastante chuva, mas ele
0: tá ruim a qualidade, posiciona melhor, é isso. Vamos esperar o Christian se posicionar melhor, né? Pra trazer uma qualidade de áudio pra gente. Ô, Christian, te posiciona melhor aí, depois chama a gente novamente aí pra trazer informação, tá bom? Porque tá cortando bastante aí, não tá pra entender nada do que tá sendo dito, tá bom? Então se posiciona melhor e volta a entrar em contato conosco aqui na Rádio Catarinense, nessa tarde do sabadão, trazendo as informações de como estão aí, né? Como é que está o nosso Rio do Peixe com essas chuvas, como é que tá aí a precipitação pluviométrica e também como é que tá a situação aí, né? Daqueles pontos mais vulneráveis aí com relação às chuvas, tá bom? A gente continua no aguardo aqui. 3:11, hora de Brasília, ótima tarde pra você.

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7: A Receita Federal estendeu para 1º de janeiro de 2027 o prazo para que as pessoas físicas que exercem atividades econômicas regular se inscrevam no CNPJ, condição necessária para a emissão de documentos fiscais eletrônicos. A medida assegura prazo adicional para a adaptação dos contribuintes e acompanha o desenvolvimento de um novo sistema simplificado de inscrição no CNPJ. Para a FAESC, o novo prazo traz segurança e previsibilidade para que os produtores com receita anual igual ou inferior a R$3.600.000 se adaptem às exigências. O produtor pessoa física precisará ter CNPJ para emitir o documento fiscal no novo modelo do IBS e da CBS. Minuto do Agro, uma produção do sistema CNA, FAESC, Senar e Sindicatos Rurais.
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10: Muito bem, vamos voltar com um contato aqui com o Christian Souto na nossa unidade móvel, trazendo o panorama da situação aqui dos nossos municípios com relação aí às chuvas que vem caindo nas últimas horas. Christian, pode concluir aí as informações então aqui na nossa tarde.
11: Muito bem, PC, trazendo então as informações. Como eu estava falando, PC, lá no, nas proximidades do Parque Municipal Ivan da Esponato, a correnteza bastante forte, água bastante suja, turva, né? Mas corre dentro do praticamente seu leito normal. O Muro de Gabião lá, tá, a água está muito abaixo lá do Muro de Gabião. Então, controlado naquele ponto. O rio do peixe agora, eu estive agora há pouco aqui, nas proximidades aqui da antiga rodoviária, e também a gente tem como base, quando você chega ali na ponte, no meio da ponte, nós temos como base alguns apartamentos que tem ali, né? Inclusive na última medição, que na última anomalia de chuva que a gente teve, nós estivemos ali naquele mesmo ponto e a água estava um pouquinho acima, ou seja, quase próximo ali do primeiro andar. Daqui a pouco a gente vai compartilhar algumas imagens nas nossas redes sociais da Rádio Catarinense. O pessoal vai poder conferir. A água está baixo ainda daquela última oportunidade que a gente teve ali, né, fazendo fotos e imagens daquele ponto ali, um ponto de referência muito significativo sempre pra gente. Então tá bem longe, inclusive, daquele primeiro apartamento, aquele primeiro andar que tem ali naqueles prédios. Ou seja, PC, apesar do grande volume de chuva, está tudo dentro do normal. Hoje, pela parte da manhã, eu acompanhei no aplicativo do Corpo de Bombeiros, houve uma queda de árvore em uma rua em Joaçaba. Unicamente essa ocorrência. O pessoal do Corpo de Bombeiros foi lá, fez a remoção, corte de árvore, enfim, e a remoção dessa árvore. A preocupação agora passa a ser justamente, nós temos dois pontos, né? A questão é que amanhã não chove mais e nós temos uma semana toda com previsão de sol, isso é muito bom, mas a questão de agora, o que preocupa é a questão do solo encharcado, porque a gente teve aí muita chuva e o solo está bastante encharcado, não conseguiu se recuperar ainda, inclusive daquela última sequência, ou seja, uma semana toda praticamente de chuva que a gente teve recentemente. Então o solo está bastante encharcado. Questão da medição do rio, PC, a última medição que saiu agora às 14 horas, inclusive no site do CIMAI, nós estamos com 3,11 metros acima do nível normal, né? Ou seja, está bem longe, inclusive, da cota de alerta, de atenção, melhor dizendo, que é 7 metros, a cota de alerta, que são 8 metros, e a cota de inundação, que é 9 metros. Então a gente está bem longe, né? Daqueles 7 metros ali que a gente fica preocupado, que já fica naquela cota de atenção. Então, 3,11 metros, última medição, 14 horas, no site do CIMAI. O acumulado de chuva também, segundo o site do CIMAI, nós tivemos nas últimas 24 horas, 54 milímetros, nas últimas 48 horas, em torno de 62 milímetros de chuva foi o que caiu aqui em Joaçaba, repito, segundo fontes do site do CIMAI, que tem todo esse monitoramento e que nos dá esse suporte para que a gente possa levar as informações especiais. A chuva deve perder força agora nesse final de tarde, inclusive, repito, amanhã não há previsão de chuva, né? Um pouquinho, mas, né, nada comparado ao que estava previsto para ontem e para hoje, ou seja, a chuva deve perder força a semana toda com sol e aí as coisas devem voltar ao normal. Mas fica essa preocupação só com relação ao solo encharcado, lembrando que qualquer alteração o pessoal deve entrar em contato, né, com o pessoal do Corpo de Bombeiros através do telefone 193. Daqui a pouco a gente vai compartilhar algumas imagens nas nossas redes sociais.
10: Maravilha, valeu. Christian Souto trazendo todos os detalhes, as informações, atualizando aí, trazendo o panorama da situação das chuvas aqui na nossa região. Por enquanto, tudo tranquilo. Claro, pista molhada, riscos de deslizamentos, né? Por conta desse solo bastante encharcado, é importante você que está trafegando pelas estradas da região, tenha muita atenção, pista molhada, atenção redobrada, tá bom? Mas a gente segue acompanhando e a qualquer momento a gente traz a informação pro ouvinte catarinense. 3:19, hora de Brasília, bora ouvir música boa! Rick Renner, Gini Gino, é tudo nosso, é o Sábado Show, aqui nas Ondas Sonoras da Catarinense. Calma!

0: morre Guerreiro dirigindo. Beleza. 3:21. Ótima tarde pra você. Vamos juntos aqui na programação da Catarinense. Obrigado pelo carinho, viu? Olha, a Magda tá mandando alusão pra gente aqui. Pro maridão também, né? O Douglas. Vamos lá, a família reunida curtindo aqui o nosso sábado show. Já já tem muito mais. Manda o seu recado aqui no 984-377-982. A gente adora receber você por aqui. Fica à vontade. Catarinense é toda sua.
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0: Muito bem, estamos de volta. Olha, você que tá aí no volante agora, né? Rodando aí pelas ruas de Joaçaba, ou pegando a estrada aqui pelo meio oeste, né? Por a nossa região, vai na manhã, tá? Vai com cuidado, cinto de segurança afivelado, atenção redobrada aí, por tudo isso que a gente vem acompanhando, né? É, o solo bastante encharcado, riscos de deslizamentos, quedas de árvores, pista também bastante escorregadia. Aliás, o Daltro Caminhoneiro vem trazendo o som da Catarinense de carona, né, Daltro? Como é que você tá, meu irmão? Tudo bem aí? Um abraço pra você, obrigado pelo carinho. Voltando carregado, tá dizendo ele pra gente aqui. Deixa eu achar o recado aqui do Daltro. Voltando carregado aqui nos Pampas, tudo especial, voltando carregado pra Concórdia. Obrigado, Daltro. Obrigado pela companhia, obrigado pela carona. E vai na manhã no trânsito, parceiro. Põe na Catarinense e deixa fluir. É tudo nosso, 3:28. É

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1: Muito bem, estamos seguindo por aqui com o nosso Sábado Show aqui na Super Tarde da Catarinense. A Fátima tá mandando um alô pra gente aqui. Ela disse que tá assim, ó, tô na boa, sem fazer nada. E é legal, né? Sábado à tarde também serve pra isso, né, Fátima? Pra não fazer absolutamente nada, né? Só deitar aí na rede, no sofá, enfim, olhar pro teto, curtir o descanso, né? Que você mereceu a semana inteira. Então deixa o rádio ligado e relaxa. Afinal, você tá no seu direito aí, tá bom, amiga? Ótimo final de semana pra você. E o da Outro Caminhoneiro pediu uma marca do Teodoro Sampaio, trazendo essa belíssima canção Estrela Caída.

0: barbaridade. Esse aí é selvagem, gaúcho da fronteira. Não dá não, né, Che? Ah, meter a mão na cumbuca da maluca não dá.
1: Bem feito.
0: É, não dá pra ser juca, né?
1: Pode ser tão juca. Pra chegamento.
0: Ai, senhoras e senhores, é o nosso sábado show.
1: Como é que pode ser tão juca?
0: Falamosão aqui, ó. A Daniele tá ligada conosco. Muito obrigado pelo carinho. Ótima tarde pra vocês aí, tarde chuvosa do sabadão. E você dando moral curtindo o PC aqui na Catarinense, eu gosto, aí eu fico forte, viu? 8:04, Catarinense, boa tarde.
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3: O sábado será de grandes confrontos. Pela tarde, Inglaterra e Noruega. A seleção inglesa está pressionada por uma atuação mais convincente e tenta confirmar o favoritismo diante dos noruegueses. E à noite é a vez da Argentina e da Suíça disputarem a última vaga entre os quatro melhores times do mundo. O técnico Lionel Scaloni destacou a boa condição física de Messi e afirmou que o craque argentino seguirá sendo decisivo enquanto ele tiver vontade de jogar. Do outro lado, o treinador suíço garante ter preparado diferentes estratégias para parar o camisa 10. Dois jogos que prometem muita emoção e definirão os últimos semifinalistas. Eu sou Melina Calduro, de Miami, para o Acaerte em Campo.
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1: Legal, meus amores. Três minutos faltando agora para as 16h, horário de Brasília. Muito obrigado pelo carinho da companhia. Foi um prazer passar essa tarde maravilhosa com cada um de vocês aí. E em qualquer sábado desses a gente se encontra por aqui, tá bom? Mas amanhã, pela manhã, estaremos aqui com o nosso Bem Gaúcho, a partir das 9h, trazendo o melhor da música do Rio Grande nas ondas sonoras da Catarinense. Aguardo todo mundo por aqui, tá bom? Deixa eu mandar um alôzão aqui ao Fabiano, que tá ligado conosco, mandando um salve pra gente aqui. Muito obrigado. Obrigado também o recado que eu recebo lá de 13 Tilhas, a Ana, aliás. Para tudo, né, gente? Para tudo. A Ana mandou um alô pra mim aqui. Deixa eu pegar o nome dela. Ana Raquel, né? Ana Raquel mandou a foto no WhatsApp. Olha, eu confesso que quando eu abri a foto aqui, ó, a boca encheu d'água, né? Ela mandou a foto do sabadão dela, uma fornada de bolachas caseiras, né? Saindo fumaça e aquele chimarrão caprichado do lado. Ô, Ana, que judiação, né? Com o PC aqui a essa hora da tarde, menina. Parabéns, viu? A cara tá sensacional. Obrigado aí pelo carinho, pela audiência. E aceitamos, assim, umas bolachas aqui no estúdio da Catarinense FM, tá bom? Bom apetite, um sábado show pra você. Obrigado aí pelo carinho, tá bom? E tudo de bom aí. Com a Catarinense ligada lá no fundinho, animando a cozinha. Imagem linda aí, viu? Dá pra sentir o cheirinho de longe dessas bolachas aí. Um abraço bem especial pra você. Obrigado pela companhia, por compartilhar o seu sábado com a gente aqui no Sábado Show. Combinado? Fica na boa, fica na fé, fica na Catarinense. A gente se fala amanhã. Tchau.

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0: Valeu, Gabriel. Obrigado, cara.
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2: 4:32.

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4: Você sabe como funciona o Sistema CNA, FAESC, Senar, Sindicatos Rurais? 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
1: Já imaginou um jogador que foi convocado, não entrou em campo em nenhum minuto e saiu direto para uma cirurgia? Pois é, isso aconteceu de verdade. A Inglaterra perdeu um jogador que sequer entrou em campo na competição. O meio-campista Jordan Henderson, ele já estava fora desde o início por conta de problemas físicos, mas ele foi comemorar a vitória da Inglaterra sobre o México, tropeçou em uma placa publicitária e precisou passar por uma cirurgia para corrigir uma fratura no braço e antebraço esquerdo. Pois é, Henderson mandou uma mensagem para os companheiros e desejou uma boa sorte ao elenco, dizendo que está na torcida pela classificação inglesa. Eu sou Melina Calduro, de Miami, para o Acaerte em Campo.
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0: Louvado seja nosso Senhor Jesus Cristo, para sempre seja louvado. Queremos pedir a intercessão da Virgem Santíssima, a Mãe Aparecida, sobre nós e sobre as nossas famílias. Por isso rezamos: o anjo do Senhor anunciou a Maria e ela concebeu do Espírito Santo. Eis aqui a serva do Senhor, faça-se em mim segundo a vossa palavra. E o Verbo se fez carne e habitou entre nós.
1: É hora de reflexão. Juntos, oremos ao Senhor. Bem-aventurados os que trilham caminhos retos e andam na lei do Senhor. Bem-aventurados os que guardam os teus testemunhos e o buscam de todo o coração e não praticam iniquidade, mas andam no caminho do Senhor. Justo és, ó Senhor, e retos são os teus juízos. Os teus testemunhos que ordenaste são retos e muito fiéis. A tua palavra é pura, a tua lei é a verdade. Neste momento, Senhor, suplicamos suas bênçãos. Nos dê uma noite de paz e proteja todos os seus filhos das maldades deste mundo. Em ti, Senhor, depositamos esperança de melhores dias. Levantai vossas mãos sobre os seus filhos e proteja a terra e sua natureza. Obrigado, Senhor, por nos dar mais um dia de plena felicidade. Ave Maria, cheia de graça,

0: Senhor é convosco. Bendita sois entre as mulheres. Bendito é o fruto de vosso ventre, Jesus. Santa Maria, Mãe de Deus, rogai por nós, pecadores, agora e na hora de nossa morte. Amém.
1: Queremos concluir esse instante de oração pedindo a bênção de Deus nosso Senhor, especialmente por intercessão de nossos padroeiros, de nossas comunidades e de nossa padroeira, padroeira da nossa paróquia catedral Santa Teresinha do Menino Jesus. O Senhor esteja convosco, Ele está no meio de nós. O Senhor vos abençoe e vos guarde. O Senhor mostre a sua face e tenha misericórdia de vós. Volva para vós o seu olhar e vos dê a sua paz. Abençoe-vos o Deus Todo-Poderoso, Pai, Filho e Espírito Santo. Amém.
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9: Na lateral direita e coloca o Stones do Manchester City. Um Pickford, dois Konsa, cinco Stones, seis Gay, três O'Reilly. No meio campo, quatro Rice, oito Anderson e dez Jude Bellingham. Os pontas são o 18 Anthony Gordon, o 20 Noni Madueke, outra novidade. E o centroavante é o 9, Harry Kane, o grande artilheiro. Os técnicos são na Noruega o Ståle Solbakken e na Inglaterra o Thomas Tuchel.
10: Que é isso? Diz o Gabriel de Vargas no nosso chat. É isso, Felipe Duarte. Que confronto, hein? Marcado pelo centroavante, mas de duas grandes equipes dessa Copa. Tudo bem, Felipe?
11: Tudo certo, é bom. O susto não é só do Gabriel de Vargas, teu também, né? Ah. Me chamou com a escalação, eu tomei um susto aqui. Mas vamos lá,
10: tu me induziu ao erro.
11: Eu tenho as escalações, se tu quiser, viu? Nada contra o Rodrigo. Mas vamos lá, Inglaterra e Noruega, jogaço, dentro daqueles desenhos que projetávamos, talvez muitos de nós colocássemos o Brasil aí, mas passou a Noruega. É, um Brasil que abriu mão da posse da bola e se deu muito mal, mas vai enfrentar uma Inglaterra e contra o México também abriu mão da posse da bola, teve um jogador expulso, é bem verdade, mas antes disso a estratégia do técnico Thomas Tuchel era essa, embora uma marcação mais agressiva. Essa é a primeira pergunta da partida: quem vai ter a bola, quem vai propor o jogo? A segunda é: quem vai se dar melhor, Harry Kane ou Haaland? Como disse meu narrador nessa tarde e noite, os dois melhores centroavantes do mundo. Por incrível que pareça, se tu me perguntasse, Tebona, quem tu prefere? Eu te responderia: Harry Kane é mais completo, tem um repertório maior, não é só um camisa 9 de área. O Haaland é um senhor camisa 9. Mas se eu tivesse que ir no para o ímpar, escolher o primeiro para colocar no meu time, eu escolheria Haaland, porque é um fenômeno o que ele fez com o Brasil. Não é o primeiro cartão de visitas e os ingleses sabem muito bem. Haaland joga no Manchester City e a Noruega não é só Haaland. Odegaard, camisa 10 da Noruega, joga no Arsenal. Campeão inglês e campeão da Liga dos Campeões.
10: Vice-campeão
11: da Liga dos Campeões.
10: Diga, Rodrigo.
9: Ontem perguntaram para Harry Kane: qual a diferença entre você e o Haaland? E o Harry Kane disse que são completamente diferentes. Que o Haaland é um fantástico finalizador, isso é verdade. Mas que ele, Harry Kane, participa mais do jogo, volta para se associar aos meias, gosta de vir de trás. Enquanto o Haaland é mais um jogador de área. E o técnico Solbakken disse que os dois são os maiores ganhadores de partida de cada time. E vai ter agora um minuto de silêncio, provavelmente em homenagem ao jogador sul-africano que lamentavelmente morreu hoje.
10: Nosso respeito ao jogador que disputou a Copa do Mundo.
9: Jaden Adams. É isso, o alto-falante anuncia agora. Momento de silêncio em homenagem a Jaden Adams, que morreu aos 25 anos. Silêncio sendo respeitado agora.

0: jogadores abraçados no centro do gramado, ingleses, noruegueses. Jayden Adams, jovem, né? Morte do jogador que disputou a Copa do Mundo. Um minuto de silêncio sendo respeitado em Miami. 6 da tarde, tá marcando o eletrônico da Gaúcha. Em seguida a bola rola.
1: E agora aplausos, né? Homenagem ao jogador.
2: Debona, eu quero elogiar a civilidade e o respeito de 100% dos torcedores do estádio. Não, olha, não se ouvia um assobio, um sussurro, silêncio total. E aí depois que o árbitro encerrou o momento do silêncio, aplausos. Que Deus conforte a família e receba de braços abertos o Jayden Adams.
0: Joana Manhago, destaque do jornalismo antes da bola rolar, Joana.
3: Oi, Debona, boa tarde. A gente tem um destaque em relação a Eldorado do Sul, isso porque a prefeitura do município decretou situação de emergência depois do temporal que a gente vem acompanhando desde o início da manhã, que atingiu o município. Esse fenômeno provocou danos em pelo menos 111 residências, principalmente no bairro Parque Eldorado, onde algumas casas ficaram destruídas e outras tiveram os telhados arrancados. Mais de 400 pessoas estão desalojadas e agora a gente tem essa confirmação da prefeitura do decreto de situação de emergência e logo mais a gente vem trazendo outras informações em relação às medidas que a prefeitura está tomando para conseguir dar apoio e suporte para essas pessoas atingidas.
0: Obrigado. Apita o árbitro, bola rolando. Vale vaga na
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0: Saída da Noruega, chutando a bola para frente. Rice está tirando para o time inglês. Cai a bola aqui na meia esquerda para Anderson. Ele recua para Guerri, zagueiro do time inglês. Bate para frente, bate na marcação norueguesa. Sai em lateral, primeiro do jogo, são os primeiros movimentos, primeiros 25 segundos. Hoje à noite tem a Argentina, Lucas Arruda em campo buscando vaga na semifinal.
5: A partir das 10 horas no horário de Brasília, em Kansas City, a Argentina volta a esta cidade para enfrentar a Suíça, valendo uma vaga na semifinal. A Argentina, Marcelo Debona, que na última fase sofreu, mas passou pelo Egito.
0: Pedro Ernesto dá o recado no futebol de Copa da Gaúcha no jogo das 10 da noite. Berg domina para o time norueguês. Abre a bola lá na esquerda para Sheldrup. Novidade, ele ganha a vaga do Nusa, recua para Ayer, o zagueiro pela direita vai carregando, tem Ryson, Herson aberto aqui pela direita, ele não dominou, são mudanças importantes, algumas, né, que a gente vai destacando, né, no time da Noruega e também no time inglês, que tá começando lá atrás com o goleiro Pickford. Fez defesas importantes, né? Na dramática, sofrida, suada vitória sobre o México por 3-2, com um a menos, hein? O time da Inglaterra. Anderson tenta a virada de bola, meteu lá na ponta direita para Madueck, lá vai ele, encarou a marcação, pé direito na bola, tentou cruzar, não chutou, Rodrigo.
2: O que ele deveria ter feito era cruzar para o Harry Kane na marca do pênalti. O que ele tentou foi cruzar para o Gordon no segundo pau, não conseguiu nenhuma coisa nem outra, ela foi para fora 0-0.
0: 2 minutos do primeiro tempo, de um lado Haaland, do outro Kane. Quem vai levar a melhor? Quem chega na semifinal da Copa do Mundo? França e Espanha, é uma semifinal já definida. Terça e quarta semifinais, tenta a Inglaterra na base do chutão. Gordon volta para marcar, ajuda aqui o time inglês. A bola tá viva ali na entrada da área, Guerri tá tirando mais uma. Ela sobra para Gordon, metendo na frente aqui pro Kane. Chegou o zagueiro Ayer, tocando a bola para lateral. Arremesso é para a Inglaterra, tá só começando o jogo. Lateral que vai ser cobrado pelo próprio Gordon. Gordon, ele começa aqui no campo de defesa. O'Reilly é quem leva a bola para o meio de campo, volta para Stones. Aberto lá na direita, ele tem o Konsa. Prende a bola ali. O jogador que é o Stone, jogando hoje na defesa. Voltando para Guerri. Pé direito na bola. Abriu aqui na esquerda para Gordon. É jogador rápido. Ele faz o domínio. Entrega atrás para Anderson. E aí entrega com todo campista, né? Não dá nem para chamar de volante. Já foi primeiro. Joga na segunda. Joga de meia. Que é o Rice. Trabalhando a bola o time inglês, o placar é 0-0, é quartas de final da Copa do Mundo, valendo vaga na semi. Bom, qual é o ambiental do estádio, hein? Lotado, predominantemente com que torcida e com que começo este clima de jogo, hein, Rodrigo?
2: Lotado e com a Inglaterra jogando em casa, 80-20, essa é a proporção. Quem canta agora é a torcida da Inglaterra, nas ruas... os noruegueses eram mais barulhantes. No estádio só se ouve a torcida da Inglaterra cantando bastante, cantando demais. É como se o jogo fosse em Stamford Bridge, no Wembley, no Old Trafford. É assim que funciona, é assim que a banda tá tocando por aqui, Debona.
0: É assim que a banda tueca, né? Lá pela
2: that's
0: direita.
2: That's the way the band plays.
0: Domina o time inglês. Rice. Ele faz o passe no meio para Henderson outra vez. Rice. O time da Inglaterra troca passe. A Noruega espera na marcação. Madueke que domina pela direita. Volta ali para Konsa. Recuando a jogada. Onde está colocado Rice mais uma vez. Para o Henderson. Na frente do Bellingham. Dois gols contra a seleção do México. É começo de jogo. Quem passar daqui pega o vencedor de Argentina e Suíça no jogo das 10 da noite. Bola tirada pela defesa norueguesa. Gerson tirou. Já dá pra ver, Felipe Duarte, que é um time que propõe e um que defende, né? A Inglaterra propõe.
4: É, nesse início de jogo a Inglaterra tem mais posse de bola. Ela só não teve mais posse de bola que o México, que jogava em casa, um dos anfitriões, e tem como característica circular mais a bola. Talvez tenha sido até a estratégia, dar a bola pro México. E joga nesse contra-ataque, no jogo mais direto. Deu certo, foi um jogo bastante pegado. E vale a lembrança que no início do segundo tempo a Inglaterra inclusive perde um jogador. Já a Noruega, ela teve mais posse de bola que o Brasil, bem mais, também por uma estratégia do Brasil. Porque em outros jogos, por exemplo, contra a Senegal, a Noruega teve posse de bola inferior. Então ela meio que se adapta ao conceito do jogo. Hoje a Inglaterra começa mais propositiva do que os noruegueses.
0: 5 minutos. Gordon tentou a jogada para a Inglaterra aqui pelo lado esquerdo, perdeu para Sorloth. Lá vai ele, meteu no Haaland. Stones bem colocado e a cobertura foi providencial, hein, Rodrigo?
2: Mas chupou bala o Gordon. Deixou o Sorloth roubar a bola com muita facilidade. O zagueiro inglês evitou o Rice. Evitou de forma providencial que a bola chegasse no Haaland 0-0.
0: Sai jogando o time inglês aqui pelo lado esquerdo com o Guerri. Bem aberto o Riley. A bola passa pelo Anderson. Recua de bola para Stones. Carrega a bola ali no meio de campo. Tem Rice à frente dele. De zagueiro para zagueiro. Todo no campo de defesa. O time norueguês. Outra vez bola empurrada para Stones. Lá na direita tem o Konsa pedindo bola. Ele prefere tocar por dentro. Já dá pra ver que tá bem congestionado ali o caminho inglês. Volta a jogada para o zagueiro Stones. Stones recuando para Guerri. Guerri carrega, já recebe a marcação ali do Odegaard. Por isso, o zagueiro toca mais uma vez pro parceiro de zaga ali, que é o Stones. São jogados 6 minutos e meio do primeiro tempo. Agora a Inglaterra força o passe à frente. Gordon dominou. Na meia canhota, passou pelo marcador. Chamou a tabela com Kane. Devolução de cabeça. Ajeitou aqui na esquerda. Domínio de bola do O'Reilly. Mais atrás para Henderson. Ameaçou cruzar. Foi uma inversão de jogada para Madueke. Dominou. Na ponta direita, encarou a marcação do Sheldrake. Parou tudo. Está impedido. Rodrigo.
2: No momento do lançamento do O'Reilly, que aliás foi um excelente lançamento, o Madueke vinha voltando de posição de impedimento. Por isso, a infração foi assinalada, o placar é 0-0.
5: Debona,
0: diga.
5: No encontro histórico, apenas 2 partidas disputadas entre Harry Kane e Erling Haaland. Os 2 jogos em 2023, muito próximos dentro da Premier League. Na vitória do City por 4-2 contra o Tottenham, 1 gol do Haaland. Na vitória do Tottenham contra o City por 1-0, gol de Harry Kane, RBS na Copa.
4: Sobre a escalação da Inglaterra, né? Era um ponto de interrogação, qual seria o lateral direito?
0: Chegou a Noruega, hein? A bola pro Haaland, tá dentro da área de primeira, ajeitou pra Berger, o Sorloth que tava por ali, não chega nele, tem corte da defesa. Fala, Felipe.
4: A opção do Thomas Tuchel foi colocar o Stones, que é zagueiro também, já jogou de lateral direito no Manchester City, ele que deixou o clube depois de 10 anos de história, mas a opção foi por colocar o Stones como zagueiro e abrir o Konsa, que é um zagueiro do Aston Villa, mas que também joga como lateral direito. Não é exatamente o lateral, de na linha de fundo, é mais um jogador defensivo postado do lado direito, como era o Konsa, que foi expulso contra o México. Mas para mim o principal defeito desse time inglês está nas pontas. O Madueke hoje foi a opção, o ponta pelo lado direito, mas o ponta pelo lado esquerdo é o Gordon, que acabou de ser comprado pelo Barcelona, 80 milhões de euros, para mim injustificáveis. O Gordon pode ser um bom jogador do Newcastle e tudo mais, mas não tem o tipo de jogo, por exemplo, que casa com o Barcelona. A gente lembra do Gary Lineker, jogou no Barcelona, um grande atacante, mas o Barcelona não deu certo. Me parece que o Gordon vai repetir esse filme.
0: É, tem o Saka e o Rashford, né, que foi utilizado em alguns jogos como opções no banco, né? Lembrando que a lista do O técnico inglês causou polêmica, né? Por ausência de alguns jogadores importantes.
2: Maguire, Alexander Arnold, Lewis Kelly, Palmer e Phil Foden. Uma galera que ele deixou de fora causou polêmica.
4: O Alexander Arnold seria titular hoje. Tem o Reece James, está lesionado, voltou a treinar agora nessa semana. O Palmer poderia ser uma opção, é um meia, mas pode jogar aberto. E o Phil Foden também, dentro dessa situação dos pontos que a gente estava citando agora, poderia ser um desses jogadores. É a opção do Tuchel não ter levado eles, não tem lesão.
5: Bonan,
0: diga.
5: Acrescento também que o Lewis Skelly, citado pelo Rodrigo, foi titular na final da Liga dos Campeões com a camisa do Arsenal, com pouquíssima idade.
0: Sorloth tentando a jogada, ele é pesadão, né? Ele é durão, tentou carregar aqui na ponta direita, foi desarmado, O'Reilly ganhou a bola para Anderson, carrega, o Madueke que está completamente livre lá na ponta direita. Antes a bola passa pelo lateral, que é o Kunsa. Kunsa no passe no meio, domina de bola ali do Stones, que está carregando no meio do campo. E o time inglês vai trocando passes com Bellingham, que se junta aí com Rice. Tem essa dupla, né? Mais ofensiva como a mais perigosa, né? Via de regra, Bellingham e Kane, né? Participaram ativamente dos 3 gols da vitória sobre o México. 2 do Bellingham, 1 deles com passe do Kane e o gol de pênalti do Kane. Ele quem domina, Harry Kane, inverteu lá para Madueke, que dominou, acho que no braço, né? Parou, Rodrigo.
2: Chamou a atenção que o Bellingham estava de centroavante, o Harry Kane recuou como se fosse um meia e deu um belo lançamento. O problema é que a bola bateu no braço do Madueke que o árbitro viu. 0-0.
0: Ayer, o zagueiro norueguês, é pressionado na saída ali pelo Kane, volta para o zagueiro, para o goleiro, que é o Milan. Ele bate a bola para frente, pressiona a Inglaterra, sem falta para recuperar a bola. 10 minutos e meio do primeiro tempo. Rice é quem trabalha. Volta a jogada para Stones. Joga em todas as funções possíveis, né? Hoje está na defesa, hoje está na zaga. No meio, Anderson. Grande bola aqui na esquerda, hein? O'Reilly, lá vai ele. Cortou o zagueiro, tentou passar, estica a perna. Ayer, corte providencial. Agora o Odegaard meteu uma bola aqui no lado, na ponta direita para Sorloth. Não é a dele a velocidade, por isso ele segurou a onda e voltou a jogada lá pro campo de defesa.
4: E para mim esse é um dos erros do técnico norueguês. Ele utilizou essa arma contra o Brasil, até para utilizar a estatura do Sorloth contra o Douglas Santos, que era o jogador mais baixo da seleção brasileira. Mas quando tem que buscar contra-ataque, propor o jogo através de uma ligação mais direta, a bola cai no Sorloth e morre. Eu deixaria o Sorloth como uma arma pro segundo tempo, para uma combinação com o Haaland, 2 centroavantes. Agora começar improvisado no lado do campo, não dá certo.
0: Gerson, fala, Rodrigo.
2: Quando o jogo parar, eu tenho um detalhe dos bastidores da Noruega sobre isso que o Felipe falou, e você também, de a Noruega estar mais recuada hoje.
0: Maravilha, Rodrigo Oliveira, direto do estádio, direto de Miami, acompanhando tudo deste confronto Noruega e Inglaterra. Vale vaga na semi. A propósito, Arruda, quem é que joga terça, quem é que joga quarta, hein?
5: Bom, na terça-feira, Debona, o grande jogo entre França e Espanha, marcado para as 16h no horário de Brasília, jogo em Arlington, na região de Dallas. E quarta-feira, aí sim, em Atlanta, Noruega ou Inglaterra, Argentina ou Suíça.
0: 12 minutos, Odegaard, do jeito que ele joga, né? Só carteando, só dando tapa na bola. Abre lá do lado esquerdo, se projeta agora para jogar o Wolf. Tentou o passe mais à frente, interceptação feita pelo lateral Konsa do time inglês. Lateral já cobrado, a bola é da Noruega e é o Odegaard, o meia do Arsenal, quem carrega. Faz o passe no meio para um dos bons jogadores dessa Copa do Mundo, hein? O Berg, volante norueguês. Recuo de bola. O jogo tá bem calmo. Nem parece jogo de quarta de final, hein? Troca passes a Noruega aqui na direita. Rierson, bola para Sorloth. Recebe dupla marcação. Volta para o lateral. Passe no meio para o Berge. Berg e Berge. Outra vez Rierson na defesa com Ayer. Sai jogando. Na categoria ali o zagueiro norueguês. Categoria que teve no lançamento, né? Completamente errado. A bola está na linha de lado. Arremesso para a Inglaterra fazer a cobrança.
2: Debona, o técnico da Noruega, Stolsolbakken, antes do jogo contra o Brasil, disse: vamos atacar o Brasil, temos uma identidade ofensiva. Ontem, antes do jogo contra a Inglaterra, ele disse: não dá para atacar tanto, eles têm o Harry Kane e o Bellingham. Não dá para deixar a defesa descuidada. Notei ele respeitando muito mais o ataque da Inglaterra do que o ataque brasileiro.
0: A postura diz muito sobre isso, né? Bem fechado aí a Noruega. Anderson deixou de lado ali na meia canhota para o zagueiro, que é o Guerri. Outra vez Anderson, pé direito na bola, inverte lá no pé do Madueck, dominou. Já chega a marcação do Wolf, ele volta a jogada para Konsa, outra vez na frente Madueck voltando para Konsa. São duas linhas ali, né, Felipe, da Noruega ali, que muito bem organizadas, né? Tá difícil pro time inglês entrar.
4: Um jogo bem diferente é o que a Noruega encontrou contra o Brasil, né? Nesse momento, a posse da bola da Inglaterra, 74% contra 26% da Noruega. Então é um jogo com um cenário completamente diferente. E aí volto a tocar no assunto Sorlotti. Não justifica a escalação dele, mas é um dos líderes, é um líder dessa geração, jogador do Atlético de Madrid, talvez aí se justifique. Eu não começaria com ele. Precisa de um atacante. O Nusa hoje seria mais vital do que o Sorlotti, por exemplo.
0: Nusa, que saiu do time para a entrada do Sheldon. Volta o time inglês. Troca passes, gira a bola de um lado para o outro. Guerri vai até a linha que divide o gramado, toca ali pro Rice. Rice levanta a cabeça, Bellingham se mexe na frente. Na verdade, a bola não chegou nem no Kane, nem no Haaland, nem no Bellingham. Os principais jogadores, os decisivos, ainda não conseguiram jogar. A Inglaterra gira a bola, Gordon dominou, quem sabe agora. Colocou na frente, passou pelo Gerson, foi ao fundo, cruzou. E ganhou escanteio a Inglaterra, Rodrigo.
2: O Gordon, pela ponta esquerda, passou com muita facilidade pelo Gerson, mas depois chegou Ayer na recuperação, mandando para escanteio. 0-0 ao placar. Só dá a torcida da Inglaterra cantando aqui no Hard Rock.
0: 15 minutos e meio. Aos olhos de David Beckham, escanteio para a Inglaterra, o primeiro do jogo. Kane é uma arma importante. Rice vai cobrar. Escanteio lado esquerdo. Atenção, porque vale vaga na semifinal da Copa do Mundo. Jogo em Miami. Quem passar pega o vencedor de Argentina e Suíça. Jogo às 10. Rice levantou baixa, levantou mal. Chega tirando o Sorlotti. Era o Wolf que estava ali na primeira trave, né? Foi ele quem tirou para a seleção norueguesa. Lateral da Inglaterra lá do outro lado. Anderson tá na bola. Tem pressa na cobrança? Não, vai deixar a bola pro Konsa cobrar. Te liga, hein? Lateral já cobrado. 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Pedro Ernesto dá o recado. 10 da noite, Argentina de Messi, Suíça. Gordon domina aqui pelo lado esquerdo, olhou para a área, ameaçou cruzar, optou pelo passe curto para Rice. Rice no meio. A Inglaterra volta a jogada. Será que teremos Inglaterra e Argentina, hein? Neste jogo a Inglaterra propõe, mas o placar é 0-0. Ainda não tivemos finalizações no jogo. Pressiona a Inglaterra. Kunsa domina lá pela direita. Rice pede mais atrás. Ele tem a bola dominada no centro do gramado. Encosta ali para receber o O'Reilly. Bola para ele. Gordon abre os braços aqui na esquerda. A Inglaterra não acelera o jogo. Vai tocando de um lado para o outro. O jogo é morno, absolutamente morno em Miami. Gordon domina mais uma, encara a marcação, pé direito na bola, levantou. Ayer corta de cabeça, tenta sair pro jogo a Noruega, que nada. A Inglaterra já pega a bola de novo. Rice tocando para Konsa, lado direito, volta ali com Stones. E a Inglaterra vai tentar encontrar mais um espaço, por menor que possa ser, ali na defesa norueguesa. Bellingham de primeira, O'Reilly abriu no Gordon, passa para receber aqui na ponta o Anderson. O volante, camisa 8 inglês, volta no O'Reilly, na frente, para Bellingham, dominou, girando. Inverte a jogada para Madueck lá na ponta direita, faz o domínio. Konsa tá perto dele, Madueck foi na individual, perdeu. Mas ganhou arremesso lateral. Sheldrop estava na marcação. 18 do primeiro tempo. Lateral já cobrado pela Inglaterra. Volta a bola para Stones. Já já o Felipe Duarte fala dessa questão tática do jogo, porque não há lances de perigo, né? Ninguém foi ameaçado ainda. Não há defesas, não há trabalho dos goleiros. A bola é outra vez dominada pelo Rice. Ele toca no Bellingham, devolve. Outra vez Rice voltando para Stones. Esse é o jogo, hein, Felipe? Esse é o jogo.
4: É, o Bellingham tem que circular mais, né? E o Madueck recebeu duas invertidas de bola. Uma ele não conseguiu dominar, a segunda ele foi desarmado. O Bellingham precisa circular mais, para não ficar preso na marcação. Dá para perceber que por dentro não vai rolar. A Noruega faz uma marcação muito forte. Pelos lados do campo, o Gordon quase escapou e o Bellingham pode se aproximar para tentar uma combinação de jogada ou ele mesmo conduzir.
0: Atenção, a Inglaterra vai o ataque, cruzamento, passa pelo Bellingham, ele tentou fazer o movimento pro lance de cabeça, era baixa demais a bola, hein, Rodrigo?
2: A impressão que me deu é de que a visão do Bellingham estava bloqueada e ele só viu o cruzamento do Anderson quando a bola estava muito perto dele. O zagueiro bloqueou a visão, aí o Bellingham tentou cabecear meio no susto e aí pegou de rosca, pegou de orelha e aí a bola foi para fora, 0-0.
4: Ele é o jogador mais diferente nesse meio campo da Inglaterra, né? O jogador mais criativo do meio para frente. E ele faz isso, de circular pelos lados, dar opção de passe, fazer combinação com os pontas. Ele pode ser mais criativo que isso. Se ele ficar preso no meio campo, ele vai ficar enjaulado entre os dois volantes da Noruega.
0: Atenção, te liga aí. Tempo e placar no futebol de Copa. Miami, 19 minutos e meio do primeiro tempo, vale vaga na semi, 0 Noruega, 0 Inglaterra, Ruda.
5: A outra semifinal está definida, Marcelo Debona, França classificada contra Marrocos e ontem a Espanha venceu a Bélgica por 2-1.
0: Quem no erro da seleção norueguesa tentou a bola pro Bellingham, Ayer fechou a porta para ele. Preciso a cobertura agora da zaga da Noruega. E a Inglaterra está começando a jogada. Aqui atrás no campo de defesa com o Guerri. Vai carregando. Ninguém da Noruega chega na marcação. Tem liberdade para jogar o zagueiro, para armar a jogada. Na frente com Anderson. Atrás com Rice. Abre na direita para Konsa. Mete a bola para Madueke. Volta no Konsa. E aí a bola outra vez chega aqui na defesa da Inglaterra. 0-0 o placar. 10 da noite o jogo da Argentina. Argentina e Suíça, terça-feira, primeira semifinal definida com a França. A França sem esforço, hein, Felipe?
4: É, tudo aquilo que a gente projetava antes da Copa do Mundo, de certa forma, foi se cumprindo. As decepções até agora. O Brasil, que perde para a Noruega, desclassificado, podia estar aí contra a Inglaterra. Portugal não ter passado como primeiro dessa chave e aí caiu de frente com a Espanha. E ali quem passasse era grande, né? Então a Espanha é quem representa essa bandeira. E agora tem a Suíça. A Suíça, entre aspas, foi beneficiada com a ausência de Portugal, conseguiu eliminar a Colômbia. E se tivermos algumas zebras, tem espaço para alguma zebra nessa Copa ainda, vai ser essa, se a Suíça eliminar a Argentina, porque esperamos a Argentina passando, chegando na semifinal. E aí voltamos àquele desenho inicial, antes da Copa começar, quando se projetava Argentina e Inglaterra ou Brasil, e do outro lado, França e Espanha. Esse era o esperado.
0: Tem cara de semifinal de Copa, né? Argentina, Inglaterra, França e Espanha, né? Tem peso de semifinal de Copa do Mundo.
4: Mas esse confronto de hoje é equilibrado. A Inglaterra tem jogadores mais bem localizados no futebol mundial, portanto é um time melhor, mas a Noruega tem Haaland, tem Odegaard. É uma grande geração que tem a seleção norueguesa.
0: Jogo duríssimo. O'Reilly meteu na área, passou por todo mundo, inclusive pelo Madué, que foi encanado ali pelo kick da bola. Tá tirando lá de trás o Wolf. A bola cai aqui no peito do Stones, que volta para Pickford. A Noruega não consegue trocar três passes, hein? E se propõe a isso, só se defende, como destacou o Felipe. Rice na bola para Bellingham, domina ali no meio de campo, dá um tapa na bola, abre lá na direita para o domínio do Konsa. Konsa mais à frente para Madueke. Madueke outra vez ali no meio com o Bellingham. São 22, metade já do primeiro tempo, daqui a pouquinho a pausa para hidratação. Domínio de bola da Inglaterra. Se solta aqui o zagueiro Guerri. No passe ali, no tabelamento com o Anderson. Chega aqui no O'Reilly. Levou, pode até cruzar. Chamou na tabela com o Gordon. Grande bola. O'Reilly levantou. Não tava lá o Kane. Sobrou. Madueke meteu cruzado para O'Reilly. A bola bate nele. Quase vai para a rede. Nick sem querer o gol da Inglaterra, hein? Quase, quase, Rodrigo.
2: O lance pode ser dividido em duas partes. Na primeira, uma belíssima tabela na ponta esquerda entre o O'Reilly e o camisa número 10, o camisa número 18, Gordon. Na sequência, a inversão e o cruzamento do Madueke era para ser pro Harry Kane. O jogador da Inglaterra que tentou finalizar, o O'Reilly, ele esperava que a bola ia pro Kane. Quando ele viu que a bola passou o Kane e ele se deu conta que era para ele, era tarde demais. Ele se atrapalhou, quase fez um gol sem querer, mas na verdade se atrapalhou no domínio. 0-0 e tem pausa para hidratação, Debona.
0: Pausa para hidratação. O jogo entrega menos do que se imaginava, Felipe?
4: Entrega.
0: Ou tem cara de quartas de final mesmo?
4: Não, entrega, claro que nenhuma que cometeu um erro, né? Se expor para gerar espaço para o seu adversário. A Noruega fazendo um jogo extremamente defensivo e aí, sob esse aspecto, chama atenção negativamente. Esperávamos, né, um Odegaard mais ativo, mas me parece a estratégia, só que ela não casa com a presença do Sørloth. É um jogador a menos para puxar contra-ataque. Ele não tem essa função. Fica só na função do Sheldrick pelo lado esquerdo, ou numa ligação direta para o Haaland, tentar segurar a bola para que o time avance com ele. Da parte da Inglaterra, ela esbarra nesse paredão. A Noruega se fecha, tem 20% de posse de bola e a Inglaterra não consegue entrar na área. O jogo não tem finalização nenhuma, porque a Noruega não ataca e a Inglaterra não consegue atacar diante da estratégia da Noruega. Agora, a gente viu que a Inglaterra conseguiu ingressar na área pelos lados do campo, com o Gordon pelo lado esquerdo, com o Reilly também avançando, lateral esquerdo, o Madueke que tem uma certa dificuldade, mas é ele quem agride pelo lado direito, então é por ali. E por isso volto a sinalizar que o Bellingham precisa circular. Se ele ficar fixado na frente da área, na entrada da área, próximo do Kane, ele vai morrer de fome. Se ele cair pelos lados do campo, ele pode fazer combinação de jogadas, seja com os laterais, com os pontas, e ali ele pode se sobressair em relação à marcação do norueguês.
5: Debona, provocado pelo Felipe aqui nos bastidores, a Noruega é papel importante na ausência da Inglaterra em 1994, foi o último mundial sem os ingleses, por conta das eliminatórias da Copa do Mundo na Europa. Jogos entre 92 e 93, empate na Inglaterra por 1-1, vitória da Noruega por 2-0 em casa. E o último confronto dos dois times, as duas seleções, em 2014, um amistoso internacional. E dos remanescentes, ou no caso de hoje, só um remanescente, o zagueiro, o Stones, o John Stones, esteve na ocasião no amistoso, vitória da Inglaterra por 1-0 com o gol do Rooney. O outro remanescente seria o Jordan Henderson, mas que teve o problema na última partida. Na celebração, Debona acabou se lesionando e se tornou a ausência da Inglaterra para o restante da Copa.
4: Fratura feia, né? Passou por cirurgia, está fora da Copa. Sobre essas eliminatórias da Copa de 94, o grupo tinha a Holanda. A Noruega termina na frente da Holanda. Classificavam as duas primeiras, Noruega e Holanda classificaram, a Inglaterra ficou de fora da Copa. Depois, na Copa de 94, a Noruega cai no grupo da Itália. Então era só pedreira. Obviamente, a Noruega não brilhou naquela Copa, a Itália chegou na final contra o Brasil e a Holanda, que foi para a Copa, foi eliminada pelo Brasil nas quartas de final.
0: E um dos jogos memoráveis da história da Copa, né?
2: Ô, Debona.
0: Oi.
2: Hoje a pausa para hidratação se justifica muito, tá muito quente, tá? 31 graus em Miami, uma sensação térmica bem superior, só que não vai chover, essa é a boa notícia.
0: Ótimo. Rice!